0: crédito adicional especial de 6 milhões de reais estava em segunda discussão. Já os projetos de lei de número 27 e de número 28 foram analisados em primeira discussão. O projeto de lei de número 33, em segunda discussão, trata da abertura de crédito adicional especial no orçamento do município de Santa Helena para o exercício de 2026, no valor de R$ 6.943.173.060. A matéria foi apreciada pelos vereadores durante a sessão. O projeto de lei de número 27, em primeira discussão, propõe alterações na lei municipal de número 3.147 de novembro de 2023. De acordo com a mensagem encaminhada pelo Executivo, a proposta faz parte de um processo de aprimoramento na gestão administrativa municipal, buscando adequar o dimensionamento da demanda por serviços públicos, especialmente no transporte de pacientes da rede municipal de saúde. A justificativa aponta que a dinâmica operacional apresenta variações de demanda, horários e rotas, exigindo instrumentos de gestão que permitam maior capacidade de planejamento, organização e resposta. O texto também prevê que as eventuais alterações de estrutura ocorram de forma gradual, sem prejuízos aos servidores efetivos que atualmente ocupam os cargos abrangidos. Conforme a proposta, eventual extinção dos cargos ocorreria somente no momento da vacância, sem impacto sobre os vínculos existentes e sem mecanismos que prejudiquem a continuidade das carreiras. Segundo o Executivo, a medida busca melhorar a eficiência e a previsibilidade da prestação de serviços, especialmente em uma área considerada sensível como a saúde pública. Também foi votado o projeto de lei de número 28, que regulamenta o artigo 107 da Lei Municipal 1759 de 2008, e estabelece critérios para concessão de horário especial ao servidor público municipal que possuía cônjuge, filho ou dependente com deficiência. A proposta estabelece mecanismos para que o servidor possa solicitar adequação da jornada de trabalho quando houver necessidade de acompanhamento e assistência contínua ao familiar ou dependente. Conforme a justificativa apresentada pelo Executivo, a medida busca garantir proteção integral e acolhimento às famílias que vivenciam situações de deficiência, permitindo que o servidor concilie suas responsabilidades profissionais com a necessidade de acompanhamento do familiar. O projeto prevê que a concessão do horário especial seja analisada mediante requerimento e documentação comprobatória, considerando as circunstâncias concretas de cada caso. A justificativa também destaca a necessidade de preservar o serviço público e, ao mesmo tempo, assegurar o direito de acompanhamento familiar. Outro ponto que acabou não sendo concluído foi a análise do projeto de lei de número 34 de 2026, que institui o Fundo Municipal de Calamidade Pública. A matéria recebeu uma série de propostas de emendas modificativas e aditivas apresentadas pelo vereador Maurício Weirich. Durante a discussão, a vereadora Sandra Suete solicitou o pedido de vistas, interrompendo a tramitação da matéria nesta sessão. Com isto, o projeto e as respectivas propostas de emendas deverão voltar ao plenário na próxima semana após análise decorrente do pedido de vistas. Os demais projetos e emendas que estavam previstos na pauta também não chegaram a ser apreciados devido ao encerramento da sessão pelo limite regimental de 3 horas. A sessão de ontem também marcou o retorno da suplente Janaína Teodoro ao plenário da Câmara Municipal. Ela voltou a ocupar a cadeira da vereadora Márcia Sotoriva, ambas do Partido Progressistas. Janaína já havia assumido o mandato no início deste ano, quando Márcia Sotoriva se afastou por 120 dias para tratamento de saúde. Com o retorno da vereadora titular, Janaína deixou a cadeira e voltou a atuar como assessora parlamentar de Márcia Sotoriva. Agora, Janaína retorna ao Legislativo após Márcia solicitar novo afastamento, desta vez por mais 60 dias, também para tratamento de saúde. Com o encerramento antecipado da sessão, parte da pauta deverá ser retomada na próxima semana, quando os vereadores deverão analisar os projetos e propostas de emendas que ficaram pendentes.
1: Propriedades no interior de Santa Helena ficam sem energia após transformador estourar. Um transformador de energia elétrica estourou e pegou fogo ontem na linha Guarani, no interior de Santa Helena. O incidente foi registrado por volta do meio-dia e deixou propriedades da região sem energia elétrica. Segundo informações, moradores ouviram um forte estouro e logo em seguida avistaram o transformador em chamas. Ainda não há informações sobre o que teria provocado o incidente. A Copel foi acionada para atender a ocorrência.

0: Por meio de nota, a empresa anunciou que equipes foram encaminhadas na tarde de ontem para restabelecer o fornecimento de energia elétrica de uma unidade consumidora na localidade de Linha Guarani, e as causas da ocorrência serão apuradas pela companhia. As equipes permaneceram no local até a conclusão dos serviços e a normalização da energia aos clientes.
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1: 7:39.
2: Variedade de maracujá desenvolvida pelo IDR se adapta e apresenta bons resultados no Paraná. A informação com o repórter Daniel Carvalho.
3: O cultivo de maracujá foi um dos temas também apresentados durante a Jornada Tecnológica em Fruticultura, que aconteceu em Santa Helena, realizada pelo IDR. Durante esse dia de campo, os produtores receberam orientações sobre formação de mudas, época de plantio, preparo da área, condução das plantas e comercialização. A atividade foi conduzida por José Raimundo, técnico especialista do IDR, que apresentou principalmente a cultivar IPR Luz da Manhã, desenvolvida e testada no Paraná e considerada adaptada às condições climáticas do estado. Segundo o técnico, o planejamento da produção começa ainda na formação das mudas. A recomendação para quem quer plantar o maracujá, apresentada durante a atividade, é realizar a semeadura entre os meses de março e abril, mantendo as mudas em ambiente protegido até aproximadamente setembro. Depois desse período, as mudas podem ser levadas para o campo, onde a área deve estar previamente preparada com análise de solo e aplicação das adubações recomendadas. Já no campo, a planta passa pelo processo de condução até a estrutura de cultivo, sendo direcionado os arames para posteriormente iniciar a produção. Após o desenvolvimento das plantas e o início da produção, entra em cena outra etapa importante, a comercialização. De acordo com o técnico, os pequenos produtores normalmente comercializam a produção na própria região onde estão inseridos. Durante a apresentação, o destaque foi para essa cultivar IPR Luz da Manhã, que passou por experimentos nos estados antes de ser recomendada para condições paranaenses. José Raimundo explica que existem outros materiais disponíveis envolvidos por instituições como Embrapa e Epagre, mas a atividade do Dia do Campo teve como foco essa variedade do IDR Paraná.
4: Aqui a gente falou muito do maracujá, mas a gente falou especificamente de uma variedade do IDR, que é o IPR Luz da Manhã. Então, ele é feito o plantio, né, que foi passado para o produtor, a época de plantio, né, a formação da muda, como ele planta essa muda no campo, né, e a condução dela no campo, né. Foi feito a semeadura tem que ser feita a partir do mês de março e abril, aí você conduz a muda num ambiente fechado e até em torno de setembro, né? Setembro você leva essa muda para o campo. Aí lá no campo você vai ter já a área preparada, né? Com a amostra de solo que foi feita, com as adubações, né? Recomendadas. E ali vai ser a condução dela no campo. A estrutura, você vai plantar, vai levar ela até no arame, vai conduzir ela. Daí sim vai vir a produção, né? Vai cuidar até a produção. E a produção, depois o produtor vai, onde que ele vai comercializar esse material. Geralmente é em Ceasa, né, pequeno produtor, geralmente na cidade, onde é que ele localiza, né, onde é que ele mora. E assim que é feita a comercialização do maracujá. É adotado cuidado para todos, né, o que eu falei aqui de uma cultivar, né, ou uma variedade, elas são adotadas para todas as variedades. Né, como temos outros cultivares, né, aí materiais como materiais da Embrapa, do Santa Catarina, né, da Epagre, e temos aqui, como eu abordei mais, o nosso material, que é a IPR Luz da Manhã. Ele já é um material que ele foi conduzido aqui no Paraná, né, teve vários experimentos, então ele foi apropriado para o nosso clima aqui do Paraná. Mas em relação assim, ao tratamento, pode ser utilizado para todas as variedades.
3: Embora a apresentação tenha sido para a IPR Luz da Manhã, as orientações também são aplicadas em outras variedades. Mais informações o agricultor pode buscar junto ao IDR Paraná, aqui de Santa Helena. Vamos trazendo agora as cotações de acordo com o Deral, Praça de Toledo, ao qual Santa Helena pertence. A saca de milho, R$58. A de soja começa amanhã hoje, cotada a R$127. O trigo, R$75. Boi pé arroba, R$375. A média do quilo do suíno no Paraná, em R$4,90. E a tonelada da mandioca, em R$562,84. O dólar em R$5,20. E com R$1 você compra 1.155 guaranis.
2: Erro em contratos de arrendamento pode gerar multa de 50% do imposto de renda. Contratos de arrendamento e parceria rural exigem atenção de proprietários e produtores. Informações incompatíveis sobre pagamentos, receitas e divisão dos riscos podem levar a Receita Federal a questionar a operação, cobrar diferenças de imposto de renda e aplicar multas. Um dos erros mais relevantes ocorre quando o proprietário declara como receita da atividade rural o valor recebido pela cessão da terra. Para a Receita, o arrendamento de imóvel rural é atribuído como aluguel e não como resultado da produção agropecuária. A diferença afeta diretamente a forma de recolhimento do imposto. Quando o arrendamento é pago por uma pessoa física, o proprietário deve apurar mensalmente o carnê-leão, se houver imposto devido. Se o pagamento vier de uma pessoa jurídica, pode haver retenção na fonte, compensável posteriormente na declaração anual. A falta de recolhimento do carnê-leão, quando obrigatório, está sujeita a multa isolada correspondente a 50% do imposto que deixou de ser pago. A penalidade pode ser cobrada mesmo quando o rendimento tiver sido incluído posteriormente na declaração anual. Portanto, a multa não equivale a 50% de toda a receita recebida pelo proprietário. Ela incide sobre o valor do carnê-leão não recolhido, além da cobrança do imposto devido, juros e multas e outras penalidades que podem ser aplicadas conforme a irregularidade identificada. Segundo Viviane Morales, advogada e diretora administrativa e financeira de uma empresa do setor, o problema aparece principalmente quando a remuneração fixa pela cessão da área é apresentada como se decorresse da exploração direta da propriedade. No arrendamento, o dono da terra recebe a remuneração estabelecida no contrato e, em regra, não participa do resultado econômico da lavoura ou da pecuária. Uma quebra de safra, a queda dos preços ou aumento dos custos não alteram automaticamente o valor que ele tem a receber. Na atividade rural e na parceria efetiva, a lógica é diferente. As partes participam dos riscos e dos resultados do empreendimento. Clima, produtividade, preços, pragas e outras ocorrências podem interferir na parcela recebida por cada participante. Essa distinção é importante porque o regime tributário da atividade rural permite a apuração do resultado mediante o confronto entre receitas e despesas. O arrendamento, por sua vez, segue o tratamento destinado aos rendimentos de aluguel. O risco fiscal não está restrito ao proprietário. Quem utiliza a terra também precisa informar corretamente o pagamento do arrendamento, o valor da operação e a identificação de quem recebe os recursos.
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6: Ele não teve qualquer culpa. Bom para ele, mas eu peço a palavra para lembrar que é mais prudente dizer que ele não teve nenhuma culpa ou que ele não teve culpa alguma. Como a língua é viva, algumas gramáticas já até aceitam aquela construção de não teve qualquer culpa, mas muitas mantêm a indicação de que qualquer só deve ser usado em frase negativa quando significar comum ou sem importância. Por exemplo, isso não é para qualquer um, ou esse não é um esporte qualquer. Aí tudo certo. Mas quando você quiser dizer nenhum, é mais garantido não usar qualquer na frase.
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1: 7:48.
2: TSE admite ação que pede inelegibilidade de Lula e Alckmin por desfile de carnaval. O corregedor-geral da Justiça Eleitoral, ministro Antônio Carlos Ferreira, admitiu o processamento de uma ação de investigação judicial eleitoral, AIG, apresentada pelo Partido Novo contra o presidente Luiz Inácio Lula da Silva, do PT, e o seu vice-presidente Geraldo Alckmin, do PSB, candidatos à reeleição. O partido acusa a dupla de abuso do poder econômico e uso indevido dos meios de comunicação por causa do desfile da Escola de Samba Acadêmicos de Niterói no carnaval desse ano. A escola levou a Marquês de Sapucaí, em 15 de fevereiro, um enredo dedicado à trajetória pessoal e política de Lula. Segundo o Novo, o desfile recebeu R$ 9.650.000 em recursos públicos dos municípios de Niterói e Rio de Janeiro, do governo do Rio de Janeiro e da Embratur. O partido afirma que os repasses foram formalizados depois do anúncio do enredo feito em julho do ano passado. Na ação, o Novo sustenta que o desfile também proporcionou exposição eleitoral a Lula por meio da transmissão em televisão aberta e da disponibilização das imagens em plataformas digitais. Para o partido, a exposição ocorreu fora das regras da propaganda eleitoral, sem tratamento isonômico em relação aos demais candidatos e sem contabilização como despesa de campanha. O presidente do Novo, Eduardo Ribeiro, afirmou que a decisão do TSE indica a necessidade de investigar os fatos apresentados na ação. Não estamos falando de uma simples coincidência ou de uma manifestação espontânea de apoio político, disse ele. Ao analisar a petição inicial, Antônio Carlos Ferreira afirmou que os fatos descritos podem, em tese, caracterizar abuso de poder econômico e uso indevido dos meios de comunicação. O ministro determinou a citação de Lula e Alckmin para que apresentem defesa no prazo de 5 dias. A decisão, porém, não representa um julgamento sobre a responsabilidade dos investigados. O despacho apenas admite o processamento da ação porque considera que a petição apresenta elementos mínimos para investigar as acusações. O Novo pede ao TSE o reconhecimento dos supostos abusos, a cassação dos registros ou diplomas de Lula e Alckmin e a declaração de ineligibilidade dos dois por 8 anos após as eleições desse ano.
9: Novo procedimento para agendamento de consultas e exames começa no mês que vem em Pato Bragado. O processo de encaminhamento de consultas especializadas e exames para o setor de agendamento da unidade de saúde de Pato Bragado terá mudanças a partir do primeiro dia do mês que vem. A alteração prevê a implantação de um protocolo eletrônico e a devolução da guia médica ao paciente. Após receber a guia para consulta ou exame especializado, o paciente deverá comparecer ao setor de agendamento, como já ocorre atualmente, levando os documentos pessoais. No local, os servidores farão a conferência de informações, como nome, CPF, telefone e procedimento solicitado. Os dados serão, então, registrados no sistema informatizado, juntamente com a data de entrega. Após o cadastro, será gerado um número de protocolo eletrônico que garantirá a inclusão da solicitação na fila e permitirá o acompanhamento do pedido. A principal mudança será a devolução do pedido médico ao usuário. Atualmente, o documento físico permanece retido na unidade de saúde, procedimento que deixará de ser adotado a partir de setembro. Quando a data da consulta ou exame for confirmada, o paciente será comunicado pela unidade de saúde. Para dar sequência ao atendimento, deverá retornar ao setor de agendamento, levando o número do protocolo e a guia médica. A Secretaria de Saúde orienta que a guarda da documentação física ficará sob responsabilidade do próprio usuário. Em caso de extravio da guia, será necessário providenciar um novo encaminhamento junto ao médico ou unidade de saúde. Segundo a orientação divulgada, a mudança tem como objetivo organizar o fluxo de solicitações, ampliar o controle dos encaminhamentos e facilitar o acompanhamento dos pedidos por meio do sistema informatizado.
2: Presidente do TSE diz que trabalho da imprensa é essencial para as eleições. O presidente do Tribunal Superior Eleitoral, TSE, Nunes Marques, afirmou ontem que o trabalho da imprensa, livre e participativa, é essencial para a democracia e para o processo eleitoral. O ministro inaugurou o Centro de Divulgação das Eleições, CDE, um espaço na sede do TSE para profissionais da imprensa que farão a cobertura das eleições desse ano. Disse Nunes Marques: o trabalho realizado por vocês, jornalistas, de dentro e de fora do país, é essencial para que a sociedade tenha acesso a informações corretas e contextualizadas sobre o processo eleitoral. Nunca é demais sublinhar que uma imprensa livre e participativa é sinônimo de democracia, disse ele. Ele destacou que o CDE será a casa da imprensa nos próximos meses e representa o diálogo aberto com a Justiça Eleitoral para que a transparência e o acesso à informação não encontrem quaisquer obstáculos. Durante o evento, o ministro também lançou a campanha publicitária da Corte Eleitoral para o pleito desse ano, inspirada no samba Coisa de Pele, de Jorge Aragão. Nunes Marques disse ter conversado com o artista sobre a escolha da música para a campanha do tribunal. Conversando com Jorge Aragão, disse que ele tinha feito uma poesia, porque, de fato, é um dos maiores poetas da música brasileira que retratava bem a eleição no Brasil. Muito carinhosamente, ele me chama de meu filho, disse ele. Meu filho, nunca gravei música de eleição, relatou o presidente do TSE, ao citar que a música em questão era Coisa de Pele. Porque, quando ele fala, podemos sorrir, nada mais nos impede. Não dá para fugir dessa coisa de pele. Ele provavelmente estava inspirado no que o TSE, por meio de todos, concretizamos, que são as cotas raciais, apontou o ministro.
9: Implementos agrícolas são repassados para atender produtores de comunidades rurais em Itaipulândia. A administração municipal de Itaipulândia, por meio da Secretaria de Agricultura, realizou ontem o repasse de 2 implementos agrícolas destinados ao atendimento de produtores das comunidades de Santinês.

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4: 7:57.
5: Santa Helena Futsal mantém liderança do Grupo H na Série Bronze.
6: Depois da vitória no final de semana pelo Paranaense de Futsal Série Bronze, Santa Helena manteve a liderança do Grupo H e segue firme e forte rumo ao acesso à chave prata do futsal paranaense no ano que vem. No último final de semana, Santa Helena goleou a cidade de Colombo por 6-1 e teve uma atuação dominante diante da torcida, construindo a goleada com gols de Thiago Kipper, duas vezes, Gui Lobo, Adalto, João e Papão. O resultado tem confirmado o bom momento da equipe do técnico Mário Sokolovski e mantém o Santa Helena Futsal na primeira colocação do Grupo H, cada vez mais próximo do seu objetivo na segunda fase da Série Bronze. Santa Helena Futsal volta à quadra amanhã, também pelo Paranaense. A equipe terá compromisso fora de casa. O jogo será diante do Telêmaco Borba, às 20h. O objetivo é buscar mais um resultado positivo, seguir na liderança e avançar com força na competição. Com as informações do esporte local, repórter Grande Lago, Daniel Carvalho.
5: Internacional sofre empate com o Remo nos acréscimos em rodada do Brasileirão. Fluminense vive clima de otimismo para a decisão da Libertadores na Argentina. São Paulo busca vaga nas quartas da Copa Sul-Americana jogando em casa com apoio do torcedor. Informações do esporte com Daniel Esperon.
7: Internacional e Remo fecharam a 23ª rodada do Brasileirão nesta segunda-feira e tudo igual, 1-1. Acontece que o torcedor colorado ficou frustrado, já que o gol marcado pela equipe paraense foi já nos acréscimos da segunda etapa. O Colorado teve amplo domínio do jogo, mas não conseguiu segurar os 3 pontos. Para o técnico Paulo Pezzolano, é importante ganhar, não apenas jogar bem.
8: Todos estamos trabalhando para lo melhor para Inter. Tenemos que pensar lo que tenemos, pensar en la cosa que tenemos nós que melhorar internamente y el próximo jogo ganar. ¿Cómo? Y ganar. Ya no hay llanta, ser mejor que el rival, merecer. Hay que ganar. Así que trabajaremos para el próximo jogo ganar.
7: Com o resultado, o Internacional agora é o 16º colocado na tabela de classificação, com 24 pontos fora da zona do rebaixamento. Um a mais que o Remo, que é o 18º colocado. Os próximos jogos, o Remo visita o Fluminense no Maracanã às 16h de sábado. O Internacional joga também no sábado às 18h30 no estádio Beira Rio, diante do Atlético Mineiro. Nesta terça-feira, saem os primeiros classificados às quartas de final da Copa Libertadores da América. E o Fluminense vai decidir a sua vida diante do Independente Rivadavia na Argentina às 19h. O tricolor carioca vai embalado com a vitória no fim de semana pelo Campeonato Brasileiro diante do líder Palmeiras. E para este confronto deve ter apenas uma modificação no time, que é a entrada do zagueiro Thiago Silva no time titular. O técnico interino do Fluminense, Marcão, falou da importância da vitória no fim de semana para virar a chave da motivação do time.
9: gente vinha muito tempo buscando

0: buscando um resultado positivo. Nós conversamos, eles conversaram entre eles que era o momento, a gente sabia que realmente era um. E foi o que eles fizeram, tudo que eles se comprometeram a fazer, eles entregaram dentro de campo e conseguiram esse grande resultado.
1: Para o Fluminense avançar na Copa Libertadores, vai precisar vencer na Argentina. Em caso de uma nova igualdade, a vaga será decidida nos pênaltis. O São Paulo entra em campo nesta terça-feira diante do Bolívar dentro do Morumbis pela Copa Sul-Americana. Primeiro jogo, a partida terminou empatada na altitude de La Paz em 1-1. Agora o tricolor paulista vai precisar vencer jogando em casa, mas vai precisar também superar a síndrome do segundo tempo, onde o time do São Paulo vem levando muitos gols, como ressalta o técnico Dorival Júnior.
2: Os retornos desses tempos, isso aí realmente tem acontecido com frequência. E não é falta de preparar, não é falta de avaliar, não é falta de analisar o que o adversário possa mudar para que venha um pouco mais para cima. Não é, nós em momento nenhum nós pedimos para nossa equipe baixar as linhas para que nós possamos estar um pouco mais próximos na marcação. Jamais eu faço isso, porque eu não gosto disso. Eu quero ver a minha equipe sempre jogando para frente, mas realmente isso aí tem nos tirado pontos importantes.
1: Ainda nesta terça-feira, outro confronto vai decidir vaga nas quartas de final da Copa Sul-Americana. Deportivo Recoleta e Boca Juniors se enfrentam, lembrando que no primeiro jogo, vitória do Boca pelo placar de 3-1.
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8 horas, 7 minutos. Bom dia! Bom dia, Santa Helena. Bom dia. A nossa grande região oeste. Aqui no oeste do Paraná. Bom dia. Bom dia para além das fronteiras. Bom dia. Além das fronteiras aí do nosso município, outros municípios, né, da região, aí no Paraguai, na Argentina, em outros países, bom dia, outros estados, bom dia. Estamos chegando na sua manhã, estamos chegando no rádio com mais um programa Grande Lago Show. E hoje é terça-feira, dia 18 de agosto 2026, hein, gente? Dia 18 de agosto 2026, começando mais um programa Grande Lago Show. Terça-feira gostosa, clima gostoso aí, tempo tá nublado, né, gente? Bom dia. Não há

fechado. É o típico mês, agora sim, gente. É o típico mês de agosto, né? Bom dia, bom dia, bom dia, bom dia. Bom dia, mamãe, bom dia as mulheres, bom dia dona de casa, bom dia secretária do lar, empregada doméstica, cuidadoras, diaristas, bom dia, bom dia. Bom dia para vocês aí trabalhando em casa, né? Ouvindo o nosso programa. Você que está se preparando, hoje já está no seu trabalho fora, bom dia, bom dia, bom dia. A você do comércio, das empresas, enfim, o nosso bom dia, bom dia. Bom dia a todas as mulheres. Bom dia às mulheres no sítio, na granja, bom dia aí na fazenda. Você que já, desde muito cedo na madrugada, já está acompanhando o nosso programa, né? Pessoal que acorda no interior, principalmente no interior, acorda mais cedo. Bom dia! Cuidando aí dos bichinhos, né? Já fez a ordenha das vaquinhas, tratou a bicharada. Bom dia, e a lida continua. Bom dia às mulheres! Bom dia, os homens. Bom dia, papai. Bom dia a todo mundo também por aí, né? Na luta diária, bom dia. Bom dia às crianças, os jovens, a terceira idade. Bom dia, o Bisa, Bisa. Bom dia. A você nos dando uma carona, acompanhando também o nosso programa. Ótima, ótima, ótima terça-feira. Hoje está marcando, gente, o dia 230 do ano, hoje dia 18. 63% do ano já está aí se passando. Hoje é dia do estagiário, dia do nunca desista, dia mundial da libertação humana, dia nacional do campo limpo.

Também hoje é dia, né? Quero mandar um abraço pro pessoal da Capela Santa Helena aí, né? Alô, pessoal da Capela Santa Helena, bom dia, bom dia, bom dia. Eu sempre digo que é nos altos, né? Nos altos lá aqui do nosso município, aqui da sede do município, pessoal da Capela Santa Helena, que lá atrás, vocês lembram? A gente é Grande Lago, nós aí, né? Na época também o Helder, né? A gente fez, lembro com vocês aí participando lá, a campanha que a gente fez aí para a construção da comunidade, junto com a comunidade, junto com todo o povo. Nossa, hoje a gente poder ver aí a comunidade também em festa no final de semana, né, gente? Um grande abraço para vocês. Hoje é dia de Santa Helena. Sabia que hoje é dia de Santa Helena? Flávia Júlia Helena nasceu por volta do ano 250, na região da Bitínia, no território que atualmente corresponde à Turquia. De origem humilde, Helena viria a tornar-se uma das mulheres mais importantes do Império Romano e mãe do Imperador Constantino, considerado o primeiro imperador romano a professar a fé cristã. Você sabe por que a imagem de Santa Helena, que também é a nossa padroeira aí, né, que leva o nome do nosso município? Santa Helena, uma das tradições mais conhecidas sobre Santa Helena, está relacionada com a sua viagem à Terra Santa. Já em idade avançada, Helena teria viajado até Jerusalém, com o objetivo de localizar lugares associados à vida, à morte e à ressurreição de Jesus Cristo. Segundo a tradição cristã, durante as escavações realizadas no local onde teria ocorrido a crucificação, foram encontradas três cruzes. A tradição conta que a verdadeira cruz de Cristo foi identificada depois de um milagre. Uma mulher gravemente doente teria sido curada ao tocar numa das cruzes. Por causa desse episódio, Santa Helena é frequentemente representada nas imagens religiosas, segurando ou acompanhada por uma cruz. A tradição atribui a Santa Helena um papel importante na construção e no apoio a igrejas em locais considerados sagrados pelos cristãos. Entre os templos associados à sua iniciativa está a Basílica do Santo Sepulcro, em Jerusalém, construída por ordem de Constantino sobre o local tradicionalmente relacionado com a crucificação e a sepultura de Jesus. Helena também ficou conhecida pela sua preocupação com os pobres e necessitados, distribuindo ajuda e apoiando comunidades cristãs. Viva então, viva Santa Helena! Hoje é dia dela, Santa Helena, nossa homenagem, o nosso respeito, então a nossa padroeira, né, gente? Nós, município Santa Helena, leva seu nome. Que esteja sempre abençoando a todos nós, né? Santa Helena. Serenize a alma, acalme-se. Ainda hoje o que te aflige pode deixar de existir, pode se resolver por si mesmo, e o que você pensa que é muito grande pode tornar-se tão pequeno que poderemos dar uma boa risada. Assim como meteoros enormes que ao entrar na atmosfera da Terra se desintegram em mil pedaços, como a onda gigante que no mar assusta e chega à praia e chega na praia tão serena que encanta, o seu problema pode ser muito menor
se você não lhe der tanto valor. Nada é maior do que o seu medo, nem tão exasperante quanto a sua ansiedade. Por isso, se te falta juízo, se não vê o caminho, entre em oração, silencie e acalme-se. Encontre caminhos alternativos, novas rotas, faça-se novo em si mesmo. Não tema. O que não aconteceu ainda, o céu pode passar, o sol pode até se apagar, pois a noite chega, a nuvem passa, a chuva cai, mas você é eterno e não passa. Você deixa marcas em nós. Você fica em quem te ama. Deixa aquela impressão de que você é essencial. E por isso que os anjos em coro pedem: acalme-se, ore e confie. O tempo da vitória começa agora. Na sua certeza, na sua mudança, você é capaz de mudar. Experimente. Acredite em você. Acredite, você pode mais. Bom dia.

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11: É isso aí, minha gente. Tudo é bom com vocês aí do outro lado do rádio. Fica melhor ainda todos os dias, nas manhãs, aqui com o programa Grande Lago Show. Bom dia! As informações na nossa programação 580. Laura Cardoso, um dos principais nomes da dramaturgia, morre aos 98 anos. A artista atuou em mais de 60 novelas. Era uma figura, gente, era uma figura. Eu gostava dessa artista, enfim. Como diz, eu gostava dessa artista, dessa atriz, enfim. Bom. tinha um carisma, o jeito dela falar, né?

Número de mulheres candidatas à presidência cai pela metade em 2026. O Brasil pronto para mais. São os slogans da campanha eleitoral. Deixa eu ver aqui. E o Brasil vai vencer. A campanha eleitoral começou oficialmente no domingo. Antes mesmo do início da disputa, os candidatos à presidência da República já vinham propagando seus slogans e identidades visuais que vão usar nas eleições 2026. Daí, portanto, a partir de agora, porém, os candidatos já podem pedir aí os votos explicitamente e distribuir os materiais gráficos com seus lemas de campanha. Os partidos e as candidaturas também estão autorizados a realizar comícios, caminhadas, passeatas, carreatas, uso de alto-falantes e amplificadores de som dentro dos horários e limites estabelecidos pela legislação. Anúncios pagos em jornais, nos limites definidos pela legislação, propaganda na internet, em sites e nas redes sociais. Os slogans, né? Luiz Inácio Lula da Silva, do PT, o Brasil pronto para mais. Tem o Alckmin como vice. Flávio Bolsonaro, do PL, o Brasil vai vencer. Tem Alfredo Gaspar como vice. O Renan Santos, do Missão, o futuro é glorioso. Tem vice-coronel Medina. Ronaldo Caiado, do PSD, coragem para mudar. Tem o vice Gilberto Kassab. Romeu Zema, do Novo, Brasil sem esquema. Tem o vice Eduardo Girão. Augusto Cury, do Avante, fala Brasil. Cury escuta. Júlio Delgado é o vice. Que mais? Acho que é isso aí, né? Os mais tops, como diz, que apareceu aqui na reportagem. Os destaques, né? Tá aí o pessoal já na rua com toda a força. E sempre, né, gente? Sempre mantendo o, como diz, o respeito, né?

Frente fria avança e muda o tempo no país. Rio Grande do Sul tem risco de temporais, granizo e ventos acima de 90 km por hora. Super El Niño pode afetar a economia global e preços dos alimentos. Emissões de metano na Sibéria mais que dobram em uma década.

Mulher é presa em São Paulo com 113 bolsas avaliadas em 260 mil reais. Grife de famosas. Que coisa, hein? Internacional cede o empate em casa contra o Remo. Inter 1, Remo 1 pelo Brasileirão. Remo marca no fim e empata com o Inter em duelo contra o rebaixamento. Foi de falta? Que coisa, hein? De longe, bah. Isso é pra acabar, né? Isso é pra acabar com a noite dos colorados, né? Presidente do Corinthians confirma a renovação de Memphis Depay.

É, gente. Guerra urbana aérea já está em funcionamento no Brasil, gente. Que coisa séria, né? É. Drones estão sendo usados para lançar explosivos no Rio de Janeiro.

Você sabia que fazer uma captura de tela, um print, para guardar uma informação e lembrar dela mais tarde, pode ter efeito contrário? Um estudo da Universidade de Binghamton, nos Estados Unidos, indica que registrar o conteúdo na tela pode fazer com que ele seja menos lembrado depois. A pesquisa publicada na revista científica Memory and Cognition analisou o que acontece com a memória quando uma pessoa decide salvar digitalmente algo que está vendo. Nos testes, os participantes observaram obras de arte e em algumas situações fizeram capturas de tela antes de responder à pergunta sobre o conteúdo. De forma geral, quem fez a captura teve mais dificuldade para lembrar do que havia visto. O efeito persistiu mesmo quando os pesquisadores deram mais tempo para observar as imagens ou tornaram a tarefa de registrá-las mais simples, o que sugere que a explicação não está apenas na distração provocada pelo ato de tirar o print. A menos que você esteja revisitando ativamente essas imagens como pistas para recuperar e elaborar uma memória, é pouco provável que elas tragam algum benefício, disse Sofia Fabrício, principal autora do estudo, em um comunicado. Quer dizer que tende a você esquecer mais rápido quando você tira o print, a menos que você possa, ou de repente, a todo momento lembrar que você tem que ir lá olhar aquele print para você memorizar, não sei também, né? Mais ou menos isso que eu entendi da pesquisa que foi feita aí.

Só para ilustrar, ilustrar o momento aqui, né, dessa grande atriz aí, né? Laura Cardoso, aqui na nossa manhã. Vamos ver o que, que ela falava antes aí da sua, agora, um pequeno tributo a ela aqui na nossa manhã. Bom, vamos ouvi-la? Vamos ver o que, que ela vai dizer aqui. Tem umas cenas dela muito interessante aí, né? Só que não tá andando. Vamos tentar reproduzir para vocês aqui daqui a pouco.

0: Agora acho que vai dar certo, né? Agora são 8 horas 37 minutos.
1: Você tem dinheiro?
0: Opa, vamos lá. Tá saindo aqui. Vai dar certo. Vamos lá, a gente é insistente. Bom, pelo menos esperamos que saia, né? Bom, vamos trazendo demais informações aqui na nossa manhã. O Metrópolis traz hoje: Centrão avalia peso do Congresso em distância de Flávio e Pontes com Lula. Paraná Pesquisas, Gracinha Caiado tem 41% e Gayer 27,1% ao Senado de Goiás. Moro lidera com 37% e disputa o governo do Paraná, diz o Real Time Big Data. Real Time, 5 candidatos estão tecnicamente empatados ao Senado no Paraná. Flávio Bolsonaro tem 44% e Lula 31% no Real, diz, no Paraná, diz a Real Time Big Data.

Engenheiro ligado a esquema de BRT ganhou cargo em estatal sob Lula. Deputado manda emenda Pix e paga posto de gasolina do próprio cunhado.

Em Minas Gerais, família teme executores 70 dias após morte de influencer do agro em Minas Gerais. Ministério Público denuncia a advogada que inventou processos para enganar clientes. Casas Bahia, pedido de recuperação expõe pressão no varejo brasileiro. Crise leva à demissão de até 3 mil e o fim de 298 lojas Bahia, das Casas Bahia. Que coisa séria, hein? Tá brincando, quem gosta da escala 6 por 1, 6 por 2, né? 5 por 2. Agora a escala 0, né? Porque não tem mais emprego. Eu sempre falei aqui para vocês, né? Sempre falei para vocês aqui que nós temos que ter o comércio forte, né? Valorizar o nosso comércio. E vocês são testemunhas disso. Não é porque tem essa notícia aqui, né? E o momento que estamos vivendo, essa questão de escala, né? Mas nós temos que valorizar os empresários, que são batalhadores, que pagam uma carga imensa de impostos, que dão emprego, que geram emprego, que geram os impostos, que pagam imposto, né? Valorize, eu sempre falo aqui que como é importante valorizar o comércio local. Compre, valorize, não compre tudo fora, né? Ah, você trabalha aqui, você trabalha de repente no setor público, no setor privado, enfim. Valorize, compre mais aqui, negocie. Porque é aqui que trabalham as pessoas, a nossa família. Pra gente não ver uma situação dessa aqui, ó. 298 lojas Casas Bahia são fechadas no Brasil. E tem gente que fala isso dos empresários, né? 8h42.

Agora sim, ó, vamos ver aqui na nossa programação, ver se dá certo aqui. Homenagem a ela que nos deixou, né?

0: Que tributo a Laura Cardoso, né? Vamos ver se dá certo pra gente trazer. São 8 horas 43 minutos, 8h43 na manhã, Grande Lago. Bom dia para vocês aí em toda a nossa região. Não quer falar aqui, né? Mas tudo bem. Vamos em frente com a nossa manhã, programação Grande Lago Show, e a gente chama atenção, né? Como é bom a gente ver, de uma certa forma, o nosso comércio bombando, né, gente? Eu fico triste quando eu vejo uma empresa fechando, né? Pessoas sendo mandadas embora, né? Fechando as portas. Isso é complicado, viu, gente? Então fica aqui a dica, valorize o comércio local. 8h43 da manhã. Nós vamos ao intervalo, voltaremos já já.
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0: Parabéns pelo teu programa, tudo de bom e boa semana.
1: Quantos anos?
0: Que dia 26 de agosto vai completar seus 94 aninhos.
1: Meu Deus do céu, hein? Barbaridade. Que maravilha, que coisa boa. E tá fazendo bolacha. Mas eu quero experimentar essas bolachas aí, né? A senhora não vai vir pra cidade, não. Mais aqui pro centro. Tô brincando, um abraço pra senhora. Está aí ouvindo nosso programa. A senhora pode pedir música aqui no nosso programa, viu? Essa que eu toco. Bom dia, bom dia. Meu, 94 anos? 9.4? Meu, que coisa boa, gente. Alô, bom dia.
0: E a clínica pedir as bênçãos pelo aniversário da minha mana, do padre Reginaldo Odila Binco, que está de aniversário hoje. Depois de amanhã, dia 20, tem uma mana e um sobrinho, Jandira Rossoni, e o sobrinho também de aniversário. E o dia 21, meu cunhado Romildo Rossoni. Então, pedi desde hoje as bênçãos para todos e um feliz aniversário. Manda a música, ok? Que eu sou sem Jesus para eles todos.
1: Valeu, dona Tereza da Silva. Obrigado, alô, senhor Ataíde. Bom dia.
2: Bom dia, Clenir. Aqui é a Dolores Benovito Subsede. Tudo. Aqui nós estamos tudo bem, Clenir. Eu também estou fazendo bolacha hoje. Eu não mando foto porque eu não sei mandar, senão te mandava, né? E uma boa terça-feira e fica com Deus, tá? Tchau.
1: Oh, que beleza, que beleza. Deixa eu ver aqui. Como é que é o nome da senhora mesmo?
2: Bom dia, Clenir. Aqui é a Dolores Benovitz.
1: Dona Dolores, é assim, eu vou ensinar a senhora, dona Dolores. Sabe, tem o microfoninho aí do... A senhora abre aí o WhatsApp da rádio, que a senhora mandou esse áudio pra mim aqui, tá? Você abriu aí? Já viu que tem aí, ó, por exemplo, você vai mandar pra rádio? Aí pro 1212. É só a senhora abrir ali, ó. Ao invés da senhora clicar no microfonezinho, do lado tem um desenhozinho branquinho ali, que é a máquina de fotografia ali, ó, que representa a máquina, no lado do microfone verdinho ali, sabe? Tá vendo aí? Então, a senhora clica na maquininha, só aperta, daí vai abrir a foto, vai abrir pra senhora ver as bolachas aí, ó. Daí a senhora tá vendo as bolachas? Se caso tiver pro seu lado vendo o seu rosto, a senhora vai ver do ladinho ali uma setinha que faz um giro, assim, parece aquele negócio lá da escola da cerveja, sabe? Que desce redondo. Não é propaganda da escola. Daí a senhora clica ali, se caso estiver aparecendo seu rosto, a senhora clica ali que vai direcionar pra câmera pra frente, tá? A câmera da frente do seu celular, tá? Tá tudo certo, tá vendo as bolachas? Tá vendo um negocinho redondo assim, que tem um círculo branquinho no meio, uma bola branquinha, né? Então a senhora só clica ali que daí já vai abrir, já vai bater a foto, tá? Tá bom? Já vai bater a foto, tá certo? Aí é só centralizar nas bolachas aí, ó. Bateu a foto, vai aparecer uma setinha. Gostou da foto? Vai aparecer uma setinha ali para a senhora mandar para mim, tá? É só mandar ali na... Tem a setinha aqui de verdinha, só a senhora... Pá, pronto, a foto já vai vir aqui para mim. Das suas bolachas. Muito bem. Alô, bom dia.
3: De Clenir, eu tô a pé, senão meu carro tá na oficina, senão eu que levaria para experimentar. São umas bolachas de manteiga.
1: Meu Deus.
3: E passa a música para ela do Rio Azul dos Atuais.
1: Ah, ela gosta do Rio Azul. Rio Azul. Na. Bonita a música, né? Bom dia aqui na nossa manhã.

Vou trazer Rio Azul para ela, porque ela merece. Bom dia, bom dia, bom dia. Na nossa manhã, na manhã Grande Lago. Vem aí os atuais.

0: Muito bem, aí o Rio Azul. Nossa, essa música é linda, né, gente? Dos Atuais aqui. Muita gente dançou Atuais, hein? Bom dia, bom dia, bom dia. Vou trazendo na manhã Grande Lago destaque para a segunda parte das previsões do horóscopo.
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2: Muito bem, estamos de volta com o nosso Giro Astral nessa terça-feira com mais um bloco. Agora destacando Câncer, Leão e Virgem. Alô você, canceriano e canceriana. Reserve um tempo para pensar com calma antes de tomar qualquer decisão definitiva neste dia, nessa terça. Seus esforços estão cobrando a conta e o cansaço que você sente é real. Reserve um tempo para pensar com calma, tá bom, cara? Você já exigiu bastante das suas reservas de energia. Então agora é hora de descansar. Número da sorte 28. Alô, Leão! Seu carisma vai abrir portas para um grande sucesso nas relações e também pode favorecer sua presença nas redes sociais. Hoje é dia de brilhar para colocar sua energia novamente nos trilhos. Controle os impulsos nervosos. Desacelere um pouquinho e procure relaxar. Número da sorte é o 15. Alô, Virgem, pra fechar o bloco. Você vai sentir vontade de ser útil e terá uma boa oportunidade para isso. O melhor é que essa ajuda poderá ser retribuída. Encontros com os amigos ou familiares vão favorecer suas energias, aliviar a mente e ajudar a afastar o estresse com mais tranquilidade. Número da sorte é o 7, Virgem. Daqui a pouco tem mais um bloco com Libra, Escorpião e Sagitário. Segura!
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0: É isso aí, minha gente, aqui na nossa manhã, na manhã Grande Lago 580. Vamos em frente, meu povo. Bom dia, bom dia, bom dia.

trazendo aqui a informação na nossa manhã, na manhã Grande Lago, aqui no seu programa Grande Lago Show. A Polícia Civil do Paraná prendeu no início da manhã de hoje Antônio Buscariolo. Lembram dele? Antônio Buscariolo e Paulo Ricardo Costa Buscariolo, pai e filho, ficaram mais de um ano foragidos e tinham os nomes na lista vermelha de procurados da Organização Internacional de Polícia Criminal, a Interpol. Eles são os principais suspeitos de envolvimento na morte de Robisley Hernani de Oliveira, Rafael Juliano Marascalchi, Diego Henrique Afonso e Alencar Gonçalves de Souza. No dia 4 de agosto do ano passado, Robisley, Rafael e Diego viajaram de São José do Rio Preto, São Paulo, a Icaraíma, aqui no estado do Paraná, para encontrar com Alencar e cobrar uma dívida de R$ 255 mil da família Buscariolo. Os quatro foram vistos pela última vez um dia depois e passaram a ser considerados desaparecidos. Os corpos foram encontrados mais de um mês depois, enterrados em um bunker. Antônio Buscariolo e Paulo Buscariolo foram encontrados em um sítio na zona rural de Rio das Pedras, São Paulo, segundo a polícia. Outro filho de Antônio Buscariolo foi preso em Santa Bárbara do Oeste, São Paulo. Um quarto homem envolvido no crime foi identificado pela polícia e já estava preso por outro crime no momento da operação. Os nomes desses dois envolvidos não foram divulgados. Tá aí o destaque na nossa manhã dessa informação.

0: Simbora, gente, na manhã, Grande Lago, bom dia! Pessoal todo, na nossa programação Grande Lago Show, em toda a nossa região, vamos em frente até às 10 horas. Depois tem o programa Experiência de Deus com o padre Reginaldo Manzotti. Alô, alô, bom dia.
1: Bom dia, Clemir, tudo bem? Pelo Esquina Rosa, se tiver sorteio, eu quero participar do sorteio, tá bom? Beleza? Hoje eu vou fazer uma ensopada de mandioca.
0: Ah, um ensopado?
1: Bom.
0: Ok. Ah, coisa boa, tá, hein?
1: Ótimo, né?
0: Bom demais.
1: Com o soborô de domingo do churrasco lá.
0: Ah!
1: Ixi, sobrou muito. Tá bom?
0: Tá.
1: Beleza.
0: Bom. Valeu.
1: Vamos fazer um requente, fritar.
0: Ai, que bom.
1: Padinha de mandioca. Beleza?
0: Valeu.
1: Um abraço, me coloca no sorteio lá.
0: Quando vocês falam dessas...
1: Quando vocês esquina roça.
0: Quando vocês
1: falam... Um abraço, fica com Deus.
0: Vocês falam...
1: Tchau, tchau.
0: Tchau, tchau. Vocês falam dessas boias fortes. Eu me lembro da Carla, né? Que sempre tá pedindo pra vocês não comer muita coisa forte, viu, gente? Bom dia, bom dia, bom dia aqui na nossa manhã. A Marli de Fátima Bidinha. Aí sim, Marli. Tá tomando um mate, hein, comadre? Bom dia, bom dia, bom dia. Aí na manhã, Grande Lago. Vamos em frente com a programação.

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6: Muito bem, gente, 9:33. 9:33 aí no nosso programa. Bom dia, bom dia. Já o Dieguito da Combate Max aqui no nosso programa.
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8: Muito bem, turma! Estamos de volta com mais um bloco do Giro Astral dessa terça-feira. Agora tem previsões para Libra, Escorpião e Sagitário. A gente começa com Libra. Seu charme pode ser um grande aliado para se apresentar e se fazer conhecer. Se você ensina ou precisa transmitir alguma mensagem, suas palavras serão muito bem recebidas. Sua eloquência, olha aí a palavra, eloquência, estará em destaque e terá força para envolver muita gente.

0: tome cuidado, porque algumas influências podem empurrar você para controvérsias. Número da sorte é o 20. Alô, escorpião, você precisa superar um bloqueio interno para conseguir avançar com mais velocidade. Alguns hábitos da sua rotina também estão deixando a desejar. Vale ajustar o rumo e cuidar melhor do seu estilo de vida para recuperar seu nível máximo de energia. Número da sorte é o 5. E para encerrar esse bloco, vamos com o Sagitário. Olha, não se ofenda tão rapidamente, viu, Sagitário? Porque sua sensibilidade estará em alerta. Tente se colocar no lugar dos outros, pois isso vai ajudar a enxergar as situações de outra perspectiva. O cansaço e a sobrecarga também podem pesar e cobrar a conta. Então reserve um tempo para recuperar suas energias. Número da sorte é o 30. E daqui a pouco tem o último bloco com Capricórnio, Aquário e Peixes.
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2: É isso aí, minha gente, aqui na nossa manhã, 9:35, 9:35, pessoal conferindo aí a nossa programação, Grande Lago, que beleza, oh, que beleza, vai ligando e participando aí da nossa manhã. Alô, seu Egídio Bedim, tudo bem, compadre? Tudo certo? Hoje nós não temos sorteio, tá? Nós não temos sorteio hoje, mas um abraço pra você, obrigado. Abraço para a Mali Bidim também. Pessoal aí na nossa manhã.

0: aqui é Mirna.
1: Ô, Mirna.
0: Quero mandar umas músicas pro Thiago e pro Felipe. O Felipe tá no Paraguai, escuta teu programa. E o Thiago em Capanema, também escuta, tá?
1: Tá, ok.
0: Um abraço pra todo mundo e pra você também, tá?
1: Valeu, valeu, comadre Mirna. Aí na nossa manhã no programa Grande Lago Show. Bom dia, bom dia, bom dia. Na programação Grande Lago. Esse povo maravilhoso aí que sempre acompanha a programação gostosa do rádio.

0: Deus, vamos em frente com a nossa manhã. Bom dia, meu povo. 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
1: Clini, quero mandar um abraço para todos os teus ouvintes, né? E também meus, né? Porque me escuta através daqui, né?
0: Sim,
1: me conhece certo. Através do rádio.
0: Olha o Gaúcho da Combate lá.
1: Isso mesmo.
0: E daí, tem participado muitas festas por aí ou não?
1: Tenho, tenho. Ixi, esse final de semana eu não fui em festa porque
0: Mas vamos comer um churrasco junto aí, né?
1: Não, tô até devendo. Tá? É meu tio, pessoal, mas eu tô devendo visita pro meu tio, hein? Deus do céu, cara.
0: A gente passa o tempo, né? E a gente...
1: E vai só... deixando e vai relaxando. A gente
0: só combina, né?
1: Temos que ir.
0: Pra acampar, pra pescar, faz 3 anos que a gente não vai mais, né?
1: Às vezes tem uns ouvintes, uns clientes, Clini, que não sabem que eu sou teu sobrinho, né? Daí vão lá na rádio e falam, eu escuto tu no Clini. Daí eu falo que o senhor é meu tio, né? É lá na loja, quer dizer.
0: Lá na loja.
1: Daí eu falo, Clini é meu tio. Ele que me trouxe pra cá. Eu tenho muito orgulho de dizer que ele que me trouxe pra cá. Se eu tô aqui hoje bem feliz, foi porque teve alguém que acreditou em mim. E daí eu falo pros clientes, ele, eu não acredito que ele é teu tio.
0: Olha,
1: eu falei, sim, é meu tio.
0: Aí, ó, viu?
1: E daí eu tô devendo pro pessoal visita pro meu tio, pescaria pro meu tio. E na correria não paro pra fazer um minuto pra ele, mas...
0: Nós vamos ter que, ó,
1: nós vamos ter que fazer
0: uma costela lá em casa, né?
1: Fazer uma costela.
0: Uma costela com mandioca bem caprichada,
1: bem, né? Caprichada. E o Cleni quase não gosta, é só uma carne, né,
0: pessoal? Meu
1: Ainda
0: Deus
1: mais costela, ele gosta de comer costela.
0: Costela boa, né? Meu Deus do céu.
1: Quando eu morava com ele, ele assava costela e gostava de fazer bisteca também.
0: Ah, Deus do céu, né?
1: E quando nós ia pescar, linguiçinha com pão e tomate.
0: Coisa boa e uma cebolinha.
1: É isso mesmo. Se existe coisa boa, né?
0: Não tem melhor que isso. Não. Só dois disso. Valeu então, Dieguinho.
1: Valeu, Cleni. Obrigado pelo espaço aí. Dedico a todos vocês, ouvintes, a todas as famílias santelenenses. Muita oração. E que vocês coloquem o nome de vocês em oração também no programa do Padre Reginaldo Manzotti. Forte abraço, Cleni. Deus abençoe.
0: Valeu, Dieguinho, da Combate Max Móveis e Eletro. Valeu na nossa manhã.

0: muito bem, gente, aqui na manhã. E amanhã vai ter uma surpresa legal aqui no nosso programa da Combate Max, tá, gente? Amanhã uma surpresa legal aqui da Combate Max no nosso programa. 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Você sabe que nós temos o nosso aplicativo aí, né, gente? Nós temos nosso aplicativo, a RGL, na internet. Você não baixou lá no Play Store ou no App Store ainda? Você não baixou ainda? Você sabia que agora, neste momento, nós temos 75 ouvintes online? Eu não sei, eu acho pouco, viu, gente? Eu acho pouco. Você está ouvindo o nosso programa aí através do rádio? Ó, já subiu para 78. Eu tô com o aplicativo aqui da rádio, baixou para 76. Quem estiver ouvindo aí, tem um aplicativo, entra lá só pra gente mandar um alô. Nós temos inclusive por cidades aqui, né? Não aparece o nome, mas por cidades, tá? Nós temos quem tá. O nosso telefone é o WhatsApp 45-3268-1212. Nós temos ouvintes em Santa Helena. Vamos aumentar esse número só para a gente ver aí. Na região, em Santa Helena nós temos 37. No Paraná, 64. Quem está aí de Santa Catarina ouvindo o nosso programa? Tem 4 pessoas em Santa Catarina. Tem 2 em São Paulo. Quem é de São Paulo que está ouvindo o nosso programa? Tem 1 no Mato Grosso. E agora nós temos aqui por especificações. Em Marechal Cândido Rondon, nós temos 13 pessoas ouvindo. É, Cascavel, nós temos 6. Toledo, nós temos 4. São José, Santa Catarina, ó, tem 3. Nova Mutu, tem 1 pessoa. Em Curitiba, tem 1, 2. Florianópolis, tem 1. Nos Estados Unidos, tem aqui em Washington, D.C., tem 1 pessoa em Washington, tem 1, 2. Nos Estados Unidos, tem 3 pessoas nos Estados Unidos aí, né? 5 pessoas, né? Aqui na especificação, né? Na Argentina, tem 1. Que legal, hein? Nós fizemos aí uma atualização agora, viu, gente? Ó, já subiu para 82 pessoas. 80, tá variando, né? Tá variando, 81 agora. Divulgue aí, ó, gente. Baixe lá no Play Store ou no App Store o nosso aplicativo, tá, gente? E o pessoal que tá ouvindo a gente aí, deixa eu ver. Vendo o mapa aqui, só para vocês terem uma ideia, né? Itaipulândia tem 1. Santa Helena tem 37 pessoas no aplicativo. Claro que a gente queria muito mais, né? Mas as pessoas costumam ouvir mais pelo rádio, né? Acho que Missal, Itaipulândia. Deixa eu ver, já falamos, né? Vera Cruz do Oeste também tem 1 pessoa em Vera Cruz ouvindo. Quem é de Vera Cruz aí? Bom dia. Que legal, gente. Bom dia, bom dia, bom dia. Nós temos um aplicativo, a gente nunca, eu particularmente, nunca tinha explorado ver o mapa aqui e tal, né? que a gente tem aqui à nossa frente agora, que dá pra ver bem certinho aonde, só a gente não sabe quem, né? Mas estão por aí espalhados. Nós vamos ao intervalo, voltaremos já já aqui na manhã. Grande Lago, bom dia.
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0: Muito bem, gente, aqui na nossa manhã é lá de Nova Mutum. É o Edson, Edson é de Nova Mutum. Ô Edson, aquele abraço, obrigado, obrigado aí pela audiência na nossa manhã. Alô, bom dia.
11: Bom dia, Cris. Toca uma música aí pra mim escutar, que eu tô costurando e escutando a música.
0: Olha!
11: Então, qualquer tipo de música gaúcha.
0: Ah, ok. Um grande abraço. Obrigado, obrigado aí. Na nossa manhã, eu tenho que fechar, gente, eu não fechei as previsões do horóscopo ainda, tô meio atrapalhado hoje. Aí, na manhã.
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13: Legal, voltamos nesta terça-feira, só que agora destacando o último bloco do giro astral e as previsões para o seu signo. Agora tem Capricórnio, Aquário e Peixes. A gente começa o bloco com você, Caprica. Você não vai deixar nada ao acaso nesta terça-feira. Mesmo com a criatividade funcionando a todo vapor, existe uma preocupação em construir algo que tenha consistência e duração. Bases sólidas vão exigir mais prudência do que ideias mirabolantes, por mais brilhantes que elas pareçam. Número da sorte 18. Alô, Aquário, chega mais. Você vai sentir necessidade de diminuir o ritmo. Então escute seus instintos e descanse sem culpa. Desacelera, cara. Ao mesmo tempo, pode surgir uma vontade maior de provocar discussões ou jogar lenha na fogueira. Ai, ai, ai, hein? Suas palavras estarão mais afiadas do que você imagina. Por isso, controle o que diz, pelo amor de Deus. Número da sorte é o 9. E pra fechar todos, alô peixes! Uma sequência de transformações importantes estará acontecendo na sua vida pessoal ou familiar. Aos poucos você começa a enxergar com mais clareza aquilo que não está funcionando. Também ficará mais evidente o que precisa ser deixado para trás, principalmente nas questões envolvendo sua casa e as pessoas com quem você mora. Número da sorte 26, peixes! E o nosso giro astral dessa terça vai ficando por aqui. Eu sou o Silva Júnior, o seu amigão, e amanhã quarta volto com mais uma edição e as previsões para o seu signo. Grande abraço, fiquem todos com Deus e até amanhã.
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0: Muito bem, aí gente, a Graça, o pessoal da loja de Graça Estilo, gente, tem um recado importante para você, atenção, fala aí, Graça.
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0: 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Bom dia, Jennifer, a Graça, todo mundo aí. Bom dia, Romilda Hatman também. Bom dia, Romilda. Gente, tá na hora, são 9h55. Vamos fechando aqui o programa Grande Lago Show. Valeu, meu povo, um abraço, fui, tchau, tchau, Brasil!

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6: 9:59.
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0: esqueci.
1: Louvado seja nosso Senhor Jesus Cristo, para sempre seja louvado. Queridos filhos e filhas, que a paz de Jesus esteja com você hoje. Jesus das Santas Chagas, Jesus nas suas chagas dolorosas e gloriosas, vamos juntos pedir que derrame sobre nós graças e bênçãos. Jesus, eterno Pai, eu vos ofereço as santas chagas de nosso Senhor Jesus Cristo para curar as de nossas almas. Ofereço este programa a todos os líderes mensageiros das capelinhas. Ofereço este programa a todas as famílias que recebem a capelinha.

0: Novena de Jesus das Santas Chagas. Nós estamos em plena novena de São Roque, oitavo dia. São Roque, livrai-nos das infecções. São Roque, livrai-nos das feridas expostas. Quero saudar a todos a partir da Rádio Evangelizar, de onde tudo começa. As rádios irmãs, cujos nomes cito neste momento.
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0: 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Filhos amados, povo querido, mês vocacional, comunidades vocacionais, encontro, testemunho e missão. Iniciemos em nome do Pai, do Filho e do Espírito Santo. Amém. Eterno Pai, eu vos ofereço as santas chagas de nosso Senhor Jesus Cristo, para curar as de nossas almas. Diz o Evangelho que naquele tempo, Jesus disse aos discípulos e a nós: em verdade eu vos digo, dificilmente um rico entrará no reino dos céus. E digo mais, é mais fácil um camelo entrar pelo buraco de uma agulha do que um rico entrar no reino de Deus. Ouvindo isto, os discípulos ficaram muito espantados e perguntaram: então, quem pode ser salvo? Jesus olhou para eles e disse: para os homens, isso é impossível. Mas para Deus, tudo é possível. Pedro tomou a palavra e disse a Jesus: vê, nós deixamos tudo e te seguimos. Que haveremos de receber? Jesus respondeu: em verdade eu vos digo, quando o mundo for renovado e o Filho do Homem se sentar no trono de sua glória, também vós que me seguistes, haveis de sentar-vos em 12 tronos para julgar as 12 tribos de Israel. E todo aquele que tiver deixado casas, irmãos, irmãs, pai, mãe, filhos, campos, por causa do meu nome, receberá 100 vezes mais e terá uma herança na vida eterna. Muitos que agora são os primeiros serão os últimos, e muitos que agora são os últimos serão os primeiros. Senhor, hoje, diante desta palavra, nos colocamos a teu serviço, com humildade, entrega. Nos colocamos sem qualquer interesse e pedimos, Senhor, a coragem de um despojamento. Senhor, que as riquezas do mundo não sejam um obstáculo para seguir-te. Mas hoje, Senhor, nós lembramos o teu ato redentor, paixão, morte e ressurreição. Então pedimos, Jesus das Santas Chagas, Jesus, nas tuas chagas dolorosas e gloriosas, nós queremos colocar o mundo inteiro que precisa de paz. As guerras ainda existem, pessoas inocentes estão morrendo e nós nem nos sentimos tocados pelas mortes. Paz no mundo. Nós colocamos nas tuas santas chagas o Santo Padre, o Papa Leão XIV, os bispos, padres, colocamos as religiosas, o povo de Deus neste mês vocacional. Nas tuas santas chagas, nós queremos colocar os nossos irmãos mais necessitados. Curar as feridas, sarai a dor, Senhor. por tuas chagas de amor. Nós queremos colocar nessas chagas os doentes, os doentinhos, homens, mulheres, crianças, que não sabem o que é brincar num parquinho, não sabem o que é tomar um sol, estão nos hospitais, recebendo tratamentos seríssimos. Aqueles que ficam do lado e nem têm uma cama, dormem numa cadeira, num sofazinho. Quero me unir àqueles, aquelas que estão vendo a pessoa amada definhar numa cama, num leito de hospital ou mesmo em casa. Quero entregar, Jesus, eu quero entregar nas tuas santas chagas o mundo que padece e anseia por restauração. Quem você quer colocar nas santas chagas de Jesus? Quero entregar. Diga para Jesus, quero entregar este idoso, esta idosa. Quero entregar este cuidador. Aqueles que perderam a fé. Aqueles que perderam a esperança. Então venha derramar, Jesus, o teu sangue redentor. Cante alto, filho, aumente o som.
2: Sangue redentor.
0: Curai as feridas.
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0: Sarar a minha dor.
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0: Venha derramar, Jesus, em todas as famílias que recebem as capelinhas das santas chagas, que sintam a presença de Deus. Venha derramar sobre os líderes mensageiros das capelinhas, que não desanimem desta grande e maravilhosa missão. Por tuas chagas de amor, Senhor, por tuas chagas de amor. E vai rezando, filho, reze. Esse momento é de petição. Nós estamos pedindo a Deus. O que é que está pegando na tua vida? O que é que está deixando tristeza na tua alma? O teu sangue redentor. Faça, Senhor, uma aspersão do teu sangue redentor, como dizia o Papa. Senhor Jesus, meu Jesus, perdão e misericórdia pelos méritos das santas chagas. Meu Jesus, perdão e misericórdia pelos méritos das santas chagas. Meu Jesus, perdão e misericórdia pelos méritos das santas chagas. Meu Jesus, perdão e misericórdia pelos méritos das santas chagas. Insista na oração. Meu Jesus, perdão e misericórdia pelos méritos das santas chagas. Meu Jesus, perdão e misericórdia pelos méritos das santas chagas. Eu te louvo, Senhor, por este momento de muitas graças que estão sendo recebidas. Mulheres que desejavam tanto o dom da gravidez, que irão testemunhar. Pessoas que estão com feridas expostas, que irão testemunhar. Pessoas que estavam se sentindo mal, vão pegar o telefone e vão dizer: hoje, dia 18 de agosto, eu recebi uma graça de Jesus das Santas Chagas. Eu vou para o intervalo, eu volto. Volte comigo.

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0: E olha, marque. Eu falei hoje, dia 18. Olhou no relógio? Graças serão testemunhadas pelas santas chagas de Jesus. Escute esse testemunho e digo para você, talvez você pense assim: padre, eu queria tanto falar com o senhor e dar um testemunho. São milhares de pessoas tentando, então algumas conseguem. Mas você pode fazer isso através do WhatsApp, mandar um áudio para mim, 41-3221-6060, escute.
1: Me chamo Josiane, sou de Três Pontas, Minas Gerais.
0: Pois não.
1: Sou associada e mensageira da Capelinha de Jesus das Santas Chagas. Em agosto de 2025, descobri que estava com câncer de mama. Meu mundo caiu, pois imagina, tenho criança pequena que precisa de mim. Mas mesmo assim, não perdi a minha fé. E meu tratamento com quimioterapia, cirurgia, radioterapia, e não foi fácil. Fiquei judiada, mas fiz como Jó. Mesmo na dor, eu confiei em Deus. Todas as vezes que eu ia tomar o medicamento, eu olhava para as gotas caindo e falava: basta uma gota do seu sangue, Jesus, e eu serei curada. E cantava: cura, Senhor, onde dói. Cura, Senhor, bem aqui. E hoje, pela honra e glória do Senhor Jesus, eu estou curada. Agradeço a Santo Padre Vitor, nosso anjo tutelar. Opa. Da minha cidade, a Nossa Senhora Aparecida, que não soltou a minha mão, e a Jesus das Santas Chagas. E por isso, hoje eu digo: graça recebida é graça testemunhada. Toca o sino, sacristão.
0: Deus abençoe, Josiane. Toca o sino, sacristão, mensageira da Capelinha de Jesus das Santas Chagas. Tá aí, eu falava, que tal você se tornar um mensageiro da Capelinha de Jesus das Santas Chagas? Hoje o programa ofereço a todos. Ligue agora e diga para os nossos atendentes, 0800-410-6060. Meu abraço a Josiane de Três Pontas, Rádio Vida FM, Dom Walter Jorge Pinto, da Diocese de Campanha, Áurea. Que a paz de Jesus esteja com você, Áurea.
2: Bom dia, Padre, a bênção.
0: Deus abençoe. De onde você fala, Áurea?
2: Eu falo de Diamantino, Mato Grosso.
0: Diamantino, Mato Grosso. E como você me acompanha?
2: Eu acompanho pelo aplicativo, mas tem uma rádio aqui que eu não tô lembrando, que também passa.
0: Tá bom, a gente já olha aí, tá bom? Diga lá, minha querida.
2: Ô, padre, eu preciso ter tanta oração, eu tô tão frágil.
0: Por que você se sente frágil?
2: Eu hoje, agora em primeira mão, eu quero pedir oração pra minha mãe. A minha mãe já foi cancelada 3 vezes uma cirurgia de uma prótese, ela tá na cadeira de rodas. Ela tem 84 anos. Ao mês passado, dia 27 de julho, seria a terceira vez cancelada. Foi cancelada a terceira vez a cirurgia dela.
0: Meu Deus.
2: E ela tá tanta esperançosa, tanta, sabe, uma pessoa que ativa, né? E daí eu peço oração que Deus abençoe, que saia essa cirurgia dela agora, começar tudo de novo, o procedimento, né? O processo, tudo, né? Que Deus dê força pra ela também, pra ela... na hora certa, né?
0: Claro, filha, eu entendo perfeitamente, porque cria uma expectativa, faz exames, isso, faz isso, faz aquilo. Isso. Como é que é o nome da mãezinha?
2: Irani Cecília Fernandes.
0: Irani
2: Cecília Fernandes.
0: Tá, vamos pedir a Deus Nosso Senhor, a São Roque, nós estamos em plena novena, que possa sair essa cirurgia. Qual outro Amém, pedido, pai. Querida?
2: Eu, mês passado, em julho, eu fui visitar minha neta no Rio de Janeiro, que é filha de um filho meu, que vive nas ruas, nas drogas, no Rio de Janeiro. Daí eu fui lá ver ela, ela me ama, eu amo ela, sabe? É uma ligação muito forte. Mas eu me sinto, cada vez que eu vou lá, eu me sinto muito frágil, entendeu? Porque você vê a Rio de Janeiro, você vê, né? Você vai com uma felicidade, mas quando eu chego, eu fico muito frágil, entendeu?
0: Deixa eu entender. A senhora foi, a senhora tem uma neta no Rio de Janeiro, e a senhora foi lá. E a senhora foi lá onde ela
2: vive. Visitar a minha neta.
0: Onde ela vive?
2: Isso, é Marina Flor, a netinha, coisa mais linda, 7 anos, mas a situação dele é crítica, então eu volto muito frágil, entendeu?
0: Entendi. Impotente, né? Porque não tenho o que fazer.
2: Isso.
0: Mas, filha, eu vou lhe dizer uma coisa, apesar da senhora pensar, não tenho o que fazer. O evangelho hoje tem uma palavra, uma frase que eu acredito, deixa eu achar aqui. Para Deus, para os homens é impossível, mas para isso. Deus tudo é possível. Tá aqui, ó.
2: Isso que me dá um pouco de que me fortalece um pouco, entendeu? Mas quando eu fico assim, eu fico uns 2, 3 meses bem frágil, entendeu?
0: Eu entendo. Fica.
2: E daí ela chorou muito, né, na minha despedida, né? Eu peço oração pra ela, Marina Flor, que também tá, ela pede pro paizinho dela, né? Que fortaleça o coraçãozinho dela, né?
0: Tá bom. Então, vamos rezar juntos agora? Fala.
2: Oi. Para minha filha Caroline, também para o meu marido Gelson, para todas as minhas irmãs, para toda a minha família, meus amigos. Peço oração para todo mundo, tá?
0: Tá bom, reza comigo agora, Senhor Jesus.
2: Sabe? Senhor Jesus,
0: tenha misericórdia da minha família.
2: Tenha misericórdia da minha família.
0: Tenha piedade da minha família.
2: Tenha piedade da minha família.
0: Para que minha mãezinha
2: consiga a cirurgia.
0: Se for o melhor para ela. Coloco também meu filho e minha neta. Diga o nome deles.
2: Pelo meu filho Natan Fernandes Obregão, pela minha neta Marina Flor Obregão.
0: E todas as minhas intenções. Amém.
2: Amém.
0: Que Deus abençoe a Áurea de Diamantino, Mato Grosso. A rádio lá é União FM, Parecis FM, ele acompanha pelo YouTube. O Bispo Dom Vital Quitolina, da Diocese de Diamantino. Marivalda. Isso. Fala, minha querida, bom dia.
3: Bom dia, Padre Reginaldo Mazzotti, sua bênção.
0: Deus abençoe, Marivalda. Você fala de onde?
3: Eu falo de Caruaru, Pernambuco.
0: Oh, meu abraço ao povo querido de Caruaru, Pernambuco. Como é que você me acompanha aí?
3: Pela 98, a Metropolitana.
0: Tá certo, mas nós temos também canal aberto, canal 43.1, não é verdade?
3: Com certeza.
0: Então, meu abraço a todos pela Metropolitana e pela TV Evangelizar 43.1. Diga, Marivalda.
3: Olha, eu quero testemunhar uma graça que eu recebi de Nossa Senhora do Carmo.
0: Opa, nossa madrinha.
3: O meu neto, ele aos 14 anos foi diagnosticado com insuficiência renal crônica.
0: Tá.
3: Aí o que aconteceu? Ele ia fazer 16 no mês de maio. Em janeiro foi diagnosticado, o médico disse, vamos segurar para dar um presente a ele no dia que quando ele fizer 15 anos, ele vai entrar para fazer a hemodiálise. Aí foi um susto para a família, né, padre? Ninguém esperava. Um menino com saúde, sem sentir nada. Eu mandei fazer um check-up. Aí, para concluir, para terminar, começou a hemodiálise. E ele, sem deixar, eu clamei por minha mãezinha.
0: Sim.
3: Minha mãe, minha Nossa Senhora do Carmo, tranquiliza Bruno. Para tudo ser resolvido, para ele conseguir. Conseguimos.
0: Amém.
3: Aí eu pus a mão pro céu. Glória, Senhor. Isso pedindo para que ela intercedesse
0: claro.
3: Ao filho, ao Jesus da Santa Chaves.
0: Claro.
3: Que ele derramasse uma gota. Foi o processo. Quando foi em janeiro, pá, de 2025, recebemos um telefonema de transplante de Bruno.
0: Oh, meu Deus.
3: Bruno, no dia 16 de janeiro, teve o transplante.
0: E como é que ele ficou?
3: Ele, padre, hoje está uma criança saudável. Está de 2 em 2 meses sendo acompanhado pelo
0: certo.
3: Médico. Olha, a obra não terminou não, viu? Nossa Senhora do Carmo, este ano, no dia 16 de julho,
0: filha, eu vou pro intervalo, você volta a dar o testemunho, você volta terminando o testemunho, eu volto já, volto com o testemunho da Marivalda e volto com a leitura da Ante. Fique na linha, por favor, filha.
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0: estamos falando com a Marivalda de Caruaru. Lá ela acompanha pela TV Evangelizar 43.1, tem a Rádio Metropolitana FM. Ela contava o testemunho para quem perdeu antes do neto dela, o Bruno, 14 anos, começou a fazer hemodiálise, mas no dia 16 de janeiro de 2025 teve o transplante. E ela disse que não, a graça não parou por aí, não. Como é que foi depois, querida? Continue seu testemunho.
1: No dia 16 de junho de 2026.
0: Esse ano?
1: Mês, ele recebeu a veste de seu coroinha.
0: Oh, dia de Nossa Senhora do Carmo, Deus seja louvado.
1: Viva, viva Jesus das Santas Chagas, Nossa Senhora do Carmo.
0: Amém.
1: Bruno é o milagre vivo de
0: Amém.
1: Jesus das Santas Chagas e de Nossa Senhora do Carmo.
0: Amém. Graça recebida.
1: Graça recebida é graça testemunhada. Toco sino, sacristão, corneta, tudo que eu tiver direito.
0: Isso.
1: Porque glorificado seja o teu santo nome, Senhor.
0: Amém, Marivalda.
1: Olhe, padre, faço parte da minha igreja, faço parte do Ministério de Música.
0: Parabéns.
1: E sou salmista.
0: Amém, parabéns por ser da música e ministra extraordinária da Eucaristia. Meu abraço, Marivalda, de Caruaru, Pernambuco, canal 43.1, Metropolitana FM, Dom José Rui Gonçalves Lopes, minha saudação, Dom José Rui, da Diocese de Caruaru, meu carinho, meu respeito, meu afeto. Gente, vamos para a leitura orante. Hoje, continuando segundo Coríntios. Mas antes, eu gostaria de lembrar que hoje é terça-feira e nós teremos às 5 horas da tarde, às 17 horas, uma nova catequese. Você se acha uma pessoa impaciente? Você quer treinar a paciência? Oi, atenção! Você se acha irritadinho? Tolerância zero? Quer treinar a paciência? Pois bem, a catequese vai ser 5 passos para a paciência a partir das obras de misericórdia espirituais. A catequese de hoje. E não esqueça, tem muita catequese lá no YouTube Padre Manzotti. Bíblia aberta, cartilha de oração.
2: Fala, Senhor. Preciso ouvir tua voz.
0: Segundo Coríntios, capítulo 5. Versículo 11, seguintes. Segundo Coríntios, capítulo 5, 11, seguintes.
2: Meu coração.
0: Sabemos o que quer dizer temer o Senhor. E por isso, procuramos levar as pessoas à verdade. Temer o Senhor. Deus nos conhece completamente. E espero que no seu coração vocês me conheçam também. Não estamos querendo nos elogiar a nós mesmos outra vez para vocês. Pelo contrário, queremos lhes dar motivo para ter orgulho de nós, a fim de que tenham o que responder aos que se sentem orgulhosos por causa da aparência de uma pessoa ou por causa do que ela é. Escute o que Paulo vai dizer. Se estamos loucos, é em favor de Deus. Se temos juízo, é em favor de vocês. Somos, olha que palavra linda, gente, dominados pelo amor que Cristo tem por nós. Gente, isso é tudo, hein? Somos dominados, tomados, impulsionados. É isso que eu sinto no povo de Deus. Você escutou essa mulher lá de Caruaru? Você escuta as pessoas falarem de Deus, elas são dominadas pelo amor de Deus, impulsionadas pelo amor de Deus, pelo amor que Cristo tem por nós, pois reconhecemos que um homem, Jesus Cristo, morreu por todos, e quer dizer que todos tomam parte de sua morte. Ele morreu por todos, para os que vivem, não vivem mais para si mesmo, mas vivam para aquele que morreu e foi ressuscitado para a salvação deles. Por isso, daqui em diante, continua versículo 16. Não vamos mais usar regras humanas quando julgarmos alguém. E se antes nós termos tomado o cristão, julgamos Cristo de acordo com regras humanas, agora não fazemos mais isto. Quem está unido com Cristo é uma nova pessoa. Acabou-se o que era velho, já chegou o que é novo. Tudo isso é feito por Deus. Retomemos alguns pontos. Somos dominados pelo amor de Cristo por nós. Então peça isso: dai-me, Senhor, este amor pleno. Que eu seja impulsionado pelo amor. Que eu seja motivado pelo amor. Que todas as minhas ações sejam frutos do amor de Cristo para com todos. Então, eu não posso, Senhor, tratar mal meu irmão. Eu não posso tratar mal alguém que Cristo morreu também por ele. Você entende as implicações desse texto? Se Cristo morreu por todos, o outro meu irmão também. Deus faz nova todas as coisas. Ele nos faz uma nova pessoa. Então eu queria que você, nesse momento, nessa leitura orante, pedisse: Senhor, às vezes eu sou impaciente, faça-me uma nova pessoa. Sou intransigente, faça-me uma nova pessoa. Sou irritado, faça-me uma nova pessoa. Sou perfeccionista, faça-me uma nova pessoa. Senhor, eu te peço isso. Faça-me uma nova pessoa, Senhor. Você tem coragem de pedir isso? Tem coragem de pedir essa graça? Senhor Deus, morreste por todos. Que eu não me irrite com facilidade. Que eu não descarte as pessoas do meu coração. Senhor, isso, sacristão, Deus faz nova todas as coisas. Então não seja como homem velho. Busque um homem novo que há dentro de você. Mas eu não vou mudar, padre. Deixa de ser ignorante, homem. Deixa de ser ignorante, mulher. Mas a vida inteira eu agi assim. Mude. É conversão. Se para Deus tudo é possível, que nós saiamos do apequenamento, cresçamos, amadureçamos, busquemos a santidade. Senhor Deus, eu peço essa grande graça em minha vida. Tudo isso é feito por Deus, versículo 18, o qual, por meio de Cristo, nos transforma de inimigos em amigos dele. E Deus nos deu a tarefa de fazer com que os outros também sejam amigos deles. É nossa tarefa. Deus não espera que eu e você espalhemos cisânia, espalhemos brigas, contendas, discórdias. Não. Que nós possamos, pelo nosso modo de agir, atrair para Deus. Então, Senhor, faça em mim uma nova pessoa. Faça de mim uma nova pessoa. Como diz o texto, uma nova pessoa em Cristo Jesus. Texto maravilhoso, não é, gente? Tocou teu coração? Partilhe conosco. 41-3221-6060. Esta foi a leitura orante de hoje. Bom, eu volto já, volte comigo.
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0: E, gente, só para fechar, no versículo 17: quem está unido com Cristo é uma nova pessoa. Acabou o que era velho, chegou o que é novo. Então, nesse espírito, uma nova pessoa, acredito que vem a catequese de hoje. É verdade. Você se acha uma pessoa irritada demais? Você acha que precisa exercitar a paciência? Hoje, me acompanhe na catequese, às 5 horas da tarde. Fica no YouTube, Padre Manzotti. 5 passos para a paciência. Gente, a gente tem que mudar. Pior coisa é uma pessoa dizer assim: eu sempre fui assim, eu não vou mudar não. Mas, padre, eu sempre fui assim. Gente, pelo amor de Deus, tudo muda. O sol não é o mesmo. O rio, a água de um rio não passa uma segunda vez embaixo da mesma ponte. Tudo se transforma. Acorda, meu filho, pelo amor de Deus, nosso Senhor. Hoje também é dia de Santa Helena, vou falar oportunamente, mas agora eu gosto muito de valorizar as fotos. Ah, mande fotos, gente. Foto das capelinhas de Jesus das Santas Chagas. Você manda como? Pelo número 419-8791-2787. Eu quero mostrar primeiro a Maria de Fátima da Silva Monteiro, do Rio de Janeiro. Meu abraço, povo do Rio. Olha aí que mesa farta. Se o Manzotinho tivesse, ele acabava com aqueles pratos, hein? Eita, Simone Alexandre da Silva, de Riacho das Almas, Pernambuco, meu abraço carinhoso. Ó, no clima junino lá, tô vendo as bandeirinhas. Eleusa Maria Zorte Santim, de Chapecó, Santa Catarina, meu abraço. Um frio imenso ali, hein? Valdina Santos do Nascimento Almeida, Jataí, Goiás, meu abraço carinhoso. As crianças ali com a camiseta da Santa Chagas. Maria Sara Rabelo Guimarães, Ocara, Ceará, meu abraço ao sacerdote. E as mensageiras, Joana Dark Alves de Oliveira Silva, de Franca, São Paulo. Muito obrigado, Joana, por ter mandado. Deus abençoe a todos. Maria de Jesus Moraes da Silva, de Boa Vista, Roraima. Um grande abraço a vocês lá de Roraima. E de Isabel Ramos da Cruz, de Campo Largo, Paraná, aqui, região metropolitana de Curitiba, nos acompanha. Meu grande abraço ali com Nossa Senhora Aparecida, que lindo andor. E de Isabel Ramos da Cruz, de Campo Largo, já falei. Maria Alice da Silva Ferreira, Igaratinga, Minas Gerais, na igreja, todos reunidos no altar, Deus seja louvado. Maria da Cruz Santos Oliveira, de Picos, Piauí, meu abraço carinhoso lá, pessoal de Picos. Mande a sua foto, toda terça-feira eu valorizo, 419-8791-2787. E eu vou direto, Maristela, que a paz de Jesus esteja com você, bom dia.
1: Imensa, padre.
0: Deus abençoe. De onde você fala, Maristela?
1: Daqui de Curitibanos.
0: Curitibanos, Santa Catarina, como é que você me acompanha?
1: Olha, pelo rádio, pelo YouTube, né?
0: Tá bom. Diga lá, minha filha, o que, que você gostaria de falar?
1: Olha, padre, eu tenho depressão, sabe? Dos partos, que eu perdi minha menina.
0: Meus sentimentos pela perda.
1: E pelo meu irmão, né? Que faz 5 anos já é falecido, né?
0: Tá, meus sentimentos.
1: Eu e minha mãe estamos sofrendo muito, né? Que estamos vendo que depressão tá acabando com nós, né?
0: Tua mãe também tem depressão?
1: Sim.
0: Primeiro vamos lá, o nome do seu irmão que faleceu?
1: É Edson Godinho.
0: Edson?
1: Godinho.
0: Nós vamos colocar no altar do Senhor. E nome da sua mãe?
1: É Lúcia Godinho Machado.
0: Filha, você tem quantos anos? Desculpa a pergunta.
1: Eu tenho 32.
0: Casada, solteira?
1: Sou casada, tenho 2 filhos.
0: E quando começou essa depressão em você?
1: Olha, desde que eu perdi essa minha filha, né?
0: Entendi. E quanto tempo faz que você perdeu essa filha?
1: Ai, agora não lembro. Ela fosse viva, ela tá com 13 anos já.
0: Então, filha, com todo respeito, você é mãe de um anjo. Porque Sim. Ela é mãe de um anjo. Só que você não pode deixar isso sugar a tua vida. Você tem dois filhos para reagir a essa depressão. Você tem procurado acompanhamento?
1: Não, eu tomo remédio da pressão.
0: Tá, então você...
1: Tem pressão alta.
0: Você toma remédio para pressão alta.
1: Sim.
0: Mas nunca você falou pro médico para ele te receitar um remédio para ajudar nessa depressão?
1: Olha, não cheguei a conversar com eles.
0: Mas tem que conversar, filha. Depressão é doença. E depressão...
1: Padre. Ah. Eu coloco muito na cabeça, porque eu tenho um tumor na cabeça, sabe? Faz tempo que eu tô esperando essa cirurgia, nunca me...
0: Então tem um ponto.
1: Me chama, me incomoda, sabe?
0: Tem um ponto.
1: Eu sinto muita dor de cabeça.
0: Entendi. E você tá na fila pra cirurgia, é isso?
1: Sim. Até agora não me chamaram.
0: Então vamos colocar diante do Senhor Jesus das Santas Chagas, pela sua mãezinha. Ela mora com você ou ela mora sozinha?
1: Não, ela mora na casinha dela. Daí eu tenho um irmão que mora junto com ela.
0: Tá.
1: Ele bebe, sabe? Eu tô vendo que ela tá sofrendo muito, padre, porque ele não ajuda.
0: Entendi.
1: Quem ajuda mais ela é eu, sabe?
0: Certo. Tá vendo porque você tem que ser forte? Na próxima vez, Maristela, que você for ao médico, conta pra ele dessa sua depressão. Conta pra ele e peça, o senhor pode me ajudar? O padre falou que o senhor pode me ajudar. Você precisa, porque ó, você tem filhos para cuidar, uma mãezinha para cuidar. Você tem que se levantar em Deus. Reza comigo essa oração, filha. Jesus. Nas tuas santas chagas. Eu coloco a minha vida. Me cura, Jesus.
1: Me cura.
0: Tira essa depressão. Essa angústia. Eu rezo pela minha mãezinha. Cuida dela, Jesus. Do meu irmão. Livra ele do alcoolismo. Me ajuda, Jesus.
1: Me ajuda.
0: Senhor Deus de misericórdia e de bondade, eu rezo por essa tua filha que está sofrendo tanto. Mas há tantos outros que estão na mesma situação, Jesus. Senhor, que passaste pelo mundo fazendo bem, curando a todos. Estenda a tua mão poderosa, Senhor. O Evangelho fala, para Deus tudo é possível. Tirai esse mal-estar. Tirai, Senhor, essa angústia. Tirai, Senhor, esse pensamento negativo. Pelas tuas santas chagas dolorosas e gloriosas. Amém. Deus abençoe Maristela, levarei no altar do Senhor, Curitibano Santa Catarina, Rádio Coroado FM, Dom Gilson Moirer, de Lages. Escute esse testemunho da tempo, é rapidinho, vai, sacristão.
2: Estou ligando de Belo Horizonte.
0: Belo Horizonte.
2: Que estamos pegando a TV Evangelizada.
0: Opa.
2: O canal 15.
0: Amém.
2: TV aberta, sem parabólica, sem nada, normalmente e muito bem. Agradeço a todos, principalmente o padre Reginaldo Maior, por entrar na nossa casa todos os dias e nos dar força e esperança.
0: Amém.
2: Muito obrigada. Quem fala é Maria do Rosário do Gutierrez, Belo Horizonte.
0: Toca a corneta, sacristão! Filhos e filhas, Belo Horizonte ali, ó, Maria do Rosário de Belo Horizonte, falando que na casa dela ela pega sem parabólica, sem nada, canal aberto, 15.1, Belo Horizonte, você é de Belo Horizonte? Sintoniza 15.1, TV Evangelizar. Minha saudação ao arcebispo Dom Valmor de Oliveira Azevedo, arquidiocese de Belo Horizonte. Eu volto já, volte comigo, gente, São Roque, oitavo dia, voltamos já.
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8: Para sua reflexão, pensamentos que edificam. Aos elogios que me corrompem, prefiro as críticas que me aperfeiçoam. Santo Agostinho.
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Gente, meu coração se alegra ouvindo lá de Belo Horizonte, 15.1. E como eu gostaria de ouvir do Rio de Janeiro. No Rio de Janeiro, você escuta? Ou melhor, você assiste a TV Evangelizar? Mande para nós um recadinho. Como anseio também. Hoje é aniversário de Dom Lúcio Nicoleto, da Diocese de São Félix do Araguaia, Mato Grosso, Prelazia, Mato Grosso. Rádio Florestópolis FM, Florestópolis, Paraná. Paraíso FM, Pacaembu, São Paulo. TV Evangelizar 24.1, Umuarama, Paraná. TV Evangelizar 26.1, Chapecó, Santa Catarina. 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Falei rapidamente porque hoje é dia de Santa Helena. Eu muitas vezes fui à Terra Santa. Infelizmente, o ano que vem ainda não é tempo, porque está uma decisão de segurança e consciência. Teremos outro destino, que vai ser Pentecostes em Assis. Mas, graças a Santa Helena, é que nós temos os lugares santos. Ela foi a mãe de Constantino. Ela foi

0: Juntos para a novena de São Roque, oitavo dia.
1: Eu amo,
0: ó Deus,
1: cura,
0: por intercessão de São Roque,
1: graça,
0: curai as feridas do corpo, curai as feridas da alma. Ó Deus,
1: amo,
0: por intercessão de São Roque, curai as feridas do corpo, curai as feridas da alma. São Roque, vós que não tivestes medo de se dedicar de corpo e alma aos cuidados dos doentes, e como prova de vossa fé e confiança contraístes a doença, mas Deus não o abandonou, Deus o alimentou, e de modo milagroso também o curou. São Roque, nesta novena pedimos, protegei-nos contra as doenças infecciosas, livrai-nos do contágio, livrai-nos das feridas abertas, feridas físicas, emocionais, espirituais. São Roque, nesta novena, oitavo dia, peço de modo especial, livrai desta enfermidade que agora vos apresento. Coloca essa enfermidade. Senhor, peço por intercessão de São Roque pelos doentes dos hospitais, alívio das dores e dos sofrimentos. E eu me comprometo de também agir com caridade com aqueles que sofrem. São Roque, abençoai os médicos, fortalecei os enfermeiros, os intensivistas nas UTIs, os atendentes de hospitais, os voluntários, os cuidadores dos doentes. E de modo especial, curai as feridas expostas e as doenças graves. Curai as feridas expostas. Passe a água benta depois. E as doenças graves. São Roque, livrai-nos do mal. São Roque, livrai-nos das infecções. São Roque, rogai por nós. O Senhor esteja convosco. Ele está no meio de nós. Abençoai, Senhor, a água, a roupa dos enfermos, os remédios. Eu quero pedir para a filha de Deus que me chamou muita atenção, a Maristela. Que depressão, hein? Abençoai e santificai por intercessão de São Pio, Nossa Senhora do Carmo, nos méritos das Santas Chagas. Em nome do Pai, do Filho e do Espírito Santo. Amém. E eu me despeço, lembrando da catequese hoje às 5 da tarde, com o clipe Manda Teus Anjos Evangelizar. É preciso!

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2: Para sua reflexão, frases que edificam.
0: O pensamento positivo pode vir naturalmente para alguns, mas pode ser aprendido e cultivado. Mude seus pensamentos e você mudará seu mundo. Norma Vincent.
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1: Vamos falar a verdade pra vocês.
0: É isso aí, meus amigos, é isso aí, minhas amigas. Estamos chegando, tá começando mais um Rádio Atividade por aqui. Estamos aí, estamos aqui, estamos acá.
1: Estamos aí pro que der e vier.
0: Aí para o que der e vier, aí para ficar junto contigo, estar sempre na mesma frequência, na mesma sintonia, aqui na M580, canal 330, Rádio Grande Lago de Santa Helena, para toda a região oeste do Paraná, leste paraguaio, Brasil e mundo através da internet, do aplicativo que você nos ouve aí na Alexia, do aplicativo da Grande Lago, agora atualizado para evitar que fique caindo tanto quanto vocês estavam, inclusive, dizendo essa semana, né? A gente estava tendo alguns problemas aí com o aplicativo, mas já está estabilizado, a nossa equipe técnica aí já está deixando tudo nos trinques para você, tá? Nós estamos aí também, alto e bom som. Hoje, dia 18 de agosto, dia do estagiário, dia mundial da libertação humana também, gente. Hoje é comemorado, é lembrado nesse dia especial, nesse dia 18 do 8 também, o dia em que nascia o consagrado ator brasileiro Osmar Prado. Tá de aniversário hoje, ou estaria de aniversário hoje, né? Robert Redford, ator americano, e Edward Norton, o controverso diretor de cinema também, Roman Polanski. Hoje é o dia em que morreu o célebre romancista realista francês Henri Balzac, também fundador, ou é fundado, desculpe, é fundado no Rio de Janeiro, o IBGE, por Dom Pedro II. Hoje também, meus amigos, é o dia que iniciava a queda da União Soviética com Mikhail Gorbachev, colocado sob prisão domiciliar na Crimeia em 1991. É dia de Santa Helena, imperatriz romana, conhecida por sua devoção e busca pelas relíquias sagradas. Dia de Santo Alberto Hurtado Cruxaga. Hoje é um dia especial para a comunidade de Santa Helena, né? Comunidade aí do bairro Cidade Alta, comunidade lá de Santa Helena Velha também, né? A nossa querida Santa Helena, imperatriz romana, conhecida pela devoção e busca. Hoje é dia oficial dela, que dá nome à nossa cidade, né? Santa Helena! E hoje é dia aqui também de sorteio pra vocês, como sempre, né? Estaremos sorteando, meus amigos e minhas amigas, uma cartela da festa da padroeira Santa Helena, que acontece nesse domingão, hein? Oh, maravilha, coisa boa. Bairro aí da comunidade do bairro Cidade Alta, aqui em Santa Helena, nesse dia 23 de agosto, domingo, Santa Missa às 10 horas da Capela Santa Helena. Depois, ao meio-dia, tem churrasco no Centro Pastoral Católico. À tarde, tem matinê e ainda o sorteio da Ação Entre Amigos, hein? 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Então, meus amigos, mande aí o seu alô, mande o seu recado no 3268-1212. Tá concorrendo uma cartela da festa da Capela Santa Helena, que acontece nesse domingão, nesse domingo mais do que especial, mais uma vez com festa de comunidade. E tá valendo também um queijo falcão pra vocês retirarem amanhã na feirinha. Dois sorteios então, queijo falcão e a cartela aqui também da Capela Santa Helena. Bora participar, 3268-1212. Bom, aqui no nosso programa hoje eu vou ensinar vocês a fazerem, olha só, na nossa receita, uma receita tradicional, tipicamente brasileira. Vamos aprender a fazer um baião de dois. Sim, senhor. Baião de dois. Isso aqui deve ser bom, hein? Uma receita tradicional da culinária brasileira, usando dois ingredientes clássicos da nossa gastronomia: o arroz e o feijão. Vamos aprender a fazer o famoso baião de dois, tradicional. No Dicas e Truques eu vou trazer aqui, ó, uma dica interessante pra você aí que gosta de né? Está sempre inovando na limpeza, ou melhor, desculpe, está inovando na cozinha, não na limpeza, na cozinha, vamos devagar, né? Primeiro, ontem a gente limpou, hoje é dia da gente sujar. Então vamos aprender a fazer um arroz que não pode faltar na mesa do brasileiro, mas é um arroz soltinho, uma delícia. Tem um truquezinho aqui, gente, tá? Para ele não ficar grudento. Sabe o famoso arroz unidos venceremos? É, ele não é o arroz mais bem visto pelos chefes de cozinha, né? Pelos restaurantes. O bom mesmo é aquele arroz soltinho, né? Isso, pois é. Até para fazer esse baião de dois é interessante essa dica. Então, vamos aprender a fazer um truquezinho para deixar o seu arroz soltinho, soltinho. Ainda tem os destaques, é claro, de Santa Helena e região, as últimas informações desta manhã. E falaremos também do esporte, hein? Rapaz do céu, tava tudo indo bem até os 48 minutos do segundo tempo. Aí o Internacional comete uma falta perto da área. E aí parece mesmo. Parece que é aquilo que a nona fala, né? Não adianta. A gente tenta, não quer soltar aquele áudio. Mas o Inter...
2: Ah, também, olha aqueles coitadinhos de vermelho. Eles não sabem jogar. Coitado, claro que o outro ganha sempre.

vou falar o que é, né? Tá aí, o Inter tava ganhando, mas aí no finalzinho o Remo empatou e deixou todo mundo abraçado lá pertinho, pertinho da Série B, né? Oh, todo mundo juntinho. Daqui a pouco eu passo a tabela de classificação do Brasileirão pra vocês entenderem como é que tá a Grêmio, como é que tá a Inter e aquela turma. Todo mundo no desespero, mas todo mundo abraçado.

foi mais ou menos assim. Pegou, amarrou, segurou, deixou o Inter pra, pra ficar junto com o Remo lá pertinho da Série B. Bom, fala, você manda aí o que tá saindo de almoço. Qual que é o cardápio de hoje? Terça-feira? Ah, eu já sei o que tá saindo, né? Eu quero mandar até um abraço pra minha amiga, família querida, que estão de visita lá da Bahia. Hã? Pois é. Estão todos hoje reunidos em volta de uma bela polenta. Lá no bar do Dom, a dona Celi já mandou avisar. Daniel, amanhã é frango e polenta. Ai, o meu fraco. Você sabe que o meu fraco é frango com polenta. Eu tenho uma...

qual que é o seu cardápio hoje aí? Tá saindo uma polentinha também? Uma mandioquinha? Tem gente caprichando uma bistequinha de porco, que é bom demais também, né? Qual é o seu cardápio pra essa terça-feira? Manda aí, pra muita gente, hoje é dia de feijão novo, né? Porque ontem aproveitou o resquenteirinho, então hoje terça, né? Começa a cozinhar feijão. Lá na casa do meu amigo Mali Pivato, hoje, ele fica feliz que volta a ter polenta. Que ele não gosta de final de semana, só churrasco e tal. O Mali, né, vai pra César Comunidade, lá vem a Isa com a bolsa dela, com a tapoeira dentro, levando a polentinha do Mali. Vocês podem ir lá conferir. É, não tem. Bom, qual é o seu cardápio? Quero saber aí, 3268-1212. Participe, vem com a gente, vamos junto. Rádio Atividade, edição dessa terça-feira.

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1: 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A dica de hoje para vocês já faz parte até da receita, hein? A receita que eu vou ensinar é um baião de dois tradicional, tipicamente brasileiro, e eu vou ensinar vocês aqui a fazer um arroz ficar soltinho, gostoso, tipo da Dona Celi. Rapaz, eu não quis falar nada não, hein, mas Dona Celi... Ô, oh, vou te falar, hein, Dova? Por isso que o Dova lava a louça feliz da vida, daquele jeito, né? Almoça bem, é bem tratado. À tarde tem que levar o Otávio pra dormir na rede. Fala, não, esse serviço é meu. Dá o Otávio aqui, né? Vai completar um ano amanhã, já tá... É, domingo, na verdade, né? Mas amanhã vai ser a comemoração dele lá. O Otávio já é um homem. E o vô fala, não, ele tem que dormir com o vô na rede. Pra o vô passar a experiência pra ele e tal. Quando vê, tá lá o Otávio acordado e o Dova já cochilando, né? Mas também, né, depois de bater uma refeição dessa, né? Geralmente tem por lá, sempre casa cheia. Um abraço pra vocês aí, tudo de bom. Amanhã é dia de comemorar o aninho do Otávio. Mas tá virando, já tá cheio de fã lá no bairro, né, o Otávio? Sorriso mais frouxo do bairro São Luís. Vamos aqui, ó, trazendo pra vocês a dica pra deixar o arroz soltinho. Do jeito que o Dova gosta. Assim, ó. Uma colher de sopa de suco de limão. É. Ou de vinagre. Simples. É isso aí, gente. Fácil. Sabia? Muita gente já conhece a proporção tradicional de duas medidas de água para cada medida de arroz, né? Você sabe o que é? Uma xícara de arroz, você tem que botar duas de água. Entendeu? Mas tem um truquezinho simples para ajudar a deixar os grãos ainda mais soltinhos. Porque não adianta você botar duas xícaras de, uma xícara de arroz, vamos lá, e 4-5 de água. Ele vai ficar todo mundo abraçadinho, unido. Tipo os times do Rio Grande do Sul lá na zona do rebaixamento. Todo mundo juntinho, coladinho. Não, se você fizer aí a proporção de uma xícara de arroz para duas de água. 2 por 1, né? Tradicional de duas medidas de água para cada medida de arroz. Fácil de fazer, simples assim. Essa é a medida dos restaurantes para fazer o arroz ficar soltinho, no tempo certo, no cozimento e tal, com a textura correta e tudo mais, né? Pois é, para ajudar a deixar os grãos mais soltinhos, a dica também nessa proporção é você usar uma colher de sopa de suco de limão ou de vinagre para cada xícara de arroz. Botou uma xícara de arroz? É uma colher de sopa de suco de limão ou uma de vinagre. Duas xícaras, duas colheres. Entendeu? Isso. O ácido presente nos ingredientes, no limão e também no vinagre, ajuda na liberação do amido durante o cozimento e assim evita que os grãos fiquem excessivamente moles ou grudados. É uma dica especialmente útil para quem costuma ter dificuldade em acertar o ponto do arroz, hein? Olha, eu tinha muita dificuldade, confesso para vocês. Aí fui entender esse negócio primeiro da medida aí. Já deu certo, já melhorou. Depois, esse truquezinho aqui que eu já testei com vinagre. Ou limão, no meu caso eu usei o vinagre, tá? Ó, super, super, super dá certo. Pode fazer aí, ele vai ficar soltinho. E melhor, tem que ser aquele vinagre de álcool, né? Só lembrando a vocês. E também, o melhor é que não vai ficar gosto de vinagre não, fica tranquilo, tá? Você, ah, mas eu não gosto de vinagre, Daniel, tá? Não fica gosto nenhum, tá bom? Vai evaporar o gosto, não vai ter gosto e não vai mudar o jeito que você come o seu arroz. O que vai acontecer é que ele vai ficar mais soltinho. Para ter um resultado ainda melhor, outra dica. Alguns cozinheiros recomendam adicionar algumas colheres de um óleo vegetal, que forma uma camada fina que ajuda ainda mais a evitar que os grãos grudem uns nos outros, né? Tem gente também que faz, e o certo é fazer, é dar aquela selada no arroz. Como é que é? Vamos lá, para quem gosta de fazer com alho, né? Picou o alho, botou na panela, deixou dar aquela fritadinha no alho, quando tiver quase chegando no ponto, você joga aí o seu arroz, junto com aquele óleo, né, que tá ali fritando o alho, e você dá aquela mexida, dá uma pré-fritada nesse arroz aí. Isso, dá tipo uma fritadinha nele. Você vai selar, ajudar a selar os grãos, que eles vão envolver aí no óleo e não vão ficar grudando um no outro, porque o óleo, né, vai fazer também esse trabalho de não deixá-los abraçadinhos, tá? E aí, com o segredo das medidas certas, cada duas medidas para uma de arroz e uma colher para cada xícara de arroz que você colocar de vinagre, você vai ter aí um arroz perfeitinho, estilo de chefe de cozinha, tá bom? Fica a dica, 11:30.

0: Vamos mexer no panelão aí, qual é o cardápio de vocês? Estou querendo saber, manda aí no 3268-1212. Tá valendo a cartela da festa de domingo da Capela Santa Helena. Vai acontecer no Centro Pastoral Católico, né? Padre Antonino Mantovani, agora batizado Padre Gringo, aqui no centro. Mas a celebração está acontecendo, ontem já teve, vai ter hoje também, né? Porque hoje é dia de Santa Helena, aí na capela do bairro Cidade Alta, aliás, linda, né? Eu acho uma das igrejas mais bonitas aí da região, a parte interna da igreja da Capela Santa Helena, maravilhoso. E lá tinha o cachorrinho, né? O Bento, o Quaresma, não sei qual o nome que deram pro cachorro que tava lá, vocês lembram? Tinha um cachorrinho que tava perdido, um pincher, eu acho que foi encontrado. Ô pessoal aí da capela do bairro, o Quaresma já achou dono? Né? O Bento, como é que, não tinha nome o cachorro, né? A gente tava batizando ele aqui. Um abraço aí, né? Se fosse cachorrinho fêmea, podia botar o nome dela de Quermesse, né? Ou qualquer outra coisa, enfim. Um abraço aí pro pessoal da Capela Santa Helena. Tinha um pincherzinho algum tempo lá perdido. Tinha um monte de gente que queria já adotar ele e tal. Eu acho que já deve ter achado o dono, né? Isso. Tava lá, ó. Queria tornar padre aí, eu acho que o cachorrinho, né? Não sabia como entrar em seminário pra cachorro. Ficou lá na igreja mesmo escondido. Bom, um abraço aí, pessoal, lá da Capela Santa Helena. Ô, dona, a dona Mocelin, Carmen Mocelin, levaram aí o Quaresma embora? O cachorrinho que brincava com as crianças lá, né? Antes da missa, lá na capela. Pois é, gente, ali tinha até cachorro abençoado, rapaz. Que beleza, hein? Muito bem. Um abraço aí pro pessoal que nos avisou, acho que foi a vizinha da frente, né? Se eu não me engano, naquela ocasião, que avisou sobre o Quaresma, o cachorrinho da igreja lá. Legal, tomara que tenha achado o dono, ou que tenha achado um novo dono pra cuidar bem dele, né? Bom, deixa eu dar uma passada aqui já. Deixa eu ver aqui quem tá participando. Daqui a pouco eu trago a receita pra vocês. Hoje o baião de dois. Bom dia, quero participar do sorteio. Sou a Alice da Esquina Céu Azul, Alice da Lost. É o Cianderly, o terror do Lago Itaipu. Esse dia mandou foto aqui dos Tucunaré. Rapaz do céu, hein? Que é isso? Hã? Chegou a baixar o lago, vocês viram? Deu uma baixada no lago aí. Tanto com o Daré que ela pescou. Bom dia.
1: Bom dia, Daniel. Tudo bem? Por aqui tudo bem, graças a Deus. Eu sim, Anderle, de subsede. Quero participar do sorteio. Um ótimo dia para você.
0: Um ótimo dia para você também. Bom dia, quero participar do sorteio. Quem tá mandando aqui para mim é a Livete Nenin. Ainda participando comigo, a Leonie Hartmann. Tudo bem, Leonie? Alô, bom dia.
2: Bom dia, Daniela. É a Vera Livre da Moreirinha. Eu quero concorrer à cartela da festa de Santa Helena. Será atendido desde já, eu agradeço. Tenha uma ótima semana.
0: Muito bem, uma ótima semana para você também, minha querida. Tá concorrendo aqui. Mauri Roglin participando aqui. Tudo bem, Mauri? Agora estão reformando a praça lá do Parque Verde, o Parque da Esperança, hein? É, na frente da casa do Mauri lá. O homem tem o mel, hein? Mel de abelha para vender, é isso que eu tô querendo dizer, tá? Se você precisar, inclusive, pode lá falar com ele. Bom dia!
3: Oi, Daniel, bom dia. É Maurício Glim da cidade. Eu queria participar dos prêmios aí da cartela e do queijo, beleza?
0: Beleza. Valeu, tudo bom. Valeu, tudo de bom. Valdice Maria Batista participando com a gente também por aqui. Quem mais? A Neida de Subsede participando do sorteio também. Alô, alô, bom dia.
4: Bom dia, Daniel. Quero participar dessa cartela aí.
0: Tá bom.
4: Da Capela Santa Helena aí. Quero participar do sorteio dessa cartela. É Zenido Loteamento Sol Nascente.
0: Um abraço. Valeu, Zenido Loteamento Sol Nascente. Aquele alô, alô, alô, alô, alô, bom dia.
5: Bom dia, sou a Dulce Gregório, quero participar do sorteio, dos dois.

0: Bom dia, Daniel. Tudo bem?
1: Tudo.
0: Lair Despete, quero participar do sorteio do queijo do Falcão e da ração entre amigos da festa de Santa Helena. Se for atendido, meu muito obrigado. Deus abençoe. Deus.
1: Alô, dona Glaci, bom dia.
2: Bom dia, Daniel Carvalho. Tudo bem?
1: Tudo,
2: tudo certo? Que tudo bem, graças a Deus. Que quem fala é a Glaci. Então, Daniel, ontem a Alexa, no final do seu programa, ela me deixou no vácuo.
1: Deixou?
2: É, nenhuma rádio sintonizei aí em Santa Helena, nenhuma emissora entrou no ar. Via satélite, né?
1: Uhum.
2: É, vou ter que fazer uma vaquinha aí e comprar um radinho de pilha pra mim. Quando ela me deixar na mão, eu ligo o radinho de pilha.
1: E vice-versa, né?
2: Então, sei que você zoou comigo ontem, né?
1: Eu?
2: Pra mim fechar os olhinhos e sonhar com o Zezé de Camargo.
1: Eu? Não. Nunca que eu falei uma coisa dessa.
2: Como eu não escutei até o final do seu programa, ontem eu fiquei sabendo, viu? Eu ri muito, viu, Daniel? Temos que brincar,
1: claro,
2: zoar, porque essa
1: nessa era aniversário do Zezé, leva, né? Ela tinha até posto
2: então, já Zezé, que né? Agora não consegui sonhar com o Zezé.
1: Com o furinho
2: no
1: peito do Zezé.
2: Com o Christy Ralph, sonho louco. Tá bom, Daniel?
1: Tá bom,
2: e
1: tá
2: coloca no sorteio que tiver aí. E desde já eu te agradeço. Um forte abraço. Daniel, opa, coloca opa, eu aí no sorteio da cartela da festa de Santa Helena aí. E do queijo Falcão, tá bom?
1: Tá
2: desde
1: bom,
2: já eu te agradeço. Forte abraço aí.
1: É, a dona Glaci, na verdade, a gente só falou que a dona Glaci, ela tinha pôster do Zezé de Camargo e Luciano, né? Ontem era aniversário do Zezé. E aí falando que ela ficava pensando só naquilo. Só no furinho do queixo do Zezé. Deitada no seu quarto. Coraçõezinhos borbulhando. Olhos fechados. Imaginando. O Zezé cantando essa aqui pra ela.

Deus do céu, hein? Se alguém tiver aí um... vocês lembram que antigamente tinha aquelas placas de político em tamanho real? Se alguém tiver uma daquela pra doar, a gente cola a cabeça do Zezé de Camargo do pôster na placa e deixamos lá na casa da Glaci, hein? Meu Deus do céu! Um abraço pra ela, valeu! Fã do Zezé, hein? É, se aquele pôster falasse, meu Deus do céu! Ó, mas vamos lá! Vamos seguindo aqui. O assunto é outro agora, porque eu vou trazer pra vocês uma dica de baião de dois, hein? Isso aqui é bom demais! Tipicamente do Nordeste, tipicamente brasileiro. Isso aqui, ó, vai bem. O bom é fazer com feijão, o famoso feijão fradinho, né? Isso, o certo é, eu vou passar essa tradicional pra vocês.

ser o feijão normal também, só que aí é um pouco diferente o preparo, tem que ficar um pouquinho mais durinho, né? Tipo mais ou menos como vai fazer feijão tropeiro, tá? Isso. A Mary Mãos de Fara sabe bem do que eu tô falando, né, Mary? Um abraço pra ela. A Mari, né? Desculpa, a Mari. Meio quilo de feijão verde. Um paio cortado em rodelas ou uma calabresa. Duas calabresas é bom também, né? Por que não? Já que vai abrir, vai abrir duas. Dois tabletes de caldo de carne. Uma cebola ralada. Um dente de alho amassado. Ou dois, aí vai dar preferência de cada um. Quer espantar vampiro, pode botar até mais. Três colheres de sopa de óleo. Aqui, meia colher de sopa de coentro. Quem não gosta, evita o coentro, né? Porque o coentro, ele é ou ama ou odeia, né? Mais ou menos assim. Pode botar salsinha se você quiser, tá? No lugar do coentro. Duas xícaras e meia de arroz. E 150 gramas de queijo. O bom é aquele queijo coalho, né? Tem falcão, tem queijo coalho, tem queijo. Queijo Minas, aquele frescal que também pode ser. Ou vai o queijo tradicional também aí. Como é que faz? Você deixa o feijão de molho na véspera. O feijão fradinho é bom deixar da noite pro dia, né? De molho. No dia seguinte, você cozinha juntamente com o caldo de carne. 2,5 litros de água fria e bota o fradinho para cozinhar. Tampa a panela, deixa cozinhar a fogo baixo uma hora mais ou menos, né? Já com a panela chiando. Em outra panela, você vai dourar o paio, a cebola, o alho ou a calabresa, né? Enfim, o recheio desse baião. Aí você vai juntar a salsinha, o arroz, refoga bem, bota o arroz cozinhar. Acrescenta o feijão já cozido juntamente com o caldo. O caldo do feijão você vai botar no arroz. Misture bem, tampe a panela, deixe cozinhar até que o arroz fique cozido, úmido e com uma consistência mais cremosinha, tá? Esse arroz aqui fica mais grudadinho. Mas tem gente que gosta de fazer ele com arroz soltinho, então vai naquelas medidas que a gente falou e na dica do vinagre ou do limão, tá? Cubra o arroz com as fatias de queijo. Isso aqui tá ficando bom já, hein? Ai, meu Deus. E deixe que o vapor derreta o queijo. Sirva acompanhado de carne de sol ou uma carninha aí. Oh, carne de sol, hein? Bah, rapaz, um charquezinho, hein? Pra fazer um carreteiro de gaúcho. Nossa senhora. Bom demais, hein? Fica a dica pra fazer esse baião de dois. Esse é o tradicional, tá? Mas você pode fazer de outras formas. Eu incrementaria aqui. Eu já botaria aí uns milho com nota e umas ervilha. Já botaria aí também, de repente, né? Uma calabresa mais caprichada. Tem gente que faz com carne de gado, né? Picadinho em cubinhos. Bom, aí, gente, baião de dois, você faz do jeito que achar melhor, tá bom? Fica a dica pra vocês, hein? O baião de dois tradicional lá do Nordeste. Ei, que maravilha, hein? Isso aí. Quem já teve a oportunidade de comer a comida nordestina sabe o que eu tô falando, hein? É coisa boa. Ah, esse aqui, ó, pra quem já anda de ônibus, ó. Pros namoradores de ônibus.

0: meus amigos. Pois é, 15 pro meio-dia aqui na programação. Vamos lá! Quem tá mandando mensagem, tá valendo o quê? Falcão, tá valendo também aí a cartela da Capela Santa Helena. Domingão tem festa de comunidade. Será que a dona Cleri Baricosta vai?
1: Bom dia, Daniel. Quero participar do sorteio da cartela e do queijo Falcão. Aqui é a Cleri Baricosta. Uma abençoada terça-feira a todos, com muita paz, muita saúde.
0: Um abraço, minha querida. E ó, um abraço pro pessoal lá de Polpa Volena, hein? 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Só pra ver o que vai dar, pega na colher e vai mexer no panelão. Vamos ver quem mais aqui que tá mandando mensagem. Bom dia!
2: Bom dia, Daniel. Sou Maria Aparecida Pereira, da Esquina Rosa. Gostaria de participar dos sorteios e desejo a vocês um ótimo dia. Seja um dia muito abençoado.
0: Obrigado, minha querida. Você também tem um dia abençoado, hein? Deixa eu ver aqui minha amiga Anice, né? Ela que tem a clínica de bronzeamento artificial de frango CMKI. O meu genro, o de neto, que tá com representação do Santo Gás agora. Mas o Santo de Neto agora também é o Santo Gás. Ai, que beleza, hein? Ô, de neto, talentosíssimo. O homem é sensacional no violão, né? Aliás, você quer contratar alguém aí pra fazer aquela festa de casamento, fazer aquela festa com os amigos, que é um violeiro dos bons, fala com o genro da Anice. De repente a Anice até assa uns frangos aí pra você e leva os frangos, né, com o bronzeamento artificial dela lá, né? Um abraço, valeu aí. E agora representando o Santo Gás também, meu amigo de neto, aquele abraço. Tá na lida, tá trabalhando. Precisou de gás, é Santo Gás, segundo disse a Anice. O gás do Santo Gás é a matéria-prima pra bronzear frango que a Anice utiliza lá, né? Isso. Valeu, minha querida, um abraço. Obrigado pela audiência, obrigado pela sintonia. Deixa eu ver aqui, ó, quem tá ligado, participando, né? E já estão no preparo lá. Antes eu quero só mandar um alô, já eu falo sobre isso, sobre esse preparo em questão. Antes eu quero mandar um abraço pra minha amiga Dona Nádia. Ô, oh, Dona Nádia, bom dia, quero participar dos dois sorteios. Obrigado por atendida. Agora vou ser Bisa. Porque ontem, né, inclusive, entrevistei o neto querido aí da dona Ládia, o Bruno Camozato, né? A gente fez uma conversa com ele. E o Bruno vai ser papai, né, gente? É, pois é, tá aí o Brunão. Uma hora a vez chega, né? Foi sorteado na vez, agora é tua vez de ser pai, né, Bruno? Um abraço aí. E a dona Ládia, claro, feliz da vida, vai ser Bisa. Ah, que maravilha, hein, dona Ládia? Um abraço pra senhora, tudo de bom. Pelo menos esse aí, ó, vocês já estão em tempo de começar a acertar em time de futebol, né? Qualquer coisa, eu vou dar uma dica, assim. Se vocês quiserem que a menina ou o menino, quem vem por aí, seja feliz, de repente vocês podem optar por mudar um pouco a tradição da família e deixar ela torcer pra um outro time.
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0: É... Lá é uma família de corintiano, mas ninguém é perfeito, fazer o quê? São tudo gente boa, mas quando o assunto é futebol, aí eu discordo muito da família da dona Nádia. Fazer o quê? Mas são todos gente boa e coração bom. De repente aí, né? A partir do bisneto começa a acertar o time, ô dona Nádia. Hã? Errar uma vez tudo bem, duas até vai, mas a terceira não dá, né?
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0: Ai, ai, um abraço pra vocês aí. Tudo de bom.

0: Bom, o preparo em questão que eu estava falando é lá da tão prometida, e eu vou dizer, sonhada por mim, principalmente, polenta. Lá na casa do Dova, no bar do Dova. Casa da família do Dova, casa de muita gente, né? Local de amigo e de acolhimento de pessoas agradáveis, né? Só gente boa lá no Dova pra falar no português mais claro. Escuta o barulho aí, ó. Ah, oh, meu Deus do céu, hein? Vai sair o frango. Já. Ó, oh, peraí. Vamos de novo. O frango já está na hidromassagem, também conhecido como disco, né? E a champanhe já está aberta ao lado lá, ó. Também conhecido como ampola de Cevades. Ou diurético, né? Gente, estão com visita em casa, né? Lá no bar, a Celi, né? O Dova. E aí estão todos faceiros. Amanhã tem aniversário do Otávio. É uma semana de festa por lá, hein?
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0: Barulho da hidromassagem do frango. Ah, não, isso é verdade. Pelo menos hidratá-la, né? Um abraço pra vocês, gente. Daqui a pouco vamos dar uma baixada aí, né? Fazer o quê? Esse é o hino do Palmeiras e o Fundo Novo, que por mim podia tocar o programa inteiro, mas eu sei que vocês não gostam aqui. É, um abraço aí pra filha da minha amiga Celi, né? É, mamãe com casa cheia, é o que elas mais gostam, não é verdade? Seu Nelson Radaelli, nós falávamos aí sobre a coisa triste que aconteceu ontem aos 48 do segundo tempo lá no Beira-Rio, né? Seu Nelson, você como gremista... Vou deixar o senhor destilar o seu veneno aqui e aí eu vou contra esse Nelson lá na Santa Helena Velha, né? Falei pra ele, ó, nem me veio falar de futebol. O time dele já perdeu de 3-0. Ou não tinha jogado ainda? Não tinha jogado ainda, né, seu Nelson? O pior estaria por vir. O meu já tinha perdido no sábado. Falei, ó, nem vamos falar de futebol hoje. E ele falou, então vamos deixar quieto. Né? E acabou passando. Seu Nelson Radaelli, um abraço pra ele, família Radaelli, querida. Né? Aquele alô. Fala aí, seu Nelson. O que dizer do sino do Rio Grande, tchê?
2: Muita, né? Obrigado, Darizada. Eu descobri por que os gaúchos não ganham. Porque eles estão cansados de andar de avião.
0: Ah, é?
2: Eles querem andar de ônibus.
0: Ah, é verdade.
2: É, mais pertinho.
0: Jogar a Série B, que tá certo.
2: Não precisa ir tão longe. Eles querem partir de a cavalo ou de ônibus. Porque não é possível. Não é possível uma coisa dessa. Estava aí no Grêmio, a vontade de chorar. E o Inter, tu sabe aquela choca, quando tá cheio de pinto, que fica procurando cisco para... Né? É, parece bem aquela choca lá. Aquela choca e aqueles pintos loucos. Pelo amor do meu sobrinho. Quero concorrer aos prêmios. Um abraço. Tem que dar risada porque é brincadeira. Valeu, tudo de bom.
0: É, fazer o que, né? Bom, eu falava pra vocês aí sobre a zona do rebaixamento. O negócio é o seguinte: o Inter e o Grêmio estão fora hoje da zona do rebaixamento. Mas estão ali, ó. Estão fora, mas estão dentro, sabe? Isso. Tipo, né? Vocês sabem o que eu tô falando. É, o Grêmio é o 15º com 25 pontos. O Inter é o 16º com 24 pontos. E aí, gente, vem na zona de rebaixamento. O Mirassol com 23, mas tem um jogo a menos que o Inter. O Grêmio tem 22 jogos, o Inter já jogou 23. Mirassol, aí tem o Remo com 23 e o Vasco com 22. Esses, até o Santos, vou botar o Santos nessa lista também, porque o Santos tem o mesmo número de pontos que o Grêmio, 25. Até o Santos, gente, isso aí vai ser uma briga de foice no escuro. Eu não sei quem, mas a previsão do tempo já é de nuvem de lágrimas para alguns torcedores no final do ano, hein? É, não vai ter muito pra onde correr não, hein? A previsão do tempo é lágrimas sobre os olhos de colorados, gremistas, santistas, entre outros, vascaínos, os remador, os Mirassol. Alguém vai ter que chorar no final do ano, né?

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0: 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Bom, gente, final de semana a gente teve várias festas aí de comunidade, né? Tivemos lá na Linha Gaúcha, em Subsede São Clemente. Tivemos aí também na Santa Helena Velha, festa tradicional, 98 anos já da comunidade Santa Helena Velha. Vem aí a festa de 100 anos, aí se prepare. E também lá em São Roque. E a ação entre amigos de São Roque emocionou muita gente. Porque olha que legal, hein? A grande sorteada, né? O melhor, o principal prêmio, né? Da festa foi para a Janete Aparecida Nascimento. Vocês sabem quem que é a Janete Aparecida Nascimento? É aquela que a gente fez a campanha aqui também para ajudar, que teve a casa queimada num sábado à tarde, se queimou tudo, se consumiu. E a Janete, moradora da linha Morenão Santa Helena, levou o prêmio principal. Segundo os organizadores lá, há cerca de 2 meses a casa Janete havia sido destruída, né? Como a gente sabe, a gente noticiou aqui. A Janete está fazendo, inclusive, uma ação entre amigos, uma campanha, né? Para vender números e tal, para arrecadar fundos aí para se reconstruir. A gente teve aqui o nosso amigo Baixinho, Coqueria, doando dia de serviço, né? O Zezão, nosso amigo psicólogo, Zezão, né? Se tiver acordado aí no Bom Dia pro Zezão, gente boa, lá nos pés de manga, né? Também doou uma semana de serviço, né? Muita gente se comprometeu e ajudou a Janete, né? Alguns doando, outros doando, no caso aí, a força de trabalho. E ela ganhou essa moto no prêmio principal lá de São Roque. Deus agindo da forma certa, né? Né? Da forma que ele sabe, ele é sempre certo, né? É que a gente às vezes demora para entender. Nesse caso foi de imediato. Parabéns para Janete, da linha Morenão, né? Ganhou a moto 0 km. O segundo prêmio foi para o Carlos Maier, que foi um vale-compra de 3.000. Terceiro prêmio para Isadora Gasperin, vale-compra de 2.000. O bezerro foi para o Evandro Escobar. A ovelha para Ademir Foleto. A bicicleta para Lúcia Bloimer. A TV para Osneia Aparecida Cruz. Vale compra de 1.500 para o Sérgio Bianchetti. A poupança da Sicredi de R$1.000 para Maísa Alves Kelm. E a caixa de som para Paulo Adiers, né? Tudo de bom para vocês aí, gente. Façam um bom proveito dos prêmios. E o Padre Vanildo mandou aqui um áudio, um agradecimento especial para toda a comunidade que esteve lá em São Roque, uma festa linda que foi, né? Desse último domingo. Uma festa que superou as expectativas e que teve aí um domingo especial, tanto lá para São Roque quanto para a comunidade de Santa Helena em geral, com a tão sonhada paróquia, né, instalada e agora realizando sua primeira festa do padroeiro, da paróquia, né, da matriz lá de São Roque, padroeiro São Roque. Fala aí, Padre Vanildo, bom dia!
1: Bom dia, bom dia! Bom dia, Daniel, bom dia, ouvintes da Rádio Grande Lago. Olha aí, que alegria! Hoje não vou falar sobre comida, só falar que o cardápio estava bom e que a presença de muitas pessoas foi importante, né, na nossa festa domingo. Então agradeço imensamente, né, o Daniel aí, a Rádio Grande Lago e os meios de comunicação que ajudaram a divulgar a nossa festa, tornando ela um grande sucesso. E tem informações que as outras festas foram também um sucesso. Que bom, obrigado. Que Deus continue abençoando, né, Santa Helena, as nossas comunidades, as quais sempre procuramos trabalhar por elas, né? E que cada uma se fortaleça sempre em seus momentos de celebrar seu padroeiro. Que Deus abençoe. Obrigado, Daniel. Obrigado a todos que participaram. Deus abençoe.
0: Valeu, Padre Vanildo. Um abraço pra ele, né? Tá aí, tá revolucionando lá em São Roque. Legal. Alô pro Marcelão também. A gente trouxe ontem a entrevista do Marcelão, feliz da vida com o resultado da festa, né? Pelo empenho da comunidade, isso que é o mais legal. Parabéns, comunidade São Roque! Bom, gente, eu tenho que soltar mais áudio aqui também pra vocês, o tempo já tá escasso. Eu só vou explicar uma coisa. Ontem teve gente que mandou mensagem: ô, Daniel, vocês nunca soltam meu áudio e tal, tal, tal. Não é assim, gente, é que não dá tempo. Vai ter várias pessoas aqui que eu não vou conseguir falar nenhum nome. Eu peço desculpa, porque tem hora pra terminar o programa, né? Quando a gente quer, né? E aí, muitas vezes não dá pra colocar o nome de todo mundo e passar as informações ao mesmo tempo e tudo mais, né? Então, eu peço desculpa, mas eu quero lembrar a todos que você mandou mensagem aqui, você vai automaticamente para a roleta do sorteio, tá? Então entrou a mensagem, vai o seu número de celular para o sorteio, tá certo? É assim que funciona. Vai todo mundo pro sorteio, gente, tá? É que não dá pra colocar todo mundo.

0: tá lá, né? Tem, é. Fala, dona Romilda Harton. Vou colocar a Romilda a falar hoje, faz tempo que ela não fala. Bom dia.
1: Bom dia, Daniel, Romilda Hartmann. Aqui em casa tá saindo um macarrão, carne moída, arroz e mandioca cozida e uma salada de pepino, beleza?
0: Beleza, minha querida. Ó, aqui é o mandado de novo. Ô, Daniel, você não lê minha mensagem? Senhora Clarice Schmitz, claro que eu leio sua mensagem, tá? É que... às vezes, durante o programa, como eu disse, não consigo ler mensagem de todo mundo, gente. Tá bom? A senhora está no sorteio, tá bom, minha querida? Um abraço, Clarice Schmidt, lá da Moreninha. Bom dia!
1: Olá, Daniel, tudo bom? Sabe que se chorar faz bem? É brabo é você ficar com aquele nó na garganta.
0: Ah, né? Isso é verdade.
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0: Tá mais assim o Inter do Grêmio, né, dona Terezinha?
1: É pior, daí chorar... e encheu o lago, beleza? Tá, quero participar do sorteio.
0: Tá participando, a Terezinha Pertini, seu Alcebides, o casal Grenal. Esse aqui é colorado, meu amigo Fabiano. E a escalação lá do Bar do Barba, cabelo de rato, o gafanhoto, psicólogo, mentiroso, entre outros aí, cabeça de rolão. Bom dia!
2: Bom dia, Daniel, tudo bem?
0: Tudo.
2: Um abraço aí pra vocês aí da rádio, pros ouvintes. Tem uma história pra contar pra tu aí.
0: É.
2: Um cabeçote foi trabalhar hoje de manhã, faltou luz lá, cara. O cara é de azar, né? Valeu, um abraço.
0: Ah, entendi. Pois é, complicado, né? Gente, não. Isso aí para tudo. Hein? Não é fácil. Bota aquela música, quero botar aquela música lá pro meu amigo Cabeçote. Vida de Trabalhador do Amado Batista. O Cabeçote sabe bem como é que é isso. Mas aí, sai de casa, pois... não sei quem é o engraçadinho que vai lá e derruba a chave do local que ele vai trabalhar, fica sem luz. O que ele vai fazer sem luz? Não tem como, né? Um sol desse aí sem luz, não dá. Fica difícil enxergar. Melhor deixar para outro dia, né? Eu também acho. Bom, um abraço pro meu amigo Cabeçote, né? Aliás, estamos procurando aí, se você tiver papel bolha para emprestar, pra gente enrolar o cabeçote pra evitar acidentes mais graves, né? Ô, mecânico, um abraço pra você, meu querido!

0: velho, não é fácil, não é fácil. Meu amigo cabeçote sabe bem do que eu tô falando. E vida de um trabalhador é complicada. Ainda mais se falta luz, não tem nem o que fazer. O certo é ir achar um pé de manga por aí e esperar voltar a luz. Ver como é que a Copel resolve isso aí. Aí já não é problema meu, né? Né? Um abraço, cabeçote. Tudo bom, rei de limpa peixe. O homem chegou a mudar de cor de tanto peixe que limpou esses dias aí. Vamos pro sorteio, vamos lá. Primeiro sorteio da cartela. Vamos ver quem vai ser o ganhador, a ganhadora da cartela lá na Capela Santa Helena pro Domingão.
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0: Tá aqui, ó. Ganhadora foi a minha amiga Roseli. Ô, Roseli. Roseli Cavalieri. Você ganhou cartela, tá? Você ganhou a cartela da Capela SH, Santa Helena, tá bom? No dia de Santa Helena, ó, isso aí já é sinal de sorte também, né, minha amiga? Vamos agora pro sorteio aí do Queijo Falcão. Vamos ver.
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0: É, mas olha só, quem ganhou aqui foi o William Ribeiro. Do estúdio lá de tatu, lá de subsede, né? Isso, tatuagem. Ah, o homem entende da coisa, o homem é bom, hein? Talentoso. Você quer fazer aquela arte no seu corpo aí? Fala com o William, gente. William Ribeiro. William, você ganhou o Queijo Falcão, rapaz. Retirar na feirinha amanhã. Gente, ó, já passou o horário de eu encerrar o programa. Eu não consegui ler mensagem de todo mundo. Peço desculpa, não tô de marcação com ninguém. É que não dá tempo mesmo, né? Pois é, o programa tem hora pra acabar. Infelizmente, não dá pra falar logo todo mundo. A gente agradece porque mostra a grande audiência que tem. Mas fica triste por não poder botar, às vezes, os áudios de vocês e tudo mais. Peço desculpas. Ó, eu volto à tarde. Aí tem mais tempo, tá? 3 horas com o comando à tarde. Pode mandar o seu alô. Tem mais sorteio também à tarde. Então, fica ligado aí. Vou fechar com o Amado Batista, cantando pro meu amigo Cabeçote. O homem que gosta de trabalhar, mas que... Aqui também, né, gente? Tá louco, sem luz. Em plena luz do dia, como é que vai trabalhar? Complicado. 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Falar com o nosso amigo Odão Rei do Lambari, ou com a Alice, que é a imperatriz do Lambari, né? É, Zé, tirou os lambari pra lavar agora lá do açude, né? Secou o açude, tá dando banho em todas as iscas dele, pra depois botar de novo no açude. Muito bem, um abraço pro Odão. 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Tô indo nessa, tá chegando aí o programa da LAR e daqui a pouco também o Jornal do Meio-Dia, Rotativa no Ar. Eu, Daniel Carvalho, voltarei à tarde, como eu já disse, 3 horas aqui na programação 580. Vou terminar com mais uma homenagem aí pra esse meu amigo aí, Cabeçote. E ele que é bom de cantoria também. Não, o homem é mecânico, trabalhador. Gosta de fazer piruetas no chão. Só que tá com as costelas meio machucadas, né? Deu errado aí. E gosta de cantar. E essa aqui ele chega a tremer a vozinha, fazer o tremelique na voz, igualzinho o cantor do São Sete, ó. Abraço aí, Cabeçote. Aquele abraço. Tô indo nessa.

0: amigos, estamos de volta no seu rádio, mais um programa da LAR Cooperativa Agroindustrial. Hoje é terça-feira, dia 18 de agosto de 2026. No programa de hoje, uma avaliação geral com o presidente do Congresso Brasileiro da Ciência das Plantas Daninhas, evento que reuniu lideranças locais, nacionais e internacionais em Foz do Iguaçu. Hoje esta avaliação e também o Balcão de Negócios.
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0: O 24º Congresso Brasileiro da Ciência das Plantas Daninhas, realizado de 3 a 6 de agosto em Foz do Iguaçu. O evento reuniu pesquisadores, profissionais e empresas ligadas à ciência das plantas daninhas e seus correlatos. Durante 4 dias, este congresso reuniu os principais nomes nacionais e internacionais para compartilhar avanços, discutir desafios e apresentar soluções inovadoras para o manejo sustentável e eficiente das plantas daninhas. Já conversamos antes do evento com o presidente deste congresso, o professor Dr. Alfredo Júnior Paiola Albrecht, que falava da expectativa em relação a este encontro. E agora, mais uma vez, falando com o professor, que inicialmente avalia este encontro que reuniu tantos participantes, professor.
2: Olá, pessoal. Aqui é Alfredo Júnior Paiola Alves, professor da Universidade Federal do Paraná, supervisor do Grupo Sobre Pesquisa e presidente da comissão organizadora do último Congresso de Ciências Plantas Daninhas, realizado de 3 a 6 de agosto em Foz do Iguaçu, a 34ª edição deste grande congresso. E aí, pensando numa lógica de números desse congresso, pensando participantes, a gente atingiu próximo a 1.600 participantes. Foi um recorde de público em congressos na área de ciências plantas daninhas. E também um recorde foi o número de trabalhos científicos apresentados nesse congresso. Foram 1.006 trabalhos apresentados. Então, isso é uma grande satisfação para nós, esses recordes, né, de público, de trabalhos apresentados. Isso mostra basicamente a importância da área de plantas daninhas no momento. O quanto tem de desafios, de preocupações, de problemas na área de plantas daninhas nesse momento. Porque se não tivesse problema, não tivesse desafio, tivesse fácil, não daria tantos participantes assim mesmo, sendo um ótimo evento, né? E tantos trabalhos sendo realizados, conduzidos em diferentes regiões do Brasil e até fora do Brasil. Mas, de novo, a importância desse evento. E aí, pensar em participantes. Teve dos países, né, fora do Brasil, o país que mais teve foi Paraguai, depois teve Argentina também, Uruguai, Colômbia, Chile, alguns outros países da América Latina também. E aí teve vários dos Estados Unidos, pesquisadores, inclusive alguns palestrantes que vieram de lá, e aí assim compondo todo esse cenário. Então foram aí mais de 130, 140 participantes estrangeiros, né? Então a gente fica muito satisfeito com isso também. E do Brasil teve basicamente todos os estados, né? Então a gente ficou muito satisfeito em ver pessoas do norte, nordeste do Brasil vindo, pessoas se deslocando por levando mais de um dia para se deslocar, um dia e meio para se deslocar. Então, assim, isso é uma grande satisfação para a gente, né?
0: Muito bem. A expectativa era grande em relação a esse congresso, ou seja, o agronegócio e as plantas daninhas em um mundo onde os desafios cruzam fronteiras. Como foi analisado este assunto?
2: Os assuntos abordados, pensar nesses desafios, né, que cruzam fronteiras e passam por gerações e assim por diante, então foi abordado muitos temas, logicamente no cenário atual, o que está sempre em discussão, sempre ali, essa questão dos desafios, a parte de resistência das plantas daninhas aos herbicidas, né? Então isso é muito importante para conseguir manejar melhor as plantas daninhas, entender esse cenário, conseguir usar melhor o controle químico nesse sentido, mas não pensar só no controle químico também nisso, né? Pensar as outras práticas, conhecer a biologia das plantas daninhas, o manejo delas como um todo, pensar um manejo integrado, o sistema de produção, usar ele a nosso favor, para, assim, de forma geral, controlar melhor as plantas daninhas, manejar elas melhor dentro do sistema. E aí, consequentemente, ter menos perda de produtividade pela mata interferência, pela interferência das plantas daninhas na cultura, que são perdas muito grandes. A gente mensura muito isso, foi debatido no Congresso, em painéis sobre isso. Então, hoje, muitas das vezes, né, na maioria das vezes, a perda de produtividade é maior do que o produtor, o técnico, acredita que está sendo. que a perda é muito maior do que era no passado. A soja, a gente sempre lembra, no passado tinha um ciclo muito mais longo, um teto produtivo mais baixo, hoje o ciclo muito mais curto, teto produtivo muito mais alto, ou seja, ela é muito mais sensível às perdas, à interferência. E aí, muitas vezes, aquela questão de o produto X, Y, né? A questão é caro, a gente sabe que o momento do agro está passando por suas complexidades, né? Mas aí a planaria rouba muito mais produtividade do que aquele investimento bem feito no sistema de produção, cultura de cobertura, essa coisa toda que sabemos muito bem, e também herbicidas, aplicação sequencial é essencial, importante para as linhas fora do ponto, o pré-emergente é extremamente importante, tem que usar mais e melhores pré-emergentes. Então todo esse contexto foi muito bem abordado, discutido nesses 4 dias do evento, né? Então, para poder trazer esse cenário todo ali. E aí é muito legal isso, ter essas discussões, encontrar amigos, não só as plenárias ali, as discussões, mas também nos coffee breaks, nos corredores, poder ter esse network, ter esse contato com o pessoal, rever, né? E a partir disso desenvolver parcerias, projetos que vão muito além do evento ali, depois que as luzes da plenária se apagam, né?
0: Muito bem, como o senhor reiterou, 34º Congresso Brasileiro da Ciência de Plantas Daninhas, muitos assuntos em pauta, e a conclusão, o que ficou definido também, a sua orientação, professor?
2: E após esses 4 dias de discussão, né, é difícil ter uma conclusão precisa e pontual, assim, mas a principal conclusão talvez que a gente possa ter é que a gente tem que continuar pesquisando, tem muita coisa para pesquisar. Quanto mais trabalhos a gente faz, pesquisa faz, mais a gente vê que tem necessidade de fazer mais desdobramentos, mais trabalhos, né? Mais pesquisas, buscando soluções para esse nosso agro, buscando soluções para o bom manejo de plantas-daninhas, controlando bem as plantas-daninhas, manejando bem o sistema de produção e pensando no uso de herbicidas e tudo, que é uma ferramenta importante, obviamente, controlando bem as plantas-daninhas, mas de forma seletiva para as culturas de interesse, que, como a gente comentou até, né, as culturas hoje, não só soja, mas milho, trigo e tal, ciclo mais curto e temperatura mais alta, são mais sensíveis à má interferência, mais sensíveis à fitotoxicação de produtos também, né? Então tem que manejar bem esse sistema como um todo, com o mais cuidado possível, né? Melhor condição possível para poder com que a cultura responda mais, produza mais. A gente vê aí muitas áreas na nossa região, mesmo áreas boas, bem manejadas, produzindo 100 sacos por hectare, né? 240, para o quê? Então é possível a gente produzir mais e melhor, mas você tem que conseguir investir mais, né? Conseguir manejar melhor as plantas-daninhas, que foi o foco do congresso, mas também praga, doença, nematóide, assim por diante, né? Ter esse manejo mais adequado, mais aprimorado, e aí é o que a gente faz, né? Tenta fazer esses desafios que nos movem a pesquisa. De novo, a gente fica muito satisfeito com os resultados, os números desse congresso, né? E aí já está definido onde será o próximo. Então, o próximo será em 2028, na segunda semana de agosto de 2028, em Maceió, Alagoas, né? Então, todos estão convidados para a próxima edição daqui 2 anos.
0: Muito bem, este é o professor Dr. Alfredo Júnior Paiola Albrecht, presidente do 34º Congresso Brasileiro da Ciência das Plantas Daninhas, realizado em Foz do Iguaçu. Nossos agradecimentos. Balcão de Negócios, compra Adilson, compra uma roçadeira de ou para acoplar no trator. Quem tiver para vender, ligue 988-18-7885. Vendas, vende-se uma bezerra Jersey e outra bezerra holandesa, recém-nascidas. Telefone 99101-3748 em Céu Azul. Pedro Acker, São José do Cuí, vende um resfriador de leite tropical, seminovo, 650 litros. 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Obrigado a você pela companhia, um grande abraço e até amanhã, quarta-feira, onde o destaque aqui nesse espaço será a participação, a entrevista com o diretor-presidente, senhor Irineu da Costa Rodrigues. Obrigado, até lá.

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1: Acidente entre caminhonete e motocicleta deixa jovem ferido no centro de Santa Helena. Homem sai no braço com bandidos e pula em rio para não ser assaltado. Jovem de Santa Helena recebe alta após grave acidente. Namorada segue na UTI. Caminhoneiro paraguaio encontrado morto dentro de carreta. Homem com mais de 20 registros por furto é detido pela polícia militar. Pai, filho e mais dois suspeitos da morte de cobradores em Icaraíma são presos um ano após o crime. 80 policiais de três países se reúnem na região em curso contra ataques violentos. Brasil pode copiar presidente argentino e cortar salários de políticos em 50% se contas ficarem no vermelho. Missal participa de reunião da MOP em Cascavel com apresentação de ações e investimentos do governo do estado. Agosto Lilás reforça conscientização e combate à violência contra a mulher em Itaipulândia. Grupo de dança Céu Azul representa Santa Helena em encontros interestaduais no Rio Grande do Sul. Biotecnologia favorece a agricultura familiar no cultivo do algodão. OAB de São Paulo propõe mandato de 12 anos no STF que aposentaria Gilmar, Carmen, Toffoli e Fux. Prisão preventiva leva a prefeitura da região a afastar guarda e suspender salário. Trump coloca aliado de Rubio no comando da política dos Estados Unidos para a América Latina. Órgão assumido pelo aliado de Rubio já criticou decisões de Moraes no Brasil. E dia D da multivacinação acontece sábado em Santa Helena. Essas e outras notícias você acompanha a partir de agora em Rotativa no Ar, edição de terça-feira, 18 de agosto de 2026.
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1: Homem sai no braço com bandidos e pula em rio para não ser assaltado. Um venezuelano de 54 anos de idade precisou pular em um rio para escapar de dois assaltantes durante a madrugada na rua Visconde do Rio Branco, próxima rua Manaus, no bairro Cancele, em Cascavel. Segundo informações, a vítima transitava pelo local quando foi abordada pelos dois homens que tentaram levar seu celular e a carteira com dinheiro. Houve luta corporal e, para fugir dos criminosos, o homem pulou no rio que passa pelas proximidades. O venezuelano sofreu cortes no crânio, no tórax e na face. O corpo de bombeiros foi acionado, fez o atendimento e encaminhou a vítima para atendimento médico. Pai, filho e mais dois suspeitos da morte de cobradores em Icaraíma são presos um ano após o crime. Quatro homens apontados como suspeitos de envolvimento no quádruplo homicídio ocorrido em Icaraíma, no noroeste do Paraná, em agosto do ano passado, foram presos pela Polícia Civil hoje. As prisões aconteceram nas primeiras horas da manhã após levantamentos de inteligência e monitoramento realizados durante as investigações. Pai e filho foram localizados em um sítio na zona rural de Rio das Pedras, em São Paulo. Segundo a Polícia Civil, os dois ainda tentaram fugir durante a abordagem e foram capturados em meio a uma área de mata. Outro filho de um dos foragidos foi localizado e preso em Santa Bárbara do Oeste, também no interior paulista. O quarto suspeito já estava preso por outro crime e teve a prisão relacionada ao caso cumprida. De acordo com o delegado Tiago Teixeira, do Departamento de Operações Especiais, a polícia passou a monitorar os suspeitos assim que conseguiu identificar os possíveis locais onde eles estavam escondidos. Com a identificação de seu paradeiro, foi realizado monitoramento e planejado o melhor momento para a captura. Durante a ação em Rio das Pedras, pai e filho tentaram empreender fuga e foram capturados em meio à mata. O delegado Isaías Cordeiro, chefe da subdivisão policial de Umuarama, destacou que a polícia manteve as buscas desde a identificação dos suspeitos. Desde a identificação, a polícia permaneceu empenhada em sua localização e empregou todos os recursos disponíveis para sua prisão, disse o delegado. O quádruplo homicídio aconteceu em 5 de agosto do ano passado em uma área rural em Icaraíma. As vítimas foram Alencar Gonçalves de Souza, Carlos Henrique de Souza, Cleiton de Souza e Marcos Vinícius de Souza. Segundo as investigações, uma das vítimas, moradora de Caraíma, teria contratado 3 homens do estado de São Paulo para ajudá-la a cobrar uma dívida. Eles chegaram ao município no dia 4 de agosto e começaram as cobranças. No dia seguinte, os 3 foram executados juntamente com a vítima que teria contratado o grupo. O crime ocorreu em uma região rural sem sinal de telefone, sem testemunhas e com poucos vestígios. Conforme a investigação, os autores ainda teriam limpado o local e escondido os corpos depois do assassinato. As investigações começaram no dia 6 de agosto e mobilizaram equipes da Polícia Civil, Polícia Militar, Corpo de Bombeiros e Polícia Científica. Foram realizadas centenas de diligências, buscas em propriedades rurais e operações em outros estados. As equipes utilizaram drones, cães farejadores, embarcações e equipamentos para buscar em rios durante a tentativa de localizar os responsáveis pelo crime. Entre os principais suspeitos identificados inicialmente estavam Antônio Buscariolo e Paulo Ricardo Costa Buscariolo, pai e filho. Os 2 chegaram a ser incluídos na lista de difusão vermelha da Interpol. Homem com mais de 20 registros por furto é detido pela Polícia Militar. O homem foi detido pela Polícia Militar na manhã de hoje no bairro Interlagos, em Cascavel. Segundo informações repassadas, ele possui mais de 20 registros relacionados a furtos e é suspeito de cometer crimes em farmácias da região central. A Polícia Militar teria sido acionada após funcionários de uma farmácia relatarem ocorrências frequentes envolvendo o mesmo suspeito. Diante das denúncias, equipes realizaram diligências e chegaram até o homem, que foi localizado no bairro Interlagos. Conforme as informações iniciais, o suspeito costumava sair do bairro em direção à região central para cometer os furtos e posteriormente retornar para Interlagos. Após a abordagem, ele foi detido e encaminhado à Delegacia de Polícia Civil para os procedimentos cabíveis. Acidente entre caminhonete e motocicleta deixa jovem ferido em Santa Helena. O acidente de trânsito foi registrado na manhã de hoje no cruzamento da Avenida Curitiba com a Avenida Paraná, na região central de Santa Helena. Segundo informações, a colisão envolveu uma Chevrolet S10 e uma motocicleta Honda. O condutor da caminhonete não ficou ferido, sendo registrados apenas danos materiais do veículo. O motociclista, que seguia para o trabalho no momento do acidente, sofreu diversas escoriações pelo corpo. Apesar dos ferimentos, ele informou que não necessitava de atendimento do SAMU. Após a ocorrência, as partes envolvidas entraram em acordo no local. Os veículos foram retirados da via para liberar o trânsito e evitar novos transtornos no cruzamento. Jovem de Santa Helena recebe alta após grave acidente. Namorada segue na UTI. Novas informações foram divulgadas na manhã de hoje sobre o estado de saúde das vítimas do grave acidente registrado entre Pato Bragado e Entre Rios do Oeste. O jovem de Santa Helena, que conduzia uma Renault Urok envolvida na colisão, recebeu alta hospitalar e já está em casa. A namorada dele, que estava no banco do passageiro, permanece internada na UTI do Hospital São Lucas, em Cascavel. Segundo as informações obtidas, o estado de saúde dela é considerado instável e em decorrência das lesões provocadas pelo acidente. Alguns passageiros do GM Vectra também já receberam alta e estão em casa. No entanto, uma mulher que ocupava o banco do passageiro continua internada em Toledo, onde foi submetida a um procedimento cirúrgico. As informações sobre o quadro

Agentes da Polícia Militar foram de área do SAMU identificado Ramírez, de 36 anos de idade. Segundo as informações apuradas, o caminhoneiro havia chegado ao posto por volta do meio-dia de domingo e permaneceu

0: A Prefeitura de Foz do Iguaçu afastou cautelarmente um guarda municipal de primeira classe após a justiça decretar a prisão preventiva do servidor. Além de ficar fora das funções, ele teve suspensos o porte de arma institucional, o uso do uniforme e a remuneração durante o período decorrente da prisão. A decisão foi oficializada por meio da portaria 85.346, assinada pelo prefeito Joaquim Silva e Luna, na sexta-feira. Os efeitos do afastamento são retroativos a 9 de agosto. A prefeitura não informou qual fato levou à prisão preventiva porque a de investigação criminal tramita sob segredo de justiça. Segundo a portaria, a medida foi adotada de forma cautelar e busca preservar a ordem pública, a imagem da instituição e garantir que a apuração administrativa ocorra sem interferências. A administração municipal também determinou a instauração de um processo administrativo disciplinar que deverá apurar a conduta do servidor na esfera administrativa. Enquanto permanecer afastado em razão da prisão, o guarda não poderá exercer as funções da corporação, portar arma de fogo institucional, nem utilizar o uniforme da guarda municipal. A remuneração também ficará suspensa durante o período de afastamento decorrente da prisão. Até a publicação da portaria, não foram tornadas públicas informações sobre as circunstâncias que resultaram na prisão preventiva ou sobre quais crimes são investigados. Como o processo criminal está sob segredo de justiça, detalhes da investigação, eventuais acusações e outros elementos do caso permanecem restritos. O afastamento administrativo não representa, por si só, uma condenação. A responsabilidade do servidor deverá ser analisada tanto no procedimento criminal quanto no processo administrativo disciplinar instaurado pelo município. 80 policiais de 3 países se reúnem na região em curso contra ataques violentos. Foz do Iguaçu se tornou desde ontem ponto de encontro de 80 profissionais de segurança pública do Brasil, Paraguai e Argentina. O grupo participa de uma capacitação voltada ao combate a crimes violentos contra o patrimônio e ataques de alta complexidade. O curso de ações de combate a crimes violentos contra o patrimônio foi aberto pela manhã no auditório do Sicredi, na rua Almirante Barroso. A iniciativa é promovida pela Polícia Militar do Paraná e reúne agentes de diferentes corporações dos 3 países da fronteira. Com 36 horas de atividade, a programação aborda estratégias de prevenção, planejamento e resposta rápida. Um dos focos são as chamadas ocorrências de domínio de cidades, quando os grupos criminosos, fortemente organizados, tentam controlar áreas urbanas para cometer crimes e dificultar a reação policial. Participaram policiais de diferentes unidades da PM paranaense, principalmente os que atuam na região de fronteira, além de integrantes de outras instituições brasileiras e forças policiais argentinas e paraguaias. A proposta é ampliar a integração entre as equipes e melhorar a troca de informações para que as forças de segurança possam agir de forma coordenada diante de ataques que ultrapassam os limites entre cidades, estados e também países.
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3: 12:43.
4: Biotecnologia favorece a agricultura familiar no cultivo do algodão.
5: A integração entre biotecnologia de ponta, pulverização por drone e modernização logística tem devolvido a competitividade ao cultivo de algodão no norte de Minas Gerais. Uma parceria entre a Bayer e a Cooperativa dos Produtores Rurais de Catuti, a Coopercat, viabilizou o acesso a essas soluções para que agricultores familiares superem os desafios do clima semiárido e ataques de pragas como o bicudo do algodoeiro. O técnico agropecuário da cooperativa, José Tiburcio Filho, relata como a biotecnologia tem contribuído para a retomada do cultivo da cultura na região.
6: E aqui na nossa condição de semiárido, ela nos deu mais uma vantagem, porque nós temos a seca e tínhamos as pragas. E a biotecnologia eliminou as pragas e nós estamos aprendendo a conviver com a seca, com a irrigação, com bom preparo de solo, com manejo de planta. E a parceria com a Bayer, ela só vem a crescer porque é uma empresa multinacional que entendeu que a agricultura familiar quer usar a tecnologia que ela tem disponível. E a gente tem mostrado isso não só no algodão, no plantio de milho, os nossos agricultores querem o mais moderno possível.
5: Além de fornecer as sementes adaptadas às condições das lavouras na região e com proteção contra pragas e doenças, a parceria investiu na logística e na infraestrutura dos pequenos produtores. Foram destinados R$ 165 mil na compra de uma colheitadeira para pequenas propriedades, o que permitiu o enfardamento e embarque para a usina de beneficiamento sem custos extras com mão de obra, além da doação de um caminhão transmódulo para o transporte do algodão. O administrador de empresas da Bayer, Eduardo Correia, explica por que a companhia dedica atenção especial ao projeto.
7: A Bayer tem uma meta global de capacitar 100 milhões de pequenos produtores em torno do globo, e aqui a gente está fazendo a nossa parte. E o que a gente trouxe e o que a gente tem feito nos últimos eventos, esse aqui é o terceiro ano de evento que a gente tem feito aqui junto com a Coopercat, é sempre um técnico em fisiologia para ajudar os pequenos produtores, os produtores que estão aqui, a conhecer melhor o manejo da cultura e dessa forma conseguir atingir patamares de produtividades ainda mais altos.
5: Atualmente, os 970 associados da Coopercat encontram no algodão um complemento estratégico à pecuária, já que a pluma abastece a indústria têxtil, enquanto o caroço é revertido para a suplementação do gado dentro da própria propriedade. Produção e reportagem, Carolina Cassola.
8: Indicadores agropecuários com Diego Brião. Soja.
9: Os contratos futuros de soja com vencimento em setembro registraram elevação nos Estados Unidos na segunda-feira. Na Bolsa de Chicago, a cotação era de US$ 12,01 por bushel. Valores no mercado físico, no Brasil, por saca de 60 quilos. Estado do Mato Grosso, cidade de Rondonópolis, R$ 140. E Rio Grande do Sul, na Umetoque, R$ 125.
8: Boi gordo.
9: Em São Paulo, na B3, os contratos com vencimento em agosto eram negociados ao final da segunda a R$ 347,70 por arroba. Houve elevação de 0,20% no dia. Boi à vista no Mato Grosso, em Cuiabá, R$ 326,15 por arroba.
8: Café.
9: Os contratos futuros de café arábica com entrega prevista para setembro terminaram a segunda-feira em Nova York, nos Estados Unidos, em elevação. A cotação era de R$ 2.373,79 por saca de 60 quilos. No Brasil, no mercado físico, valores do café arábica, tipo 6, por saca de 60 quilos. Minas Gerais, Varginha, R$ 1.870 e São Paulo, Franca, R$ 1.830.
8: Milho.
9: Valores no mercado físico por saca de 60 quilos. Paraná, Marechal Cândido Rondon, R$ 58. Valor em estabilidade na comparação com a cotação anterior. E Goiás, Rio Verde, R$ 54. Também em estabilidade.
8: Trigo.
9: Valores no mercado físico por saca de 60 quilos. Rio Grande do Sul, Nonoais, R$ 70. em estabilidade. E Paraná, Marechal Cândido Rondon, R$ 75, também em estabilidade.
8: Cana-de-açúcar.
9: Os contratos futuros de açúcar com entrega prevista para outubro terminaram a segunda em Nova York em elevação. A cotação era de 16,87 centes de dólar por libra peso. No Brasil, em São Paulo, a saca de 50 quilos de açúcar cristal fechou o dia cotada a R$ 99,94, também em elevação.
8: Feijão.
9: Preço médio do feijão no atacado no Paraná. Feijão carioca, tipo 1, R$ 243,09 por saca em elevação. E feijão preto, tipo 1, R$ 193,44 por saca, também em elevação.
8: Arroz.
9: Valores no mercado físico por saca de 60 quilos. Rio Grande do Sul, Capivari do Sul, R$ 77 em estabilidade. E Santa Catarina, Rio do Sul, R$ 66 em elevação.
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3: 12:50.
4: Famílias de homeschooling encaram condenações enquanto o Congresso adia regulamentação. A recente condenação de uma família de Santa Catarina que faz homeschooling com os filhos há 3 anos expõe mais uma vez a insegurança jurídica que cerca a educação domiciliar no Brasil. Em diferentes estados, decisões judiciais têm determinado a matrícula obrigatória de crianças e adolescentes na rede escolar, além da aplicação de multas altas. O impasse ocorre apesar da tramitação de um projeto de lei que busca regulamentar a prática no país. A proposta aprovada pela Câmara dos Deputados em 2022 aguarda análise do Senado Federal há mais de 4 anos. A regulamentação, no entanto, poderia trazer critérios claros para o exercício da modalidade e evitar a judicialização enfrentada por diversas famílias. Enquanto o Congresso não avança na discussão, pais, educadores continuam sendo alvo de decisões judiciais em diferentes regiões do país. Em julho, a Vara da Infância e Juventude de Blumenau obrigou Diego Vieira a matricular os filhos em uma escola regular e pagar multa de 40 salários mínimos, cerca de R$ 65 mil. O que o Estado encontrou em nossa família? Questionou o pai Diego Vieira em vídeo. Encontrou uma educação de qualidade, uma família amorosa, uma família protetora, respondeu ao pontuar que o formato escolhido para ensinar os filhos se opõe a qualquer forma de negligência, abandono ou violação de direitos das crianças. Somos exatamente o oposto de tudo isso e mesmo assim fomos condenados, lamentou o morador de Blumenau. A situação não é isolada. Em abril, um casal de Jales, interior de São Paulo, foi condenado a 50 dias de detenção por abandono intelectual por praticar ensino domiciliar com as duas filhas.
12: Grupo de dança Céu Azul representa Santa Helena em encontros interestaduais no Rio Grande do Sul. O grupo de dança Céu Azul de Santa Helena participou nos dias 15 e 16 de encontros interestaduais de dança realizados nos municípios de Doutor Maurício Cardoso e Humaitá, no Rio Grande do Sul. Acompanhado pelo professor de dança Simval Kitsky, O grupo representou o município santelenense durante as atividades que reuniram grupos de diferentes localidades em momentos de integração, cultura, dança e convivência. Os encontros são promovidos pelos municípios participantes por meio de oficinas de dança desenvolvidas ao longo do ano. Em Santa Helena, a iniciativa oferece aulas gratuitamente para pessoas idosas interessadas em participar da atividade. A oficina de dança tem como porta de entrada o Centro Social dos Idosos, onde os participantes podem buscar informações sobre a atividade e integrar o grupo. A participação do Céu Azul nos encontros interestaduais reforça a importância das atividades culturais voltadas à terceira idade e proporciona aos integrantes novas experiências, além de levar o nome de Santa Helena para outros municípios.
4: O AB de São Paulo propõe mandato de 12 anos no STF que aposentaria Gilmar, Carmen, Toffoli e Fux. A seccional de São Paulo da Ordem dos Advogados do Brasil, a OABSP, propôs uma série de reformas do Poder Judiciário que incluem o apoio à fixação de mandatos de 12 anos no Supremo Tribunal Federal, STF. A proposta de emenda à Constituição PEC anexada prevê que o mandato seria aplicado aos ministros atualmente no cargo que, caso aprovado, levaria a aposentadoria compulsória de Gilmar Mendes, Carmen Lúcia, Dias Toffoli e Luiz Fux. As propostas estão reunidas no relatório final da Comissão de Estudos para a Reforma do Judiciário, divulgado ontem. Instituída em junho do ano passado, a comissão é formada pelos ex-ministros da Justiça José Eduardo Cardoso e Miguel Reale Júnior, pelos ministros aposentados do STF Ellen Grassi e César Pelusso, entre outros. O grupo de juristas defende também o aumento da idade mínima para o ingresso no STF do 35 para 50 anos. Hoje, porém, o ministro mais jovem é Cristiano Zanin, com exatamente 50 anos de idade. Para chegar às suas conclusões, a comissão mapeou os problemas do sistema de justiça por meio de estudos e consulta aos advogados paulistas a partir de 5 tópicos: morosidade, estabilidade da jurisprudência, integridade, acessibilidade, papel do STF e do STJ. Também está entre as propostas a realização de audiências públicas com os indicados ao cargo de ministro do STF. As audiências incluiriam a participação da OAB, de faculdades de direito e da sociedade. Outro tópico alvo das discussões é o foro privilegiado. Para os juristas, deputados, senadores e governadores devem ser julgados criminalmente pelos tribunais regionais federais, TRFs, e não pelo Supremo ou pelo STJ. As duas exceções seriam para os presidentes da Câmara e do Senado.
12: Missão participa de reunião da MOP em Cascavel com apresentação de ações e investimentos do governo do estado. Prefeitos do Oeste do Paraná participaram na sexta-feira da Assembleia Geral Ordinária da Associação dos Municípios do Oeste do Paraná, realizada em Cascavel. O encontro contou com a presença do secretário das cidades do governo do Paraná, Fernando Giacobbo, e teve entre os participantes o prefeito de Missal, Adilto Luiz Ferrari, acompanhado do presidente da Câmara Municipal, Elias Andrade. Durante a reunião, Jacobo apresentou informações sobre as ações desenvolvidas pela Secretaria de Estado das Cidades, incluindo projetos, investimentos e iniciativas voltadas ao desenvolvimento dos municípios paranaenses. O secretário também realizou uma prestação de contas dos trabalhos conduzidos pela pasta. A apresentação integrou a programação da Assembleia, que também tratou de pautas administrativas e de assuntos do interesse regional. A participação dos prefeitos associados possibilitou diálogo entre as administrações municipais e o governo do estado, com troca de informações, esclarecimentos de dúvidas e discussão de demandas consideradas prioritárias para os municípios do Oeste. O encontro também reforçou a atuação da MOP como espaço de integração entre os municípios, articulação e discussão conjunta de temas de interesse regional.
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2: 12 horas e 59 minutos.
3: Trump coloca aliado de Rubio no comando da política dos Estados Unidos para a América Latina. Órgão assumido pelo aliado de Rubio já criticou decisões de Moraes no Brasil. O governo do presidente Donald Trump decidiu colocar o empresário e ex-secretário de comércio da Virgínia, Juan Pablo Segura, no comando do Escritório de Assuntos do Hemisfério Ocidental, órgão do Departamento de Estado responsável pela política americana para a América Latina e o Caribe. Aliado do secretário de Estado, Marco Rubio, Segura assumiu oficialmente o posto no último dia 14. No cargo, Segura será responsável por conduzir relações dos Estados Unidos com todos os países do hemisfério ocidental, incluindo o Brasil. Ele substitui o diplomata Michael Kozak, que comandava interinamente o escritório desde janeiro do ano passado e deixou a função no mesmo dia da posse do seu sucessor. Conforme a descrição oficial do Departamento de Estado, o órgão atua para ampliar o comércio, combater o tráfico de drogas, o crime transnacional e a imigração ilegal, além de promover democracia, Estado de Direito e boa governança. Em sua primeira declaração do cargo, Segura afirmou que pretende trabalhar para colocar em prática a visão de Trump para a região, com prioridade para o combate aos cartéis e grupos classificados pelo governo americano como narcoterroristas. A Casa Branca classificou as facções Primeiro Comando da Capital PCC e Comando Vermelho CV como terroristas no começo deste ano. Segura possui forte ligação com a agenda republicana. Antes de ingressar no Departamento de Estado, ele foi secretário de Comércio e Negócios da Virgínia durante o governo do republicano Glenn Youngkin, que se encerrou neste ano. Em fevereiro do ano passado, o Escritório de Assuntos do Hemisfério Ocidental criticou as decisões do ministro Alexandre de Moraes do Supremo Tribunal Federal, o STF, que atingiram plataformas americanas, entre elas o X e o Rumble. Moraes emitiu ordens de bloqueio contra as plataformas por terem se recusado a remover os conteúdos. Naquele momento, o órgão do Departamento de Estado afirmou em post que o respeito à soberania deveria funcionar nos dois sentidos e condenou as medidas que, segundo Washington, bloqueavam o acesso a informações e impunham multas a empresas sediadas nos Estados Unidos por se recusarem a censurar pessoas residentes naquele país. O escritório afirmou ainda que esse tipo de medida era incompatível com valores democráticos, incluindo a liberdade de expressão. A manifestação partiu da conta institucional do órgão, que na época estava sob o comando de Michael Kozak. Brasil pode copiar o presidente argentino e cortar salários de políticos em 50% se contas ficarem no vermelho. Imagine que, diante de uma piora nas contas públicas, o salário do presidente da República, do vice-presidente, de deputados e senadores e ministros pudesse ser reduzido automaticamente. É justamente esse o mecanismo que o deputado federal Nicolas Ferreira, do PL de Minas Gerais, tenta criar com a chamada PEC da Responsabilidade, apresentada nesta semana. A proposta estabelece que, diante de determinados gatilhos de desequilíbrio fiscal, o corte nos vencimentos seja inicialmente de 25%. Se o cenário persistir no ano seguinte, a redução chega a 50%. O texto também prevê uma série de restrições a despesas públicas que seriam aplicadas antes e durante os cortes na remuneração das autoridades da República. Serviços essenciais ficam de fora da proposta. A ideia, segundo o parlamentar, é fazer com que os agentes políticos também sintam no próprio bolso os efeitos de uma deterioração das contas públicas. A inspiração, admitida pelo próprio deputado, vem de medidas adotadas pelo presidente argentino Javier Milei. Sim, copiamos aquilo que é bom, afirmou Nicolas. A PEC da responsabilidade estabelece gatilhos para caracterizar o desequilíbrio fiscal. Um deles é o aumento da dívida pública em 5 pontos percentuais do produto interno bruto PIB em um intervalo de 2 anos. Outro seria o descumprimento da meta de resultado primário por 2 exercícios consecutivos. Caso um desses cenários seja verificado, o ajuste seria implementado de forma escalonada, sem a necessidade de uma nova lei específica para autorizar os cortes. O primeiro estágio prevê restrições sobre despesas consideradas não essenciais, além de medidas envolvendo benefícios, verbas indenizatórias e outras das

0: despesas. Na sequência, entram os cortes nos subsídios das principais autoridades da esfera federal. A lógica da proposta é, portanto, diferente de um simples corte salarial provocado por um resultado negativo isolado. O mecanismo depende do cumprimento de critérios previamente definidos e pode ser agravado caso o desequilíbrio persista.
1: Agosto Lilás reforça conscientização e combate à violência contra a mulher em Itaipulândia. A administração municipal de Itaipulândia reforça durante o Agosto Lilás o compromisso com a conscientização e a prevenção do enfrentamento à violência contra a mulher. O período é marcado por ações de reflexão, informação e mobilização sobre a violência contra as mulheres. A campanha também busca reforçar que o combate às diferentes formas de agressão é uma responsabilidade de toda a sociedade. A administração municipal orienta que situações de violência sejam denunciadas e destaca o Ligue 180 como canal de atendimento e denúncia. A mobilização em Itaipulândia reforça a importância do respeito, da proteção e da prevenção da vida das mulheres.
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0: Existe no silêncio uma tão profunda sabedoria que às vezes ele se transforma na mais perfeita resposta. Fernando Pessoa.
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5: 15:06.
1: Dia D da multivacinação acontece no próximo sábado em Santa Helena. 7 unidades básicas de saúde de Santa Helena abrem no sábado das 8 às 17 horas para o dia D de mobilização da campanha de multivacinação 2026. A ação da Secretaria de Saúde tem como objetivo atualizar a caderneta de vacinação de crianças e adolescentes com doses atrasadas ou esquemas incompletos. A mobilização de sábado integra a campanha de multivacinação 2026, que segue até o dia 1º de setembro nas 7 unidades básicas de saúde do município. A data foi escolhida para atender quem não consegue procurar a unidade durante a semana por causa do trabalho ou da rotina escolar. A campanha é voltada a crianças e adolescentes menores de 15 anos de idade, ou seja, 14 anos, 11 meses e 29 dias. Na unidade, a equipe de saúde verifica o histórico de cada paciente e indica as doses que estão faltando conforme o calendário de vacinação. Para ser atendido, é preciso levar a caderneta de vacinação e um documento de identificação. Fora do dia D, o atendimento nas UBSs segue o horário normal, de segunda a sexta-feira, das 7h30 às 11h30 e das 13 às 17 horas. A Secretaria de Saúde reforça o convite às famílias para aproveitar o sábado e colocar a caderneta em dia.
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1: É isso aí, gente! Nós estamos chegando!

13 horas com 12 minutos, 13 com 12 na tarde, estamos chegando, gente, tá pintando por aqui, tá começando na sua tarde, seu, o nosso...

tarde alegre, tarde boa, tarde legal, tarde de terça-feira. Por aqui nós estamos chegando a partir de agora com o melhor da boa música, da informação, do alto astral, do entretenimento. É, a partir de agora sou eu, Jonas Paulo, que vou com você até as 15, até as 3, levando o melhor das bandas, do modão, da música gaúcha, da sua participação, né? 3268-1212, por aqui você vem com a gente na programação Grande Lago.

quarta-feira, tempo quente lá fora, né? Calor, tempo escaldante, 30 graus de temperatura, sensação já na casa dos 33 graus em Santa Helena, gente. É calor, calor, calor, uma barbaridade, né? Mas a partir de agora a gente vai esquentar ainda mais a sua tarde, né? Com o melhor do rádio por aqui. Hoje, terça-feira, 18 de agosto, né? O ano é 2026. Bom, marcando por aqui hoje, dia do estagiário. Hoje também é dia mundial da libertação humana. É dia em que foi, está de aniversário, né? Dia em que nasceu o consagrado ator brasileiro Osmar Prado. Também o respeitado ator norte-americano Robert Redford, né? Nasceu um dia como hoje. O controverso diretor de cinema Roman Polanski, também de aniversário hoje, né? Esse dia era fundado no Rio de Janeiro o Instituto Histórico e Geográfico Brasileiro, o IHGB, sob o patrocínio de Dom Pedro II, em 1838.

da União Soviética, né? A União das Repúblicas Socialistas Soviéticas, né? Hoje é dia de Santa Helena, hein, gente? Dia de Santa Helena, imperatriz romana conhecida por sua devoção e busca pelas relíquias sagradas, né? Também hoje é dia de Santo Alberto Hurtado Cruxaga, portanto, aí os santos de hoje. Bom, estamos chegando a partir de agora com você aqui na programação 580. Você participa conosco no 3268-1212. Manda aí o seu recadinho, o seu alô, confirma audiência, companhia e sintonia. É, então vamos que vamos, bora que bora. É tarde alegre no ar aqui na sua, na nossa Grande Lago. 3:16.

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0: É, de volta por aqui, agora 13h29, 13h29 na nossa tarde, o nosso Tarde Alegre aqui no canal 580. Vou dar um abraço aí pro meu amigo Cristiano Gazola, pescador, professor. Ô Cristiano, aquele abraço, obrigado pela sintonia. Ele tá mandando um abraço pra esposa Fabiana também. Tão na audiência, tão na companhia aqui da nossa tarde, nosso Tarde Alegre. E o Cristiano já pediu a dele aí, oferecendo pra esposa, né? Perigosa e linda aí do corpo e alma. Daqui a pouco sai a tua pedida aqui na nossa tarde, tá bom? E você vai participando também aí no 3268-1212. Vai mandando aí a sua participação, onde quer que você esteja, né? Em casa, no trabalho, na cidade, no interior, Santa Helena, região, Brasil, mundo. Sintonizado, conectado. Seja pelo rádio, pelo nosso aplicativo. Manda aí o seu recadinho aqui na nossa tarde.
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0: Ó, daqui a pouco a gente vai falar do clima, né? Saber as informações do tempo, esse calorão aí, né? Nossa Senhora! Saber como é que fica o clima aí nos próximos dias, enfim, pra nós, pra essa semana aí, né? Semana do mês de agosto, daqui a pouco a gente vai conferir. Céu claro, sol brilhando e brilhando muito lá fora, né? Temperatura no momento, de acordo com os termômetros da Grande Lago, também segundo o CIMEPAR, na casa aí dos 30 graus, sensação já é de 33 graus em Santa Helena. Então daqui a pouquinho a gente confere as informações do clima, já também vamos fazer um giro, né? Pelos principais destaques de Santa Helena região, os destaques também de Brasil e de mundo aqui na nossa tarde. 3:31 na Grande Lago.

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0: que vamos seguindo por aqui. Deixa eu ver quem que tá mandando o recadinho aqui na nossa. Então você vai participando aí com a gente no 3268-1212.
1: Olá, boa tarde, Jonas Paulo, Paulo Jonas, como eu sempre falo, né? Aqui, Jonas, é Gaci, Luiz Abraão, que tá falando. É. Então, vamos curtir o Tarde Alegre aí.
0: Maravilha.
1: Enquanto um se esteio nos pelegos, outros estão lavando a louça, os outros escutando o teu programa e é, assim Maria, por diante, né?
0: Show de bola.
1: Então, Jonas, roda a música pra mim, fazendo um favor, com Christy Ralph, Sonho Louco. Parece pra todos que estão curtindo o seu Tarde Alegre aí, tá bom, Jonas?
0: Tá bom. Um
1: forte abraço aí pra vocês e toda a equipe da rádio aí.
0: Valeu, obrigado pela companhia, pela audiência aqui na nossa tarde. Modão, hein? Modão aí de Christian e Ralph, que você curte aí na nossa tarde, nosso Tarde Alegre aqui no canal 500.

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0: trazer por aqui os destaques do clima.
1: Como vai o tempo e a temperatura?
0: Vamos lá então. Tempo e temperatura, de acordo com o CIMEPAR, hein? Sistema de Tecnologia e Monitoramento Ambiental do Paraná, atualizando por aqui as condições do clima, os destaques do tempo na nossa tarde, o nosso Tarde Alegre. Bom, segundo a meteorologia do CIMEPAR, durante o dia de hoje, né? O aquecimento se acentua ainda mais no Paraná, com marcas próximas dos 35 graus em muitos municípios do sudoeste, oeste e noroeste. Em praticamente todas as regiões paranaenses, as temperaturas se aproximam dos 30 graus. Os ventos predominam de norte, alcançando intensidade moderada, especialmente durante a tarde. Maior condição no interior. Nevoeiros, nuvens baixas foram registrados durante a manhã no litoral, dando lugar ao sol durante o período matutino. Bom, em Santa Helena, a temperatura no momento é de 31, quase 32 graus, sensação térmica já na casa dos 35 graus, segundo os termômetros do CIMEPAR, também de acordo aí com os termômetros da Grande Lago, tá bom? Bom, céu claro para hoje, não há previsão de chuva. Para amanhã, quarta-feira, já começa a diminuir as temperaturas, céu de muitas nuvens, mínimas de 20, máximas de 26 graus. Domingo, aliás, quinta-feira, previsão de pancadas de chuva, 8 milímetros, mínimas de 16 e máximas de 21. Sexta, sábado e domingo, céu claro, com queda nas temperaturas, mínimas que variam entre 12 e 21 graus. Para a semana que vem, também céu claro, só a semana toda aí. É um pouquinho de frio ainda na segunda-feira, mas depois as temperaturas voltam a se elevar, de acordo aí com a previsão do CIMEPAR. 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Pedroso Despachante. 14 com 2 na Grande Lago.

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14 horas, 16 minutos, 14 com 16. 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Agora 14 com 17, daqui a pouco tem informação.

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edição por aqui, tá na hora da gente atualizar os principais destaques desta tarde. É, as informações aí de Santa Helena e região, os destaques do Brasil e do mundo.

Analistas veem risco de ação cibernética de Estados Unidos e Big Techs em eleições. A escalada de medidas do governo Donald Trump contra os países, desde o tarifaço de 25% até o cancelamento de vistos de autoridades brasileiras, sugere que novas ações devem ser adotadas, em especial no campo da cibernética. Democrata tem veterinário Wilson Grassi na disputa presidencial. Defensor dos animais já concorreu para deputado estadual e federal. Wilson Grassi é natural de São Paulo, capital, tem 56 anos. E tem como vice na chapa a empresária Swed Haidar. Ou Haidar. Samara Martins é a candidata do União Popular ao pleito presidencial. As eleições de 2022 compôs como vice a chapa do partido. Agora tem como vice Raquel Brício, do União Popular, natural aí de Minas Gerais, Belo Horizonte, Minas Gerais. Sindicalista Rui Costa Pimenta concorrerá à presidência pelo PCO. Jornalista já disputou eleições presidenciais 3 vezes. Ronaldo Caiado é o candidato do PSD à presidência. Político licenciou-se do governo de Goiás para participar do pleito. E o mineiro Romeu Zema vai concorrer à presidência pelo Partido Novo. O governador de Minas está afastado do cargo para disputa do pleito. Defensor do impeachment em 2016, Renan Santos é o candidato do Missão. Líder do movimento Brasil Livre, estreia aí no pleito presidencial. O PRTB traz a Pablo Marçal para disputar a presidência. Inelegível, coach obteve liminar para inscrever candidatura pelo PRTB. A gente já falou um pouquinho ontem, né, dos candidatos à presidência hoje. Trazendo mais alguns nomes, né? Que vão compor aí a corrida eleitoral presidenciável. Assim como pelo PT, Lula busca reeleição, né? Pelo PSTU, professor de História Hertz Dias. Pelo PL, o filho mais velho de Bolsonaro, Flávio, é o candidato, Flávio Bolsonaro. Pelo Avante, escritor Augusto Cury, estreia em disputas presidenciais.

candidatos à presidência que tiveram o início da campanha presidencial no último domingo, dia 16, né? Oficialmente aí a data do início, né? Da campanha eleitoral. Agora, ao longo da semana aí da campanha eleitoral, a gente vai trazendo aí os nomes dos candidatos, a agenda aí dos presidenciáveis e tudo que ocorre aí nos bastidores da eleição. E a Grande Lago, como tradicionalmente, realiza aí todos os pleitos eleitorais, seja presidenciais, seja para governo do estado, seja municipal, sempre faz a maior e mais completa cobertura Santa Helena região. Então a gente vai trazer tudo por aqui, tá bom? Olha, ainda falando sobre eleições, homem branco e empresário é o perfil majoritário de candidatos em 2026. No mundo, tremores voltam a atingir Granada, na Espanha. Ao menos 3 pessoas se feriram, não há informações sobre óbitos. Nas redes sociais, amigos e fãs homenageiam Laura Cardoso. A atriz morreu em São Paulo aos 98 anos, hein?

de travessias pelo Estreito de Hormuz tem leve aumento. 6 navios transitaram pelo local ontem e 5 no final de semana. Alguns destaques do Brasil e do mundo, trazendo por aqui também informações do nosso estado, os destaques do Paraná. Brasileiros podem comprar em lojas do Paraguai e receber produtos em casa pelos Correios. Nova modalidade permite compras em sites de varejistas de Cidade do Leste, cidade na fronteira com Foz do Iguaçu, e entrega endereços de todo o Brasil.

Hospital de Foz do Iguaçu está fechado há 3 dias por falta de leitos. Hospital aí Itamed, em Foz do Iguaçu, atua com 60% das vagas SUS e possui 52 leitos de enfermaria e 34 de UTI. Olha, no litoral do Paraná, engavetamento com diversos veículos deixa 2 mortos e interdita BR-277. O acidente aconteceu em Morretes, segundo a Polícia Rodoviária Federal. Pai e filho estavam, após 1 ano, foragidos por mortes de amigos que foram cobrar dívida no Paraná. Eles foram encontrados ontem, ou melhor, hoje, pela manhã. Pai e filho estavam em uma propriedade em Rio das Pedras, São Paulo. O crime aconteceu em Icaraíma, aqui no Paraná. 4 pessoas são condenadas a mais de 100 anos de prisão pelo crime de adolescente cercado, roubado e morto a 2 quadras de casa no Paraná. Pedro Luiz Schaefer de Souza tinha 17 anos. 2 homens e 2 mulheres foram condenados pelo crime de latrocínio, roubo seguido de morte, com agravante de recurso que dificultou a defesa da vítima. O crime aconteceu em Ponta Grossa. Eleições 2026 no Paraná. Requião Filho defende volta ao modelo de escola pública e critica escolas cívico-militares. Candidato do PDT participa de entrevistas hoje. Paraná que tem 8 nomes na disputa pelo governo, né? Adriano Teixeira, do PCO. Alexandre Salomão, do Mobiliza. Luiz França, do Missão. Requião Filho, do PDT. Samuel Matos, do PSTU. Sandro Alex, do PSD. Sérgio Moro, do PL. E Tainá Melissa, do União Popular.

destaques por aqui, trazendo também as informações de Santa Helena e da nossa região. Real de São Roque conquista o título do Municipal de Futebol Sub-20 em Santa Helena. Jovem de Santa Helena apresenta melhor e pode deixar a UTI. Dia D de multivacinação acontece neste sábado em Santa Helena. Motociclista fica ferido após colisão com caminhão em distrito de Santa Helena. Sicredi está entre as melhores empresas para trabalhar na América Latina pelo segundo ano consecutivo. Santa Helena recebe a etapa decisiva do Paranense de voleibol feminino sub-16. Sessão da Câmara de Santa Helena encerrada antes da conclusão da pauta por limite de 3 horas. Bom, entre outros destaques que você confere aqui na nossa tarde, o nosso Tarde Alegre.

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abraço meu amigo Joãozinho da Angola. Fala, João, como é que você tá? Tá pedindo aí César Menotti e Fabiano. Quem mais tá por aqui? A Maria Amélia Rodrigues. É, toca aí música assim com X. Então tá certo, tá? Já vou deixar na ponta da agulha aqui as duas pedidas pra gente fechar o nosso Tarde Alegre de hoje. 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

17, né? Até as 5 da tarde, Daniel Carvalho para te fazer companhia por aqui. Depois, final de tarde, tem a Alex Moreno aí, né? E programação especial também para você aqui na programação 580. Bom, eu volto amanhã, contando com a sua audiência, companhia, sintonia e companhia aqui na programação Grande Lago. Valeu, gente, um abraço, né? Uma excelente terça-feira. Até amanhã, fui! Tchau, tchau, atendendo pedidas aqui da nossa tarde pra gente fechar a nossa...

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3: 15 horas e 6 minutos.
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tarde, tô chegando por aqui na sua M580. Muito boa tarde. Pra você que tá chegando agora, muito prazer. Eu sou Elise e vou com você até às 17 horas com muita música boa, muita informação, né? E claro, a sua participação. Muito boa tarde pra você ligadinho comigo do outro lado do rádio, pra você que tá de carona comigo na estrada, pra você que tá aí ó, ligadinho, né? Através do www.rgl.com.br, pra você do interior, pra você que tá em casa, onde quer que você esteja, sejam todos bem-vindos. Hoje, terça-feira, dia 18 de agosto de 2026, estamos aí na lua crescente, já se passaram 63% do ano de 2026, estamos na semana do ano 34 e no dia do ano 230, marcando no calendário de hoje. Hoje é dia de Santa Helena e também dia do estagiário. E aí, como é que tu tá? Tá bem? Tudo certo? Tudo ok? Terça-feira, mais uma semana, né? O restante de semana aí pra gente, né? Que seja produtivo, né? Que Deus nos abençoe e que você faça, né? O que deixou pra fazer semana passada e não obteve sucesso, não deixe, tá? Pra essa semana como a outra. Vai lá e faça, não deixe. Para amanhã que você possa fazer hoje, hein, gente? Corre atrás dos seus sonhos, resolva seus problemas e bora, bora viver! Marcando neste exato momento 29 graus em Santa Helena. Tá começando pra você mais um Comando da Tarde comigo, Elis, né? Sinta-se à vontade, 3268-1212, liberado pra você ligar e pedir a sua música. Pra você que participar e interagir, vai estar concorrendo aí a uma cartela lá da festa da padroeira de Santa Helena. Vai ligando, vai participando, vai interagindo. Manda seu áudio aqui pra mim. Quero saber que música você quer curtir, pra quem você oferece. E quem sabe você pode ser o ganhador desta tarde de hoje aqui no Comando da Tarde. Nessa terça-feira gostosa, ensolarada em Santa Helena. E 10 minutos, vamos começar com música boa, abrindo a programação por aqui do Comando da Tarde. Lembrando que tem muita informação pra você e também dica aí do cafezinho da tarde, a previsão do tempo, notícias da nossa região, tudo isso e muito mais e claro, a sua participação. 15 e 10, pra começar, vamos começar com música boa, vamos começar com essa aqui, ó, Bom Demais da Conta, que é com Ana Castela. Hoje eu lembrei de você. Essa música é linda pra quem não conhece. Abrindo por aqui o Comando da Tarde. Boa tarde, Santa Helena.

Jesus disse: eu vos deixo a paz, eu vos dou a minha paz. A paz não se ganha, ela se conquista quando deixamos de ser passivos e nos transformamos em pessoas que agem pelo bem de todos. Você pode ajudar na construção dessa paz. Comece com você mesmo. Desperte a paz no seu coração, cultivando o amor e a amizade por todos e vivendo sua vida com fé.

0: tem Pérola Negra, Asas, por aqui na sua M580. Vai ligando, vai participando, vai interagindo. Tá chegando mais músicas por aqui.
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0: Agora sim, chegando mais músicas, né? Bonde do Forró, saudade de nós dois. Boa tarde, já eu volto.

aproximativo do Bijeca, que a gente tenhamos uma terça-feira maravilhosa, abençoada, né? E a gente segue por aqui, deixa eu trazer pra você um pouquinho de notícias, né? Hoje é dia de Santa Helena, é. Quem foi Santa Helena? Flávia Júlia Helena nasceu por volta do ano de 250 na região da Bitínia, no território que atualmente correspondia à Turquia. De origem humilde, Helena viria a tornar-se uma das mulheres mais importantes do Império Romano e mãe do Imperador Constantino, considerado o primeiro imperador romano a professar a fé cristã. Quando jovem, Helena casou-se com Constâncio Cloro, militar romano que mais tarde se tornaria imperador. Dessa união nasceu Constantino por volta do ano 272. Apesar da separação do casal, Constantino manteve uma relação próxima com a mãe e, depois de chegar ao poder, concedeu-lhe grande prestígio na corte imperial. Por isso, hoje comemoramos o dia de Santa Helena.

Para quem participando, mandando mensagem, vamos ver aqui. Boa tarde, aqui é o Valdoir Dietrich. Gostaria de ouvir uma música, os 10 mandamentos do amor. E gostaria de participar do sorteio da cartela. Tá participando, Valdoir? Já já eu mando sua música.

chegando, vai participando. 3268-1212, hein? Liberado pra você ligar, participar. Vai estar concorrendo, então, uma cartela da festa da Padroeira em Santa Helena, né? Padroeira de Santa Helena, dia 23 de agosto. Agora, né? Você é o nosso convidado especial. Muitos números aqui pra quem ganhar essa cartela. Vai concorrer a muitos prêmios, tá? Só tem prêmio bom, hein, gente? Tem aí patinete, tem uma moto bis, tem uma TV Samsung 43 polegadas, tem poltrona, tem vale compras de R$300, tem air fry. Vixe, é muita coisa legal. Vale compras de R$500. Então você que participar vai estar concorrendo então a essa cartela aí lá da festa da Padroeira Santa Helena, que acontece dia 23. E você também é o nosso convidado especial. Uma feliz terça-feira para todos nós. Tá chegando aí os 10 mandamentos por aqui. Bota

Bom, na verdade, não é esses 10 mandamentos, né, que o nosso ouvinte pediu. É esse aqui, ó. Esse aqui que é o certo. Agora tá chegando certo. Eduardo.

para sua reflexão. Pensamentos que edificam. A grandeza não consiste em receber as honras, mas em merecê-las. Aristóteles.

980, por aqui tocando tudo que toca você, lábios compartidos, maná por aqui, no comando da tarde até as 17,

mensagem vai estar concorrendo também a uma carona da festa da Padroeira de Santa Helena. Acontece aí dia 23 de agosto. Tá chegando mais músicas. Enigma. Isso não é amor.

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0: aqui, 16:09. Olha, cadeira de aço, Zé Neto e Cristiano. Deixa eu mandar um abração para o pessoal que está na sintonia lá da linha Santa Terezinha. Boa tarde, gostaria de participar do sorteio. A Leonita Dirsken Rosa de Santa Terezinha. Abraço para você, está participando, tá, Leonita? Quem mais está comigo por aqui, está participando, mandando aí mensagem de voz. Deixa eu ver, boa tarde.
1: Boa tarde, Alice. É, se for possível, você tocava a música do Bruno Marrone, Te Amo e Não Te Quero, a qual oferece para todos que gostam da música e estão curtindo o programa. É, se for você quer participar do sorteio...
0: Tá participando.
1: Tchau, uma ótima tarde para você. Sou Maria Aparecida Pereira, da Esquina Rosa.
0: Pra você também, Maria. Tudo de bom pra você. Pessoal da Esquina Rosa, ligadinho com a gente no Comando da Tarde, 16:10. Seu sucesso tá chegando por aqui, ó. Bruno Marrone, te amo e não te quero.

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0: Cidade Grande Lago, 16:20.
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0: Isso aí, vamos ver como vai o tempo e a temperatura por aqui no comando da tarde, né? Vamos ver aí se vem chuva, se não vem, como vai ficar aí o clima para os próximos dias. Vamos lá então, para hoje não tem previsão de chuva aí, com máxima aí de 30 graus, estamos marcando neste exato momento 32 graus em Santa Helena, né? Para amanhã, quarta-feira, também muitas nuvens, não tem previsão de chuva, com mínima de 20, máxima de 26. Quinta-feira, parcialmente nublado com pancadas de chuva, aí com mínima de 16, máxima de 21. Sexta, sábado e domingo, fecha aí o final de semana com sol ensolarado, chegando máxima de 21 graus. Portanto, não tem previsão de chuva aí para os próximos dias, minha gente. Possa ser que na quinta-feira tem umas pancadinhas de chuva aí, chegando a 8 milímetros, mas caso contrário, não tem mais chuva, é só sol. Então vai ser só uma pancadinha, não vai ser muita coisa. Então pra você a previsão do tempo por aqui no Comando da Tarde. 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Comigo por aqui até às 17 horas.
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0: Deixa eu ver quem tá comigo por aqui mandando mensagem, participando.
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0: Boa tarde, Liz, tudo certo? Que maravilha! Será que tem como você tocar a música de Amado Batista? E me põe no sorteio também, agradeço, se possível. Gilmar, tá participando, Gilmar. Tá no sorteio e já manda sua música. Quem mais tá comigo por aqui? Olá, é a Celoir. Quero participar do sorteio de hoje e ouvir uma música do Calmon, Sol e a Lua. Já mando pra você, Celoir. Tudo de bom pra você, obrigado pela sua participação.
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0: Quem mais tá comigo por aqui mandando mensagem? Boa tarde, Elias, tudo bem? A Marli Dolores Gever, estou em casa ouvindo o programa de folga. Oi, minha linda, tudo bom com você? Quanto tempo, né, Marli? Que bom que tá ouvindo a programação, tá de folga, tá descansando. Que bom, que beleza, que alegria, que felicidade ter você por aqui participando da programação.
3: Que honra, rapaz!
0: E mais, tá comigo? Boa tarde, Elias. Toca um pagodinho bem gostoso aí. Quero participar do sorteio da cartela. Abraço, é a Dalvana Vieira. Já mando pra você, Dalvana. E tá participando, tá?

Agora 6h23, tá chegando então Calmon, Sol e a Lua por aqui, depois Amado Batista, Seresteiros da Noite e um pagodinho que a Dalvana tá na sintonia curtindo a programação. Boa tarde.

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0: Marília Mendonça, que falta em você, sou eu por aqui no Comando da Tarde. Muito prazer pra você que tá chegando agora, eu sou Elis, hein? Pra você até às 17 horas por aqui, tocando tudo que toca você, vai ligando, vai participando, vai interagindo, 3268-1212. Tá chegando por aqui pra você uma receitinha do seu cafezinho da tarde. É isso mesmo, uma receita muito fácil de fazer, aliás. Vou trazer pra você uma receita de biscoito de polvilho doce, minha gente. Pega o papel e a caneta e começa a anotar. Você vai precisar aí de 500 gramas de polvilho doce, 250 gramas de margarina, uma colher de fermento em pó. Opcional, 100 gramas de coco ralado, se você quiser, caso contrário, não precisa. Uma xícara de farinha de trigo, uma xícara de açúcar e 2 ovos. Repetindo então, 500 gramas de polvilho doce, 250 gramas de margarina, uma colher de fermento em pó, coco, né? Opcional ralado, 100 gramas a gosto, 2 ovos, uma xícara de açúcar e uma xícara de farinha de trigo. Esses são os ingredientes.
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0: O modo de preparo é muito simples, minha gente. Você vai misturar todos os ingredientes que eu citei logo acima, entendeu? Depois você vai modelar no formato que quiser. Coração, bolinha, né? Como você preferir. Vai colocar no fogo, né? No forno médio aí, pré-aquecido, né? Até dourar por baixo do biscoitinho e pronto. Tá pronto seu polvilho doce. Essa receitinha aqui, ela vai render aí pra você 40 porções, tá? Essa aqui que eu tô trazendo a receita, o formato que fez aqui foi de coração. Ficou bem bonito, aliás, tá? Coração e achatadinho, né? Com a pincelada de garfo em cima. Então fica a seu critério e pegue essa receita para você de polvilho doce. Faça aí na sua casa, para a visita, para você, para os netos, enfim. Se preferir, manda aqui no privado que eu mando a receita para vocês do cafezinho da tarde. Deixa eu ver, que a Marli mandou aqui pra mim. Elis, manda uma bem boa, né? Pra Marli e o Adélio que estão ouvindo o programa. Alô, Marli! Alô, Adélio que estão ouvindo o programa. Abraço pra vocês. Sejam todos bem-vindos por aqui no Comando da Tarde. É um prazer ter vocês aqui comigo, tá? Essa vai pra vocês aí que a Marli Dolores Gever tá mandando. Céu e Cantos, uísque sem gelo. Boa tarde.
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1: Muito bem, Gustavo Lima, na hora de amar por aqui, no Comando da Tarde, 16h58. E vamos ver quem foi o ganhador aí da cartela. Foi a nossa ouvinte, a Dalvana Reis dos Santos, que participou por aqui. Dalvana, meus parabéns, foi a ganhadora então da capela da festa da padroeira Santa Helena. Vou anotar seu nome, telefone, tudo certinho, tá, Dalvana? E é você que me fez companhia até agora, foi um prazer imenso estar com você. Amanhã, Daniel Carvalho está por aqui novamente. A todos vocês, saúde, paz, porque o resto a gente corre atrás. A sequência chegando pra você, Alex Moreno, Porteira Aberta. Beijo a todos e tchau, tchau. Último sucesso pra encerrar por aqui, Os Barões da Pisadinha, Nunca Vai Ser Eu. Beijo a todos e tchau, tchau.
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3: Ele não teve qualquer culpa. Bom pra ele. Mas eu peço a palavra para lembrar que é mais prudente dizer que ele não teve nenhuma culpa ou que ele não teve culpa alguma. Como a língua é viva, algumas gramáticas já até aceitam aquela construção de não teve qualquer culpa. Mas muitas mantêm a indicação de que qualquer só deve ser usado em frase negativa quando significar comum ou sem importância. Por exemplo, isso não é para qualquer um, ou esse não é um esporte qualquer. Aí tudo certo. Mas quando você quiser dizer nenhum, é mais garantido não usar qualquer na frase.
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4: 17:03.
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1: Olá, boa tarde, tô chegando aqui pela M580 Rádio Grande Lago, 44 anos, uma história de amor com você. É, vamos juntos até às 19 horas com o Porteira Aberta que tá chegando na tarde desta terça-feira, dia 18 de agosto de 2026. Hoje é dia do estagiário, também dia mundial da libertação humana. De aniversário hoje, o consagrado ator brasileiro Osmar Prado. O Tião Galinha, lembra da novela? É, o Tião Galinha. Acho que ele fez o papel do Tião do Araguaia também, o Zé do Araguaia, na novela Rei do Gado. Quem é que lembra aí do Rei do Gado? Quem é que lembra do Tião Galinha, que é da Renascer, né? É, estamos ficando velho, gente. Também os respeitados atores norte-americanos Robert Redford e Edward Norton, e o controverso diretor de cinema Roman Polanski. Num dia como esse, em 1850, morreu o célebre romancista realista francês Honoré Balzac. Também foi fundado no Rio de Janeiro o Instituto Histórico e Geográfico Brasileiro, o IHGB, sob o patrocínio de Dom Pedro II. Isso foi em 1838. Em 1991, Mikhail Gorbachev é colocado sob prisão domiciliar durante tentativa de golpe de Estado na Crimeia. É o início da queda da União Soviética. E em 1877, o astrônomo Asaph Hall realiza a fascinante descoberta de Phobos, o maior e mais próximo satélite natural do planeta Marte. Hoje é dia de Santa Helena, imperatriz romana, né? Conhecida pela devoção e busca pelas relíquias sagradas. É, lembrando, Santa Helena empresta seu nome aqui à nossa cidade e também é mãe do imperador Constantino. Constantino é o imperador sob o qual aí foi criada a Igreja Católica. Alguns estudiosos, inclusive, dizem que ele foi o primeiro papa, na verdade, da Igreja Católica. No primeiro concílio da Igreja Católica, inclusive, as leis da Igreja Católica foram sob as mãos também do imperador romano.

0: romano Constantino. E ele, que era ateu, inclusive, se converteu ao cristianismo em seu leito de morte. Ele é que disse que o catolicismo, o cristianismo, na verdade, o cristianismo seria, a partir daquele momento, 300 anos, se não me engano, após a morte e ressurreição de Jesus, segundo as escrituras, 300 anos depois, ele decretou aí que, após ter perseguido os cristãos, matado vários cristãos, ele decretou que seria a religião, a crença oficial do Império Romano. Um pouco de história também, né? Dia de Santo Alberto Hurtado Cruxaga. É dia de porteira aberta. É dia de alegria, descontração, informação, bate-papo e o melhor de tudo, sabe o que é? A sua participação pelo 3268-1212. Você já sabe, né? Você já sabe, mas eu vou falar pra você. Manda pra mim aí a sua mensagem de áudio e de texto. Ajuda a fazer a melhor programação do Rádio do Oeste do Paraná. Tá no ar o Porteira Aberta. Ótima tarde pra você. Oi, boa tarde. Lembrando, daqui a pouquinho por aqui tem a Voz do Brasil, a informação para você. A gente também vai atualizando a previsão do tempo e, é claro, atendendo a sua participação aqui pelo 3268-1212. Tá legal? Começando o Porteira Aberta com Diego e Vitor Hugo, Armadilhas.
1: É

0: pra lá.
1: Felipe Araújo, Mentiras. Abrindo Porteira Aberta de hoje, teve também Armadilhas com Diego e Vitor Hugo.
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1: Sua melhor companhia, Murilo Ruf, Jorge, da dupla Jorge Matheus com Mães.

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1: Ô, Manaus, eu tô preocupado, viu?
2: Que foi?
1: Sábado, meia-noite, ainda não chegou notificação dele.
3: Maiara e Maraísa, Marília Mendonça.

0: Mendonça, não sei o que lá.
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0: No Minha Moda Minha Vida de hoje, a Kátia pediu, vai ouvir com a gente Rio Negro e Solimões, Ninguém Faz Igual.

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0: nós vamos contratar vocês e levar com João Paulo amanhã para todo o Brasil, tá bom?
1: Mas o que fazer se só dá vocês nas nossas vidas?
0: Valeu, São Paulo! Tchau, pessoal! Obrigado, Brasil! Fiquem com Deus! Beijo no coração de vocês!
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0: Ah, já eu tô de volta. Volta comigo.
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0: do tempo da atualizada da hora aqui.
1: Vira a página, mas não rasga.
0: O tempo segue firme nesta terça-feira aqui em Santa Helena, no extremo oeste do Paraná. Temperatura nesse momento na casa dos 28 graus, umidade relativa do ar 47%. Hoje tivemos aí máxima de 30 graus durante a tarde, né? E sem previsão de chuva, sol brilhando aí no céu. Dia bonito, dia de hoje, né? Para amanhã, quarta-feira, a previsão é de outro dia ensolarado, algumas nuvens, né? Céu com poucas nuvens e já se armando para chuva. Amanhã mínima de 20 e máxima de 26 graus. Começa a cair a temperatura, né? Na quinta-feira já temos previsão de chuva, 8 milímetros, mínima de 16 e máxima de 21 graus. Já na quinta-feira, né? E sexta-feira cai para 13, a mínima, 19 de máxima. Sabadão, final de semana aí com mínima de 12 graus no sábado e domingo e máxima de 21 graus também no final de semana, sem previsão de chuva, mas vai dar uma esfriada aí final de semana e da metade da semana que vem, no início da semana já as temperaturas voltam a subir novamente nesse inverno quente aqui na Terra das Águas.

termômetro do Cimepar, inclusive, está apontando 38 graus nesse momento, né? O nosso aqui está com 28 graus. De qualquer forma, calor aí, hein? Roupa de inverno aí, vai ter roupa que foi comprada e não vai ser usada, pelo jeito. Se bem que eu acho que vai dar uma esfriada ali por setembro novamente, né? Dá pra estrear alguma roupa ainda.

0: E já sabe, manda tua mensagem pra cá, ajuda a gente a fazer a programação do Porteira Aberta. Um abraço pra Júlia. Pediu, vai curtir aqui com a gente, mudando de assunto.
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0: Com Henrique e Juliano.
1: 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E não há nenhuma maneira melhor do que acabar com uma briga do que ir mudando de assunto.

0: do Rio Preto, João Lucas e Walter Filho, que Papai do Céu abençoe, que esse trabalho seja maravilhoso na carreira de todos vocês. Obrigado pelo carinho. A gente está muito feliz de participar desse projeto tão bonito.
1: Quem gostou, faz barulho aí!
2: João Lucas e Walter Filho, carreira e capataz, quebrou o frasco, agora 5h47 é a hora da informação. A Prefeitura de Santa Helena promove entre os dias 19 e 23 a programação que celebra família, que reúne atividades de lazer, cultura e convivência para a comunidade durante a Semana da Família. A iniciativa conta com o apoio da Secretaria de Estado do Turismo do Paraná. A primeira edição será realizada nesta quarta-feira, portanto amanhã, a partir das 18 horas, ao lado da Feira do Produtor. Às 18h15, o Departamento de Lazer promove uma aula funcional, seguida de brinquedos infláveis para as crianças. Às 19h30, a programação terá apresentação da dupla Rodrigo e Matuta. O cinema em família será realizado no Espaço Cultural Biblioteca Dante Alighieri, antigo Cine Remonte, nos dias 21 e 22. As sessões serão de um filme infantil com classificação livre. Na sexta-feira, dia 21, a exibição está marcada para as 19 horas. No sábado, 22, a sessão será às 20 horas. No domingo, a partir das 16 horas, o Distrito de Subsede recebe uma nova edição do Celebra Família na Praça do Distrito. A programação contará com apresentações das duplas Rodrigo e Matuto e Cássio e Marcos. Também haverá venda de lanches e bebidas no local. Todas as atividades serão abertas à comunidade, integram a Semana da Família, iniciativa que busca aí a interação, busca o intercâmbio entre as famílias do município. E ampliar também, né, os espaços de convivência entre as famílias de Santa Helena, o que é muito importante. Lembrando então, amanhã, né, na Praça Central, aí junto da Feira do Produtor, terá show com a dupla Rodrigo e Matuto, a partir das 19h30. E no domingo, a partir das 16 horas, em subsede, em frente à escola, lanches, bebidas e também show com a dupla Rodrigo e Matuto e Cássio e Marcos. Reúna a família, os amigos e participe, faça parte, né, dessa atividade que reúne as famílias santelenenses. Detalhe destas e de outras notícias, você acompanha a qualquer momento em nossa programação ou então às 7 horas e 10 minutos no Jornal da Manhã.
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2: 10 para 6, Giovanni, convite de casamento.

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Boa tarde, caríssimos irmãos e irmãs. Alegria estar junto com você, alegria de celebrar e viver esse momento bonito com você todos os dias, nosso ouvinte, a você que faz parte da oração da Ave Maria, nossa gratidão e o nosso pedido, a nossa prece, para que continue guiando-nos sempre, sempre em nosso caminho, em nossa missão. Por isso, na alegria, na certeza de que o Senhor é a nossa força, o nosso guia, peçamos a Ele então que nos abençoe e nos fortaleça sempre, né?

0: Senhor. Eu reconheço que és Deus onipotente, todo-poderoso, para agir e realizar o impossível. Com fé e total confiança a vós, suplico a graça de que tanto necessito. O anjo do Senhor anunciou a Maria.
1: E ela concebeu do Espírito Santo.
0: Ave Maria, cheia de graça, o Senhor é convosco. Bendita sois vós entre as mulheres. E bendito é o fruto do vosso ventre, Jesus.
1: Santa Maria, Mãe de Deus, rogai por nós, pecadores, agora e na hora de nossa morte. Amém.
0: Eis a serva do Senhor.
1: Faça-se em mim segundo a vossa palavra.
0: Ave Maria, cheia de graça, o Senhor é convosco. Bendita sois vós entre as mulheres. E bendito é o fruto do vosso ventre, Jesus.
1: Santa Maria, Mãe de Deus, rogai por nós, pecadores, agora e na hora de nossa morte. Amém.
0: E o Verbo se fez carne.
1: E habitou entre nós.
0: Ave Maria, cheia de graça, o Senhor é convosco. Bendita sois vós entre as mulheres. E bendito é o fruto do vosso ventre, Jesus.
1: Santa Maria, Mãe de Deus, rogai por nós, pecadores, agora e na hora de nossa morte. Amém.
0: Rogai por nós, Santa Mãe de Deus,
1: para que sejamos dignos das promessas de Cristo.
0: Oremos. Infundi, Senhor, em nossos corações a vossa graça, a fim de que, tendo conhecido pela anunciação do anjo a encarnação de Jesus Cristo, vosso Filho, pelos merecimentos de sua paixão e morte na cruz, sejamos conduzidos à glória da ressurreição. Isso vos pedimos, ó Pai, por Cristo Senhor nosso.
1: Amém.

0: O Senhor esteja convosco.
1: Ele está no meio de nós.
0: Proclamação do Evangelho de Jesus Cristo segundo Mateus.
1: Glória a vós, Senhor.
0: Então Jesus disse a seus discípulos: eu lhes garanto, um rico dificilmente entrará no reino dos céus. E lhes digo ainda: é mais fácil um camelo passar pelo vão de uma agulha do que um rico entrar no reino de Deus. Ao ouvir isso, os discípulos ficaram muito espantados e disseram: então, quem conseguirá salvar-se? Olhando para eles, Jesus disse-lhes: para os homens isso é impossível, mas para Deus tudo é possível. Então Pedro, tomando a palavra, lhe respondeu: eis que nós deixamos tudo e te seguimos. O que receberemos? Palavra da salvação.
1: Glória a vós, Senhor.
0: Caríssimos irmãos e irmãs, mais um ensinamento sobre a riqueza, único ao evangelho de ontem, do jovem rico. Hoje temos dois temas principais para refletir: o risco da riqueza e a recompensa dos que renunciam a ela. Na cultura judaica, retomada por algumas igrejas evangélicas, reina a teologia da prosperidade, ou seja, a riqueza é vista como sinal de bênção. Portanto, acumular riqueza significa ser muito abençoado por Deus. Jesus mostra que essa interpretação é errônea, pois Deus quer a misericórdia e o sacrifício, quer a solidariedade e o amor. Essa é a verdadeira bênção, que torna possível até mesmo um camelo passar pelo buraco de uma agulha. Os que renunciam à riqueza e dedicam-se a amar e servir ao próximo, esses serão comprometidos e herdarão a vida eterna. Chamados então também nós a este compromisso, a esta confiança, a esta certeza de que o Senhor está ao nosso lado e Ele sempre, sempre vai nos guiando e nos ajudando a compreender o caminho a qual todos nós somos chamados a trilhar. Que Deus assim seja então o nosso guia, nos ajude com a sua ajuda a sermos evangelizadores, a enchermos o nosso coração deste reino, né? Desse grande tesouro, e não guardarmos só para nós, mas o partilharmos para aqueles que estão ao nosso redor, para aqueles

que amamos. Agradecendo, invocamos a bênção de Deus sobre cada um de nós. O Senhor esteja convosco, Ele está no meio de nós. Que Deus Todo-Poderoso, por intercessão de Nossa Senhora da Saúde e São João Maria Vianney, vos abençoe. Ele que é Pai, Filho e Espírito Santo. Amém. Uma boa noite a todos e até amanhã, se assim Deus nos permitir.

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horas e 9 minutos, 18:09, de volta ao Porteira Aberta aqui na programação Grande Lago, AM580, sua melhor companhia. Início de noite dessa terça-feira, 18 de agosto de 2026.

Até às 19 horas aqui na programação da Melhor. E é claro, mais uma vez, eu não me canso de falar, hein? Você manda sua mensagem pra mim, 3268-1212. Eu já vou atender. Já tem gente aqui na fila aguardando pra participar, pra dar o seu alô, seu boa noite aqui pra gente, seu boa tarde, pra pedir a sua música. Eu tô esperando também a sua participação, hein? Vamos assim, com o Gino e Geno, hein? Ela chorou de amor.

0: Choro de Amor, Gini Geno. 6h13 aqui na programação Grande Lago, é bem melhor.
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0: Vamos que vamos! Você que tá participando aí, vai mandando sua mensagem, tô aqui prontinho pra atender você. E por falar nisso em atender, eu falei que tinha gente aguardando pra participar aqui comigo. Ontem ela não participou do programa, começo de semana. Falei, cadê a Glacy que não participou do programa, hein? Mas ela tá aqui, ó. Já tá marcando presença, batendo o cartão hoje aqui no Porteira Aberta. Oi, Glacy, tudo bem?
2: Olá, boa tarde, Alex Moreno, tá. Tudo bem com você, meu querido?
0: Tudo bem, aí?
2: Aqui tudo certo, que graças bom. A Deus.
0: Amém, que bom.
2: Aqui quem fala é a Glacy Luiz Abraão.
0: Fala, meu querido.
2: Estamos aí curtindo, seu Porteira Aberta.
0: Que bom.
2: Então, Alex, ontem a dona Alexa me deixou no vácuo.
0: Capaz.
2: Me deixou na mão, não tinha como... ela entrar no ar, que
0: capaz.
2: Não
0: dizia,
2: via satélite, não tinha,
0: Alex.
2: Jeito nenhum, ficou o dia inteiro fora do ar.
0: Falei
2: hoje pro Daniel, no programa do Daniel, que eu ia comprar um radinho de pilha,
0: faça
2: e
0: isso.
2: Quando ela me abandona, a Alexa me abandona, aí eu ligo o radinho de pilha aí,
0: tá certo.
2: E olha que ainda vou comprar um para deixar de reserva.
0: Compra lá,
2: que eu não posso ficar sem assistir os programas de vocês.
0: Minha mãe comprou
2: aí.
0: Um.
2: Então, Alex, oferece a música para todos que estão curtindo o seu maravilhoso Porteira Aberta.
0: Diga aí.
2: A Majestade do Sabiá, com Roberta Miranda. E também do Duque Dalvan Espinheira.
0: Tá inspirado.
2: Desde
0: hoje,
2: já, se for atendido, te agradeço e tenho uma terça-feira abençoada, que
0: amém.
2: Deus abençoe você e sua família.
0: Você
2: e
0: também.
2: Todos que estão de ouvidinho ligado no seu programa Porteira Aberta.
0: Que maravilha.
2: Tá bom, Alex?
0: Tá bom.
2: Desejar uma boa noite e fiquem com Deus.
0: Amém.
2: Então, Alex, ontem aquele pânico que deu de eu ficar sem Alexa, agora quando ela voltou, tu vê a tecnologia, como é que é, né? Via satélite, aparece agora na tela pra mim, na televisão, todas as músicas que alguém pede, roda aí, que nem agora tá tocando a música No Calor dos Seus Abraços, né?
0: Isso.
2: Com as irmãs Galvão, né? E tá passando ali na tela aí, ó.
0: Olha aí.
2: Legal,
0: hein?
2: Ficou show de bola agora.
0: A
2: Alexa voltou com tudo.
0: Tá chique, hein?
2: Eu tô mais esperto do que era antes. Tá bom, meu querido?
0: Ela tirou um dia de folga aí pra ela dar uma resetada, pra ela dar uma repaginada e voltar sendo ainda mais útil pra você, Glacy. Olha que maravilha. Os ouvintes aqui do Porteira Aberta, ouvinte chique, a Glacy, indo na Alexa.
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0: A Alexa não abandona mais a minha amiga Glacy. Porque aí vai, poxa. Como é que ela vai ficar sem ter a melhor companhia da

0: com você até as 19 horas. Deixa eu atender a Glacia, tá inspirada a Glacia aqui, mandou dois pedidos aí, Majestade do Sabiá, lindona, né, com a Roberta Miranda, e também do Duque Dalvan Espinheira. Eu vou atender ela. A Glacia postou hoje nas redes sociais dela, ela postou algo bem bacana, deixa eu procurar aqui, que eu vou ler pra vocês, que é muito legal o que ela postou. Deixa eu ver que a internet tá devagar hoje, né? Ou é o meu celular que tá? Deixa eu ver aqui.
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0: Achei aqui, a Glacia postou o seguinte, ó. Você vai sozinho? Você já viu cama de casal em hospital? Não tem, né? Você reparou que os boletos que chegam pra você está sempre o seu nome e de mais ninguém? Já viu caixão com mais de um lugar? Pois é, né? Nos momentos mais difíceis da sua vida, você vai estar sempre sozinho. Viva a sua vida. Foque em você. Você é o único responsável pela sua felicidade. Achei muito bacana, curti aqui, e é uma verdade isso, hein? E não significa que quem diz isso, que às vezes o filho, a filha, o irmão, a irmã, a avó, a avó, a mãe, o pai, que não está, que a tua família não está do teu lado. Mas tem uma frase que eu trago desde sempre, que eu ouvi um dia um locutor amigo meu ler um artigo, logo quando eu comecei a trabalhar em rádio, o Jackson Rodrigues. Ele lendo um artigo que o título do artigo era "A dor da gente não sai no jornal". A dor da gente não importa. A gente que trabalha com notícia, a gente pode chegar na cena de um crime, por exemplo, onde tem uma pessoa morta, e a gente poder relatar o que aconteceu ali, mas a dor da mãe daquela pessoa, por exemplo, a gente nunca vai conseguir expressar ela em palavras, num texto, numa matéria. Então, o que a gente sente, nesse sentido, a gente sempre acaba sozinho. As pessoas, por mais que ao lado da gente, nós mesmo se a gente pode tentar trazer um pouco de afago, um pouco de luz no momento, às vezes, de dor, de escuridão na vida de uma pessoa, mas ela, no final das contas, na hora de pôr a cabeça no travesseiro, a casa pode estar todo mundo, cheia de visita, mas na hora que ela vai se deitar, vai estar ela e Deus. Que Deus nunca abandona a gente, né? Então, o que a Glacia postou é realmente isso. Vamos a gente nos colocarmos. Tem uma coisa que eu aprendi. Antes eu pensava muito nas pessoas e depois em mim. E aí a gente acaba vendo que a gente acaba adoecendo. A gente às vezes acaba ficando mal. E aí a gente não consegue ajudar as pessoas também. Então a gente primeiro precisa se fortalecer, a gente precisa estar bem, precisa estar forte para poder ajudar outra pessoa. A gente só vai conseguir passar uma energia boa para um amigo, para uma amiga, para alguém da família, se a energia da gente estiver boa, não é mesmo? A gente precisa estar bem para fazer o bem. E às vezes a gente, mesmo não estando bem, a gente vai e faz por todo carinho, mas é muito delicado isso, né? Então se coloque em primeiro lugar. Coloque Deus na sua vida em primeiro lugar, e aí tudo vai entrando no seu lugar também, não é mesmo? Para finalizar, para não se estender muito, eu estive visitando um grande amigo meu, hoje à tarde novamente, o seu Miguel Smith, que volta e meia a gente manda música aqui para ele também, a dona de Holanda, são os amores aí, são meus amigos há quase 30 anos, aí há 25 anos pelo menos, são meus amigos, um casal que eu gosto muito, a família Smith, e estive visitando São Miguel hoje à tarde. São Miguel tá aí, né, fraquinho, tá de cama, tá com sonda, e está, a gente precisa, nós amigos e a família, admitir que ele está partindo, né? A família está ali, não é tão bonito ver a família ao seu redor, fazendo o possível para ele ter um momento digno, um momento de carinho, se sentir abraçado. E a gente que vai visitar, a gente sente isso, que ele está ali sereno, reconhecendo, me reconheceu das vezes que eu fui visitar ele, hoje inclusive novamente, mas é ele Deus ali, né? E em breve eu torço pela sua recuperação, para que ele fique mais tempo aqui com a gente. Está com seus 80 aninhos, né, o seu Miguel? Mas a gente sabe que, como dizia o meu pai, que já partiu, a única certeza da vida é a morte, né? E um dia nós também vamos partir, né? Então, que estejamos nós e Deus. Isso é importante.

para sua reflexão. Pensamentos que edificam. A sociedade não é mais do que o desenvolvimento da família. Se o homem sai da família, corrupto, corrupto entrará na sociedade. Jean BH Lacordaire.

0: A programação 3268-1212, boa tarde.
1: Boa tarde, Alexa Celoni.
0: Fala, Celoni.
1: Se pedir a música Vou Caminhar com Jesus, com o Dalvan, se for atendido, desde já agradeço. Tenha uma ótima tarde, uma excelente noite.
0: Caminhar com Jesus, com Dalvan. Deixa eu ver aqui, Celoni. Se eu encontro ela aqui. Não encontrei aqui, mas já eu acho ela. Pode deixar que eu encontro ela aqui pra você, tá bom? Obrigado pela tua participação, querida. Boa noite pra você.
2: Boa tarde, Alex Moreno. É a Neuza da Moreninha. Manda um abraço pro meu pai lá em Subsede.
0: Abraço, Caiai.
2: E daí roda aquela música, Copo Furado.
0: Opa.
2: Eu cheguei de Toledo, falei, dá vontade de ligar pro Alex Moreno e ver se roda a minha música, tá?
0: Ah, tá bom.
2: Oferecer pra todos vocês aí da rádio.
0: Tá bom, então. Copo Furado pra minha amiga Neuza, lá em Moreninha. Chegou de Toledo agora, já fez questão de participar do Porteira Aberta. É por isso que eu gosto de vocês. Vocês não me abandonam, né? Estão sempre aqui participando, ajudando a deixar o Porteiro Aberto cada vez mais bonito, mais gostoso de ouvir, com mais cheiro de Santa Helena, mais cheiro de Extremo Oeste do Paraná. Bom demais, né? Eita, ó! Vontade de ir pro matinê, hein? Matibaile, hein, Neuza? Ó! Abraçada no alemão!
3: Mas

0: César e César aqui na programação Grande Lago. Quero fazer uma hora especial aqui com César e César, que um desses César aqui é o César Augusto, talvez o maior compositor, cara que tem maior número de músicas gravadas aqui do Brasil.
1: A hidratação do corpo humano é essencial para o bom funcionamento do mesmo. Beber bastante água, seja durante o inverno ou durante o verão, é, portanto, fundamental. Durante o inverno, a pele tende a ficar ressecada. Nessas horas, a ingestão de água pode ajudar bastante. Além disso, a água é importante para o controle da circulação sanguínea e para a respiração, assim como para os músculos e bom funcionamento das células. O soro fisiológico pode ser utilizado mais ou menos com a mesma finalidade. Isso porque, quando aplicado nas narinas ou na região dos olhos, por exemplo, ele hidrata e umidifica, evitando irritações e facilitando a respiração.

você no seu final de tarde, início de noite, escurecendo lá fora, você aqui na companhia da Rádio Grande Lago. Eu falei ainda há pouco do César Augusto, que é dessa dupla César e César, o outro César já é falecido, né? E eu falei que é um dos maiores, talvez o maior compositor da música brasileira, com o maior número de músicas gravadas, sucessos gravados, enfim. Ele, segundo ele, tem mais de 1000 músicas gravadas e muitas delas são hits. Só pra você ter ideia, essa aqui é uma, ó. Essa música se chama Nem Dormindo Consigo Te Esquecer. Ela foi gravada primeiro pelo Zezé de Camargo, que estava de aniversário ontem. Então eu falei 63, fazendo 64 anos de idade, o Zezé de Camargo ontem. Ele gravou ela quando ele estava na carreira solo. E não fez sucesso, andou um pouquinho. Com o Jean Giovanni ela estourou, fez grande sucesso. Linda essa música aí. Entre os sucessos que são de composição aí do César Augusto, é claro, tem algumas composições dele que é com o Pisca também, né? É um dos, talvez o maior parceiro dele, tem músicas dele com o Zezé de Camargo, mas ó, Sinônimos, que foi gravado aí pelo Chitãozinho Chororó e Zé Ramalho, inclusive, né? É do César Augusto. Desculpe, Mas Eu Vou Chorar, do Leandro Leonardo. Nem Dormindo Consigo Te Esquecer, aqui do que eu tô tocando agora aqui do Jean Giovanni. Me Leva Pra Casa também. É alguns aí dos sucessos, mas tem muito mais sucessos aí. A música Cerveja, né? Aquela dos amigos lá que estourou com a Bavária, inclusive. Essa música dele também. É, Não Olhe Assim, do Leandro Leonardo. Também do César Augusto. Ora, a gente fala aí mais sobre ele e o seu parceiro Pisca aí, né? Que era um grande músico, guitarrista aí, o Pisca, né? Que também já partiu já, né? O João Paulo Daniel também tem, se eu não me engano, esqueci agora. Mas tem sucessos aí do João Paulo Daniel e também Alguém, né? Alguém é do César Augusto. Foi tão lindo, foi tão bom e é por isso. Pra Não Pensar em Você, que a gente toca, eu toquei ontem, inclusive, aqui também, do Zezé de Camargo também, Me Leva Pra Casa, que é do Zezé de Camargo e Luciano também, gravada, né, por Zezé e Luciano. Enfim, nós vamos fazer um especial aqui com o César Augusto, vocês vão ver quanto sucesso que o garoto tem, hein? Deixa eu ver aqui, deixa eu atender a Celoni, né, que me pediu Dalvan, Vou Caminhar com Jesus, é a nossa música do dia.

0: Caminhar com Jesus, o pedido da minha amiga Celoni, que você curtiu aqui agora, faltando 10 para 7, a hora da pilcha.
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0: E é isso aí, nós vamos ficando por aqui com o Porteira Aberta de hoje. Deixa eu mandar um abraço aqui antes de terminar o programa pra vó Cleusa, o Durvalino ouvindo a programação Grande Lago, a programação mais ouvida do Oeste do Paraná.
1: Pessoal, vou dizer pra vocês agora a pura filosofia do Cerrado.
2: Ei, quem achar que estamos errados, que atira.
0: Na sequência, tá chegando a Voz do Brasil. Fique com Deus, que é a melhor companhia. Amanhã eu tô de volta, se Deus quiser, ele adquirir com mais um Porteira Aberta. Zé Mulato e Cassiano, Homem Espingarda.

0: Asir Taymur.
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0: federal que movimentaram o país no dia de hoje.
1: Olá, boa noite.
0: Boa noite para você que nos acompanha em todo o país.
1: Terça-feira, 18 de agosto de 2026.
0: Vamos aos destaques do dia.
1: Atualização da lei seca.
0: Nova regulamentação prevê o uso de equipamentos para identificar outras substâncias além do álcool.
1: Após acidente, em caso de morte, será busca de informações sobre direitos e proteção lideram chamadas ao Ligue 180. Graziela Mendonça.
2: A violência psicológica respondeu por 35% das mais de 98 mil denúncias recebidas pelo canal nesta primeira metade do ano.
0: Anvisa aprova duas novas canetas para tratamento de diabetes.
1: Os dispositivos possuem como princípio ativo a semaglutida, obtida por via sintética.
0: Em entrevista, a diretora da agência da Anvisa.
3: Consideramos sim bastante perigoso e em termos de segurança para o paciente utilizar produtos que não estão regularizados pode sim trazer um risco à saúde das pessoas.
1: Hoje na apresentação da Voz do Brasil, Luciana Vasconcelos e Luciano Seixas.
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1: O Conselho Nacional de Trânsito atualizou procedimentos de fiscalização.

0: mais recebidas. Em seguida, vem Rio de Janeiro, Minas Gerais, Bahia e Rio Grande do Sul. Estela Bezerra, secretária nacional de enfrentamento à violência contra mulheres, aponta qual...
1: A conscientização sobre violência contra as mulheres tem ampliado. Antes você só considerava violência contra as mulheres, feminicídio e agressão física. Hoje você tem denúncias de violência psicológica, que é a primeira no ranking das denúncias. A gente tem denúncias de violências digitais, que é uma violência nova, contemporânea, né, que não se percebia dessa maneira.
0: A violência psicológica respondeu por 35%... Em seguida, vem a violência doméstica, com mais de 24 mil ligações. Também foram registrados casos de violência moral e patrimonial. Se você é mulher e está sofrendo algum tipo de violência ou conhece alguém nesta situação, ligue 180 ou envie uma mensagem pelo WhatsApp 61 96100180. O serviço funciona 24 horas, 7 dias por Ciela Mendonça.
2: Estão abertas as inscrições para uma capacitação online em inteligência artificial voltada para mulheres à frente de pequenos negócios.
3: A iniciativa oferece 5 mil vagas, sendo metade delas para mulheres negras.
2: As atividades começam em 1º de setembro e vão tratar do uso da inteligência artificial em áreas como gestão, planejamento, marketing, vendas, atendimento ao cliente, análise de dados, produtividade e inovação.
3: Ao final do curso, sim. Dos projetos desenvolvidos durante a formação.
2: As interessadas podem se inscrever até o dia 20 de outubro no portal do Ministério do Empreendedorismo, da Microempresa e da Empresa de Pequeno Porte.
3: E professores da educação básica de todo o país podem realizar cursos sobre inteligência artificial, IA, de graça.
2: A formação continuada está disponível no ambiente virtual de aprendizagem do Ministério da Educação, AVAMEC.
4: Os cursos tratam desde os conceitos básicos. Cada participante pode organizar o próprio ritmo de estudos e há formações voltadas para o ensino fundamental e para o ensino médio. Entre os assuntos abordados estão uso pedagógico da IA, criação de recursos digitais, planejamento de atividades e o uso responsável das ferramentas. Os conteúdos também tratam de temas como autoria, pensamento crítico, proteção de dados, segurança digital e avaliação. Generativa. Os cursos variam entre 20 a 180 horas de duração. Para se inscrever, basta acessar o AVAMEC, fazer login ou criar uma conta na plataforma. O endereço é avamec.mec.gov.br. Priscila Machado, para a Voz do Brasil. Dicas do Enem.
5: Olá, meu nome é Ana Júlia Toches e a minha...
6: Pessoal, estou aqui para trazer para vocês uma dica muito importante. Você que está se preparando para as provas do Enem que estão aí chegando e precisa aumentar sua nota em matemática. Muitas vezes o estudante se apega nas questões difíceis e acaba perdendo muito tempo em resolução dessas questões. Dica: questões fáceis e médias. São as questões que vão aumentar em muito a sua nota em matemática. Acertem questões fáceis, acertem. Não erre uma questão fácil. E em matemática, onde a gente vê... com interpretação gráfica, são questões que muita gente, por achar que é fácil, acaba deixando de estudar. Então, dica, pegue as provas anteriores e faça todas essas questões. Tenho certeza que vai dar bom demais.
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1: seguidos nos dias 8 e 15 de novembro.
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1: Duas novas canetas emagrecedoras à base de semaglutida foram aprovadas pela Agência Nacional de Vigilância Sanitária, Anvisa.
0: Uma das canetas é genérica, produzida por
1: LP1 e com isso reduz apetite, diminui as taxas de açúcar no sangue e tem sido amplamente utilizado para o controle da obesidade.
0: Com a queda da patente do primeiro medicamento comercial à base de semaglutida, a agência tem analisado e liberado pedidos de laboratórios para produzir medicamentos similares e genéricos.
1: Em conversa com a Voz do Brasil, a diretora da Anvisa, Daniela Marreco, explica como é o processo de análise para esses pedidos e os riscos do uso.
2: Bom, vamos começar então explicando para o nosso ouvinte como é que funcionam esses processos de registro, quanto tempo em média eles duram?
3: Os processos de registro de medicamentos realizados pela Anvisa, eles têm como base avaliar aspectos essenciais do medicamento, que é a qualidade, a segurança e a eficácia daquele medicamento. A gente também verifica no âmbito dessa análise as boas práticas de fabricação, ou seja, se a empresa fabricante daquele e prazo de avaliação, ele depende não só do tempo que a Anvisa leva para avaliar toda essa documentação que é apresentada pela empresa, mas também do prazo que as empresas precisam para cumprir eventuais questionamentos que sejam feitos pela agência.
1: A Anvisa baseia toda a sua avaliação em documentos apresentados pelos laboratórios interessados no registro, né? Ela pode pedir algum tipo de complementação nas pesquisas, por exemplo, para atender aos quesitos.
3: Dos casos, após a avaliação da documentação que é inicialmente apresentada pela empresa, caso fique qualquer dúvida ou qualquer necessidade de complementação dos dados que foram apresentados, a Anvisa faz solicitações adicionais para o laboratório fabricante para que ele complemente a documentação de qualidade ou a documentação de segurança e eficácia daquele medicamento, para que a gente possa, ao final do processo, ter certeza em relação ao cumprimento de todos os critérios necessários para dar segurança a
2: ativos como o da semaglutida, já tinha um medicamento prévio com registro e a patente dele caiu. Isso torna mais fácil conseguir o registro das novas medicações em relação, por exemplo, a medicamentos que ainda não tem nenhum no mercado?
3: Sim, sim. São processos de avaliação diferentes. Quando o medicamento é novo, é inédito no país, a empresa precisa, além da documentação de qualidade, ela precisa comprovar também a segurança e a eficácia daquele dos medicamentos que são cópias ou que são similares a um outro medicamento registrado, nós vamos comparar esses novos medicamentos ao medicamento de referência, esse medicamento anterior que já tinha registro na Anvisa. Então, eles vão poder apresentar provas comparativas, é uma caracterização bastante extensa em termos físico-químicos, mas de forma comparativa ao medicamento que já comprovou esses aspectos de qualidade, segurança e eficácia. Então, sim, dos critérios técnicos necessários para o registro.
1: Diretora, já existem muitos vídeos na internet circulando, falando sobre novos princípios ativos que seriam ainda mais eficazes que a semaglutida e a tirzepatida, que são os dois mais utilizados atualmente, né? Seria o caso da retatrutida, que provocaria uma perda de peso mais rápida e ainda maior. Esse princípio não está aprovado ainda no Brasil, né?
3: Isso, perfeito. A retatrutida ainda não tem segurança nem eficácia em relação a esse produto. A gente precisa aguardar que ele complete o seu desenvolvimento clínico, que ele seja submetido para análise da Anvisa, para aí sim a gente ter qualquer conclusão em relação aos efeitos desse produto.
2: Agora, diretora, junto com o sucesso das canetas, veio também, claro, como sempre, as falsificações, a entrada no país de versões de marcas que não passaram pelo processo de registro na Anvisa. Quais são... tinham passado por esses controles?
3: A Anvisa tem intensificado muito durante esse ano de 2026 a fiscalização em relação a esses produtos, que são produtos irregulares, produtos que, como você colocou, não passaram pela avaliação da agência, com o objetivo de proteger a saúde da população para que não utilize esses produtos. Em relação aos riscos, como são produtos que não passaram pela avaliação da Anvisa, a gente não consegue saber quais são as... produto vai realmente funcionar quando foi utilizado pelo paciente, qual é a população que poderia utilizar aquele produto e principalmente quais são os riscos para as pessoas que utilizarem esses produtos que não tiveram uma avaliação pela Anvisa. Então, consideramos sim bastante perigoso e em termos de segurança para o paciente utilizar produtos que não estão regularizados, pode sim trazer um risco à saúde das pessoas.
1: Se a pessoa quiser conferir se uma determinada marca, alguma...
3: existe um mecanismo de busca, consulta de produtos regularizados. Esse site de consulta, ele é dividido de acordo com todas as categorias de produtos que a agência regula. Se a pessoa buscar na parte de medicamentos, ela pode digitar ali o nome comercial do medicamento, ela pode digitar a substância ativa. Existem vários critérios de busca que o cidadão pode utilizar para conseguir conferir se aquele medicamento está de fato registrado e regularizado no Brasil. Além de número de registro identificado na caixinha do medicamento, número de registro na Anvisa, e por meio desse número a pessoa também consegue no nosso site localizar se o produto é ou não um produto regular perante a agência.
2: Muito bem, nós conversamos com Daniela Marreco, diretora da Agência Nacional de Vigilância Sanitária, Anvisa. Muito obrigada, diretora, pela sua entrevista aqui à Voz do Brasil.
3: Eu que agradeço.
0: A aproximação entre o Brasil... Kim Hong, em Brasília.
1: Em reunião com o ministro das Relações Exteriores, Mauro Vieira, foram discutidas formas de ampliar o comércio, os investimentos e a cooperação em áreas como transformação digital, segurança alimentar e sustentabilidade.
4: Comércio, investimentos, transformação digital, segurança alimentar e sustentabilidade estiveram entre os temas tratados durante a visita do secretário-geral da Associação de Nações do Sudeste Asiático. Segundo o chanceler brasileiro, o encontro tem como objetivo aprofundar a relação política e econômica do Brasil com os países do Sudeste Asiático e ampliar a cooperação com a ASEAN e seus Estados-membros.
5: O comércio Brasil-ASEAN tem crescido a uma média de 13% a cada ano desde 2020. Nesse ritmo, o intercâmbio comercial deverá ultrapassar aquele com parceiros tradicionais. Malásia e Tailândia do que para a França.
4: Fazem parte da ASEAN 11 países: Brunei, Camboja, Indonésia, Laos, Malásia, Mianmar, Filipinas, Singapura, Tailândia, Timor-Leste e Vietnã. Em 2025, o comércio entre o Brasil e países do grupo somou mais de 38 bilhões de dólares. O bloco foi o quinto maior parceiro comercial do Brasil, atrás de China, União Europeia, Estados Unidos. estratégia brasileira de diversificação das parcerias externas e de fortalecimento da presença brasileira em diferentes regiões do mundo.
5: O aprofundamento da relação com a ASEAN está em plena sintonia com as prioridades da política externa brasileira. A diversificação das parcerias econômicas, o estreitamento dos vínculos com regiões que são destino importante de nossas exportações, a coordenação em temas...
4: Secretário-Geral da ASEAN ao Brasil. Além do Itamaraty, a agenda também inclui encontros com outras autoridades dos ministérios, além de contatos com representantes empresariais e acadêmicos brasileiros. Reportagem Gabriela Noronha.
0: Começou hoje o pagamento da parcela do Bolsa Família referente ao mês de agosto.
1: Os depósitos vão ser realizados até o dia 31 de agosto.
0: O calendário segue de acordo com o dígito fiscal.
6: O valor médio do benefício

0: atender aos critérios. Áreas de saúde e educação. Para verificar a situação do benefício, extratos e valores, o beneficiário pode consultar os aplicativos do Bolsa Família e Caixa Tem. O Disque Social pelo número 121 também está disponível para atendimento ao público. A ligação é gratuita de todo o Brasil. Reportagem Érica Brás.
1: Lembrando que o pagamento é unificado às famílias que vivem em locais em situação de emergência ou calamidade pública decretada pelo governo federal. Aspectos da capacidade do município na área de proteção e defesa civil.
2: Os municípios têm até o dia 31 de outubro para preencher o formulário em defesacivil-icm.com.br.
1: E essas foram as notícias do governo federal.
2: Uma realização da Secretaria de Comunicação Social da Presidência da República.
1: Com produção da empresa Brasil de Comunicação.
2: Fique agora com as notícias do Poder Judiciário e do Congresso Nacional. Uma boa noite.
1: Boa noite para você e até amanhã.
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5: CNJ lança a cartilha Remuneração de Magistrados e Magistradas.
6: TSE esclarece que é falso que a urna eletrônica exibe a mensagem confirma o seu voto. O Conselho Nacional de Justiça lançou nesta terça-feira a cartilha Remuneração de Magistrados e Magistradas. Dúvidas frequentes?
5: O material detalha a decisão do Supremo Tribunal Federal sobre o tema e as medidas do CNJ para fiscalizar e dar mais transparência aos pagamentos da magistratura. Repórter Carolina Chaves.
7: A publicação reúne o histórico de normas e traz um formato prático de está disponível no site do CNJ para acesso de toda a sociedade. Durante a reunião, o presidente do CNJ e do STF, ministro Edson Fachin, fez um pronunciamento.
8: Criamos o Observatório Nacional de Integridade e Transparência. Ampliamos os mecanismos de controles. Disponibilizamos dados em volumes sem precedentes. E temos agora um contra-cheque único a caminho.
7: Que o judiciário está aberto ao controle social, mas ressaltou que questionamentos legítimos não podem ser confundidos com campanhas de descredibilização.
6: STJ considera válida a eliminação de candidato em concurso público para o cargo de policial penal.
5: Mesmo sem condenação criminal definitiva, havia registros policiais, processos arquivados e o inquérito em andamento. Fátima Uchoa.
2: Ele participasse do curso de formação, mas o Tribunal de Justiça do Rio Grande do Sul revogou a medida, o que o levou a interpor recurso no STJ. E a segunda turma decidiu que foi legal a exclusão. Para o relator ministro Marco Aurélio Belize, o histórico comportamental do candidato é incompatível com o padrão ético e funcional exigido para o cargo pretendido. E quanto a funções ligadas à segurança pública, que exigem padrões éticos mais rigorosos, a análise da vida pregressa deve ir além dos antecedentes.
5: Na hora de votar. Fábio Ruas.
9: A frase confirma o seu voto não aparece na tela da urna eletrônica. A mensagem que afirma isso e está circulando pelas redes sociais é falsa. A mensagem enganosa diz que se a eleitora ou eleitor apertar a tecla confirma antes da suposta frase aparecer na tela, o voto será anulado. Isso não acontece. A Justiça Eleitoral informa que a urna não tem qualquer mecanismo. aparece na tela antes de concluir cada voto.

0: Voto é confira seu voto e não confirma o seu voto, como alegam as publicações falsas.
1: Advogado da Caixa consegue restabelecer salário que foi reduzido após ação trabalhista contra o banco.
2: Para a Justiça Trabalhista, houve indícios de retaliação. Repórter Rafael Silva.
3: O advogado entrou com ação na Justiça do Trabalho pedindo redução de jornada para 4 horas por dia. Ele alegou retaliação por parte do banco e pediu a manutenção do salário em nova ação judicial. O Tribunal Superior do Trabalho reconheceu a represália e manteve a decisão de restabelecer o salário do advogado. Para os ministros, a Caixa agiu de forma abusiva ao alterar a jornada e diminuir a remuneração sem respaldo legal. A decisão foi unânime.
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1: Eu sou Paula Groba.
2: E eu sou Humberto Pinheiro.
1: E estes são os destaques de hoje do Jornal do Senado, que começa agora.
2: Candidaturas femininas ao Senado crescem e chegam a todos os estados.
1: Boa noite.
2: Boa noite.
1: O combate à violência contra a mulher pode ganhar uma nova estrutura nacional, com mais integração entre os serviços públicos e garantia de continuidade das políticas de proteção.
2: É o que prevê um projeto do senador Paulo Paim, do PT do Rio Grande do Sul, que está em regime de urgência para votação no plenário. César Mendes.
3: O projeto do senador Paulo Paim, do PT Gaúcho, que cria a Política Nacional de Enfrentamento à Violência contra a Mulher, busca respostas mais efetivas para as vítimas, continuidade nas políticas e um maior controle social para a proteção dos direitos das mulheres. Relatora, a senadora Damaris Alves, do Republicanos do Distrito Federal, explicou por que é tão importante transformar em lei as ações destinadas ao combate da violência de
4: enfrentamento à violência contra a mulher.
3: Damaris se comprometeu com Paim a encaminhar a votação do projeto na CDH no próximo esforço concentrado, no início de setembro, e diz que vai levar ao presidente do Senado, Davi Alcolumbre, o pedido de urgência com a sugestão de que o texto seja votado em plenário durante os 21 dias de ativismo pelo fim da violência contra a mulher, de 20 de novembro a 10 de dezembro.
1: E pequenos criadores terão mais opções para alimentar os rebanhos por algodão, farelo de soja e farelo de milho.
2: Após a aprovação pelos senadores, foi sancionada pelo presidente da República a lei que amplia o programa de venda em balcão para alimentação animal. Um dos objetivos é facilitar o acesso de pequenos criadores e cooperativas aos estoques públicos de ração. Repórter Pedro Pincer.
5: O Poder Executivo sancionou a lei que altera o programa de venda em balcão e a Lei de Política Agrícola de 1900 abastecimento, a Conab, para a alimentação animal. Entram nessa lista milho, sorgo, farelo de soja, farelo de milho e outros produtos, com preço de até 25% acima do mínimo vigente no estado onde ocorrer a compra. A relatora no Senado, senadora Tereza Leitão, do PT de Pernambuco, explicou a importância da medida para o setor.
6: É muito importante para o momento atual que nós vivemos, com a ameaça dos impactos climáticos provocados a alimentação animal é decisiva para mitigar perdas. Ele fortalece a produção e a renda rural, amplia a capacidade de resposta do Estado e contribui para a segurança alimentar do Brasil.
5: A lei estabelece limites mensais de compra de 27 toneladas para pequenos criadores cadastrados no Sistema de Cadastro Nacional de Produtores Rurais e demais agentes e de 80 toneladas para cooperativas e associações de
1: afetadas por desastres naturais.
2: Os recursos destinados somam 350 milhões de reais. A reportagem é de Herman Kulitz.
7: O crédito extraordinário de 350 milhões de reais cobrirá ações emergenciais de proteção e defesa civil em regiões atingidas por desastres naturais, como excesso de chuvas ou seca e estiagem intensas no início de 2026. A relatora da proposição, senadora Tereza Cristina, do Progressistas de Mato Grosso do Sul, deu parecer favorável à medida, em solidariedade aos que sofreram os prejuízos. Por isso, defendeu a distribuição equilibrada do dinheiro por todas as regiões.
8: Diante de desastres que já atingiram milhões de brasileiros, socorrer as vítimas é dever do Estado. Por isso, meu voto é pela aprovação deste crédito de 305 milhões de reais.
7: ser usados para assistência humanitária e restabelecimento de serviços essenciais.
1: E o presidente do Senado, Davi Alcolumbre, acompanhou o presidente Lula nesta segunda-feira em uma visita a um navio sonda da Petrobras em Oiapoque, no Amapá. A agenda ocorreu após a Petrobras anunciar a presença de petróleo em um poço exploratório na bacia da Foz do Amazonas.
2: Alcolumbre destacou o potencial de geração de riquezas para o país e defendeu que os brasileiros petróleo podem contribuir para a educação e a saúde públicas, além de gerar emprego e renda.
9: Nós sabemos o que a riqueza do petróleo é transformada para a vida das pessoas, sobretudo com os recursos do Fundo Social que vão para a educação pública brasileira e para a saúde pública brasileira.
1: O projeto de lei que proíbe a adoção do sistema de cotas no ingresso dos programas de residência
2: representantes de ministérios e de conselhos discutiram se as regras de acesso à formação acadêmica devem valer também para a seleção da especialização. Repórter Douglas Castilho.
10: O autor do requerimento para a reunião, senador Paulo Paim, do PT do Rio Grande do Sul, se manifestou contra o avanço da proposta, lembrando que é um defensor histórico das ações afirmativas no Senado Federal.
11: A política de cotas não é um privilégio, é simplesmente oportunidades. Não estamos discutindo apenas uma regra de seleção para programas de residência. Estamos discutindo que país queremos.
10: O autor do texto, o senador doutor Irã, do PP de Roraima, também se afirmou partidário das medidas de equidade, mas acredita que a existência desse tipo de política na graduação já cumpre a função de reduzir desigualdades, devendo prevalecer a partir dessa etapa a pura avaliação de competência.
12: Quando a gente entra na faculdade, cota para fazer residente, não.
10: O projeto já recebeu relatório favorável do senador Márcio Bittar, do PL do Acre, e encontra-se pronto para a votação na comissão.
13: Eleições 2026.
1: O número de mulheres na disputa por uma vaga no Senado cresceu nas eleições de 2026. São 69 candidatas, o maior número das três últimas eleições.
2: Mas o repórter Alexandre Campos mostra como está a participação feminina nessa disputa.
3: O número de candidatas representa 22% do total de candidaturas registradas neste ano. Para mudar esse cenário, o Senado, além de analisar projetos que visam aumentar a participação feminina na política e combater a chamada violência política de gênero, também lançou o Guia da Candidata. O manual, com linguagem clara e prática, traz orientações sobre diversos pontos. Informação e autonomia. Em sessão especial em março deste ano, a então senadora e procuradora da mulher no Senado, Augusta Brito, lamentou a necessidade de uma publicação como essa.
14: A política não é neutra. Mulheres enfrentam dificuldades maiores de acesso a financiamentos, às redes de apoio, à visibilidade, bem como são alvos mais frequentes de ataques, de desinformação e de violência política.
3: Dos atuais 54 senadores em final de mandato, anos e 20 tem menos de 40. No critério cor-raça, dois afirmaram que são amarelos, 192 brancos, 4 indígenas, 88 pardos e 29 pretos.
2: Com trabalhos técnicos de João Lira, o Jornal do Senado fica por aqui. Acompanhe agora as notícias da Câmara dos Deputados. Boa noite.
1: Boa noite e até amanhã.

0: Câmara cria símbolo para conscientizar a população sobre doenças raras.
1: Avança a proposta que institui Dia Nacional sobre Climatério e Menopausa.
0: Deputados devem regulamentar a produção celular de proteínas animais.
1: O projeto prevê verba específica da primeira infância no orçamento público.
0: Boa noite. Constituição e Justiça da Câmara aprovou um projeto que torna obrigatória a inclusão de quadros específicos no orçamento público para detalhar os recursos destinados à primeira infância, ou seja, a crianças de 0 a 6 anos de idade. De acordo com o projeto, os quadros deverão ser anexos à lei orçamentária anual e ao relatório resumido da execução orçamentária e discriminar as despesas em educação, saúde, assistência social e ações intersetoriais que têm proposta. Deputada Laura Carneiro, do PSD do Rio de Janeiro, afirma que a criação do quadro Orçamento Criança é mais um passo no sentido de garantir políticas públicas para essa faixa etária.
2: Sem recursos, sem garantia de orçamento, dificilmente as políticas públicas podem ser levadas a cabo. Então, não adianta a gente criar legislação, a gente ter a vontade política, se a gente não tiver os recursos necessários. Garantir a existência desses recursos, o levantamento desses recursos, os dados são absolutamente necessários à política de proteção à infância e adolescência brasileiras.
0: A proposta que torna obrigatória a inclusão de quadros específicos no orçamento público para detalhar os recursos destinados à primeira infância ainda precisa ser analisada pelo plenário antes de seguir ao Senado. Da Rádio Câmara de Brasília.
1: Tom Faleiro, do PT, celebra a expansão do ensino superior no Pará. O congressista registra a criação de novas unidades federais no estado e o envio de verbas para apoiar a cultura e o esporte amador na região.
0: O legislador defende as políticas e programas como o pé de meia para garantir a conclusão da educação escolar e o ingresso no ensino superior. Ayrton Faleiro cumprimenta os mais de 100 líderes juvenis com quem se reuniu para traçar ações de apoio à educação e ao esporte.
1: Qualificação dos profissionais da educação.
0: Santim Roveda também cita a climatização das salas de aula e a oferta diária de proteína animal na merenda entre as medidas adotadas pela rede estadual. O parlamentar ainda destaca a seleção técnica de profissionais para as chefias dos núcleos regionais de educação.
1: Inácio Arruda, do PCdoB, comemora os resultados da educação pública no Ceará. Segundo o parlamentar, 80 das 100 melhores escolas públicas de ensino fundamental do país
0: Inácio Arruda também ressalta iniciativas como a ampliação das escolas de tempo integral e a formação e valorização dos professores. Ele cita municípios como Sobral, Coreaú, Cruz, Pires Ferreira e Pedra Branca, entre os que possuem escolas de destaque.
1: General Girão, do PL, critica a política de aprovação de alunos adotada no Rio Grande do Norte. Ele conta que estudantes do ensino médio podem avançar de ano, mesmo reprovados em até 6 de
0: Então, questiona os resultados divulgados pelo IDEB para o Rio Grande do Norte, afirmando que os indicadores de matemática e português pouco avançaram. Para ele, a política adotada pelo governo do estado não representa uma melhoria efetiva na qualidade do ensino.
3: Saúde.
1: A criação de um Dia Nacional de Conscientização sobre o Climatério e a Menopausa avançou na Câmara, com a aprovação da proposta
4: do
3: dos Deputados aprovou um projeto que cria o Dia Nacional de Conscientização sobre o Climatério e a Menopausa, a ser celebrado em 18 de outubro. A proposta da deputada Ana Paula Lima, do PT de Santa Catarina, busca ampliar a informação sobre os sintomas, impactos e tratamentos desse período, além de incentivar as mulheres a procurarem acompanhamento médico. O climatério é uma fase de transição que antecede e inclui a menopausa. Que o tratamento deve ser individualizado de acordo com a necessidade de cada paciente. Para a deputada Ana Paula Lima, muitas mulheres passam por essa fase sem identificar os sintomas e sem receber orientação adequada.
4: É que muitas mulheres passam por essa etapa e elas não são identificadas e elas precisam fazer a reposição hormonal, se assim desejarem e se assim forem orientadas pelo médico que faz a assistência.
3: O projeto também prevê redes sociais, além da distribuição de materiais informativos. Além da proposta, a Comissão de Saúde também aprovou a criação da Subcomissão Especial de Climatério e Menopausa, para aprofundar o debate sobre o tema. O projeto que institui o Dia Nacional de Conscientização sobre o Climatério e a Menopausa segue agora para análise na Comissão da Mulher. Da Rádio Câmara de Brasília, Júlia Lopes.
5: O projeto prevê a instalação de bebedouros e de São Paulo afirma que a medida amplia o acesso gratuito à água e estimula hábitos saudáveis de hidratação.
1: Paulo Teixeira acrescenta que a iniciativa ajuda as cidades a enfrentar os efeitos das ondas de calor, priorizando áreas vulneráveis e locais com grande exposição a altas temperaturas. O texto ainda incentiva o uso de garrafas reutilizáveis para reduzir o consumo de embalagens plásticas descartáveis.
6: Segurança.
5: Indicado para presidir a comissão especial que vai discutir a redução da maioridade penal para 16 anos. Apesar de ser favorável à proposta, o deputado afirma que guiará os trabalhos com isenção e responsabilidade.
1: Aloysio Mendes informa que o colegiado ouvirá autoridades e especialistas antes de votar a proposta. Segundo ele, mais de 80% da população apoia a redução da maioridade penal, rejeita a impunidade e cobra medidas mais duras contra crimes cometidos.
5: Com regime de urgência na Câmara. Ela afirma que a proposta busca responsabilizar condutas de ódio, ameaça e humilhação dirigidas às mulheres por sua condição de gênero.
1: Juliana Cardoso alerta que a violência contra a mulher também se manifesta por ataques e intimidações, inclusive no ambiente digital. A parlamentar pede ao presidente da Câmara e aos líderes partidários que incluam a matéria na pauta do plenário.
5: Carol D'Artora, do PT do Paraná, defende a criminalização. E perseguições. A deputada apresentou proposta para punir práticas machistas no ambiente digital em complemento à matéria já em tramitação.
1: Carol D'Artora argumenta que a violência contra as mulheres muitas vezes começa antes da agressão física, com manifestações de ódio e intimidação. A parlamentar avalia que o combate a essas práticas nas redes sociais ajuda a prevenir formas mais graves de violência de gênero.
6: Justiça.
5: Parental. A congressista acredita que a legislação pode ser usada para revitimizar mulheres que denunciam violência ou buscam o pagamento de pensão alimentícia.
1: Por isso, Fernanda Melchiona cobra a votação do projeto que revoga a lei e critica um recurso apresentado na Câmara que impede o texto de seguir para o Senado. A deputada também defende a aprovação de uma proposta que criminaliza a misoginia.
5: Soraya Santos, do PL do Rio de Janeiro, celebra o papel dos advogados na defesa. ampliar o acesso à justiça e garantir proteção a grupos vulneráveis.
1: Soraya Santos também destaca a chamada Lei Júlia, que assegura a suspensão de processos por 30 dias para advogadas após o nascimento de filhos. Ela cita ainda uma iniciativa da OAB para oferecer assistência jurídica a vítimas de violência, idosos e filhos de vítima de feminicídio.
5: Rui Falcão, do PT de São Paulo, apresentou o projeto para permitir que advogados públicos federais aposentados
1: são afetados pelas decisões sobre a distribuição dos honorários. O deputado afirma que a mudança amplia a participação de mais de 4 mil profissionais nas decisões do Conselho.
6: Agricultura.
5: A Câmara analisa um projeto de lei para regulamentar a produção celular de proteína animal. A ideia é incentivar a pesquisa na área, apontada como uma alternativa ambientalmente mais sustentável para a
7: da Câmara analisa projeto do deputado Jorge Goten, do Republicanos de Santa Catarina, que prevê a criação de regras para pesquisa, produção e comercialização de alimentos por meio de cultivo celular. As normas devem valer também para os derivados e subprodutos desses alimentos, assim como para o incentivo à pesquisa no setor. Jorge Goten explica que a produção celular de alimentos resultando em produto com as mesmas características de carnes convencionais de origem animal. Pelo texto aprovado, o Executivo Federal deve criar as regras para cultivo celular de alimentos por meio de regulamentação da nova lei. Essas normas devem garantir a sanidade, inocuidade e sustentabilidade dos produtos, assim como a saúde do consumidor. A regulamentação também deverá garantir que na Comissão de Ciência, Tecnologia e Inovação, onde o relator, deputado doutor Zacarias Calil, do MDB de Goiás, ressaltou que o Brasil é o maior exportador mundial de proteína animal. Segundo ele, o país responde por cerca de 28% das exportações de carne bovina no mundo e por aproximadamente 31% das carnes de aves.
8: Ao combinar rigor técnico com flexibilidade
7: que o projeto responde a uma demanda global crescente por fontes alternativas de proteína que conciliem eficiência produtiva, segurança alimentar e responsabilidade ecológica. Segundo ele, o impacto ambiental causado pelo sistema alimentar vigente responde por 34% do total de emissões globais de gases do efeito estufa. O deputado cita ainda um estudo de proteína cultivada a partir de células. O levantamento apontaria redução de até 92% no aquecimento global e gasto de água 78% menor. De acordo com o autor, deputado Jorge Goten, no Brasil, a indústria de fontes alternativas de proteínas conta atualmente com pouco mais de 100 startups. Ainda segundo o parlamentar, esse mercado já atraiu cerca valor corresponde a quase 3 bilhões de reais. Da Rádio Câmara de Brasília, Maria Neves.
1: Dilceu Esperafico, do PP, destaca a importância da produção de suínos para a economia de Toledo, município localizado no oeste do Paraná. O deputado afirma que a cidade lidera o PIB agropecuário do estado há 13 anos, impulsionado pela suinocultura.
5: Dilceu Esperafico ressalta que a força da atividade também se reflete na tradicional festa do povo. Toledo e valoriza a produção agropecuária da região.
6: Direitos humanos.
1: Câmara aprovou a criação de um símbolo nacional para conscientização sobre doenças raras. A repórter Paula Bittar acompanhou a votação.
0: A Comissão de Constituição e Justiça da Câmara aprovou uma proposta que reconhece o laço multicolorido como símbolo nacional da luta pelos direitos das pessoas com doenças raras no Brasil. O símbolo terá 5 cores. Começam em rosa e passam gradualmente pelo lilás, azul e verde até chegar ao amarelo no centro do laço. O uso do símbolo será opcional e sua ausência não prejudica o exercício de direitos e garantias previstos em lei. As doenças raras, embora individualmente pouco prevalentes, afetam milhões de brasileiros, conforme destaca a relatora na comissão, deputada Silvia Cristina, do PP de Rondônia.
9: Mais do que um símbolo, e muitas vezes da invisibilidade. Segundo o Ministério da Saúde, cerca de 13 milhões de brasileiros vivem com alguma doença rara. São mais de 7 mil doenças raras descritas, das quais aproximadamente 80% tem origem genética e 20% decorrem de causas infecciosas, imunológicas, ambientais ou degenerativas.
0: Segundo Silvia Cristina, as doenças raras são um relevante desafio. Ao interesse público. O Brasil já conta com o Dia Nacional das Doenças Raras e o Dia Nacional da Informação, Capacitação e Pesquisa sobre Doenças Raras, mas ainda não possui um símbolo oficial para a causa. O projeto que reconhece o laço multicolorido como símbolo nacional da luta pelos direitos das pessoas com doenças raras no Brasil segue para o Senado, a menos que haja recurso para análise pelo plenário. Da Rádio Câmara de Brasília, Paula Bittar.
5: Recuperação da BR-230, a Transamazônica, para garantir o escoamento agrícola e o transporte no sul do Amazonas. De acordo com o parlamentar, trechos entre Sucunduri e Apuí estão quase intrafegáveis.
1: Fausto Júnior argumenta que a falta de asfalto isola comunidades, impede o acesso a serviços especiais e gera pobreza. O parlamentar cobra a união da bancada amazonense por melhorias na Transamazônica, assim como ocorreu na mobilização pela BR-319.
5: Goiás obriga postos de combustíveis com 3 ou mais bicos de gasolina a disponibilizar uma bomba com gasolina E10 que tem até 10% de etanol. O parlamentar explica que o objetivo é oferecer uma alternativa aos veículos antigos.
1: Doutor Ismael Alexandrino também inclui no texto que o preço da gasolina E10 não seja superior ao da gasolina comum, com diferença máxima de 5%. Ele argumenta que muitas motocicletas e
5: autor do projeto do Simples Nacional e um dos principais articuladores do MEI, Luiz Carlos Rauli, do Podemos do Paraná, critica o baixo desenvolvimento do Brasil, atribuindo o desempenho a falhas de gestão e as políticas econômicas de governos de centro-esquerda.
1: Ao protestar contra os indicadores sociais, Luiz Carlos Rauli ressalta que, apesar de ser a 10ª economia mundial, o Brasil classificar o setor produtivo e desburocratizar tributos para gerar emprego e renda.
5: Adriana Ventura, do Novo de São Paulo, critica o pagamento de salários acima do teto constitucional no serviço público. A congressista afirma que benefícios adicionais e outras vantagens elevam a remuneração de integrantes do Judiciário, do Ministério Público e de órgãos de controle.
1: Adriana Ventura cobra do Congresso medidas para limitar os chamados supersalários e
5: trabalhos técnicos de Eberson Urani e apresentação de Márcio Aquiles Sardi e Val Monteiro. Boa noite.
1: Uma boa noite para você. A Voz do Brasil volta amanhã.
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2: Olá você, estamos juntos por aqui com mais um Sertanejo Classe A. Quem vos fala e se apresenta sou eu, Elber de Andrade. Prazer imenso fazer companhia com você a partir de agora com muita música boa. E vamos começando o programa de hoje.
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0: Obrigado, Preparada Dura, pelo convite. Pra gente é uma honra, um prazer muito grande estar aqui com vocês, viu? Fazer parte desse sonho aqui. Dessa, tenho certeza que vai ficar marcado pra nossa história aí, pra nossa carreira, com toda certeza.
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2: Botão que nós ouvimos por aqui também em nossa programação. Daqui a pouquinho a gente volta e vou lhe tomar um café. Já já mais músicas pra você.
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1: Daqui a pouquinho tem mais aqui do Sertanejo Classe A.
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3: 20h33.
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1: Opa, já estamos de volta, já tomei meu cafezinho ali, meu pãozinho de queijo e agora vamos seguindo com mais moda.

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1: Daqui a pouquinho, mais sucessos pra você.
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1: 20:50.
2: Já estamos de volta com o Sertanejo Classe A. O seu programa sertanejo de todos os dias.